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1: E a hora certa.
2: 9:09.
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0: ouvinte, hoje é dia 21 de julho, hoje é dia nacional do garimpeiro e dia do dançarino de salão. Tem aniversário de Galvão Bueno, apresentador e narrador, Robin Williams, ator e comediante, Alexandre Hercovitch, estilista brasileiro, Emanuele Araújo, cantora e atriz brasileira. Fatos históricos, a gente lembra que em 1969 o astronauta Neil Armstrong se tornava a primeira pessoa a caminhar na Lua. Em 83, a temperatura mais baixa do mundo em um local habitado era registrada na estação Vostok, na Antártica. Em 1917, os alemães lançavam as primeiras bombas de gás asfixiante durante a Primeira Guerra Mundial. E em 1994, artistas e personalidades foram proibidos de aparecer em programas eleitorais gratuitos na TV brasileira. Amanhã tem mais agenda do rádio pra você. Até lá!
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7: Gente, queridos amigos, queridas amigas, nós temos visto no noticiário coisas de incidentes por pequeníssimas coisas no trânsito, alguém para o carro e mete em cima de uma bicicleta porque o fulano deu um sinal, né? Um sinal que não gostou, né?
8: Mal entendido.
7: Pois é, né? Um pequeno mal entendido gera grandes consequências.
8: Desse último caso não foi um chiclete?
7: Gerou
8: um chiclete.
7: Então, gente, dá pra ver que algumas pessoas vivem ouriçadas. Ouriçadas.
8: É.
7: Você conhece ouriço?
8: Aham, já comi, inclusive. Já comeu?
9: Não.
7: Nossa. Aí são pessoas que estão constantemente dispostas a dar um cutucão.
8: Sim.
7: Né?
8: Espiricar.
7: A piricar, a contrariar, não é? Então, queridos, nós podemos classificar uma pessoa nessas condições de uma pessoa espinho. Espinho. Assim, aí eu me lembro de uma tia minha que era tão bondosa que eu me lembro tanto dela com carinho que eu posso classificá-la como uma pessoa algodão.
8: Sim.
7: Se você chegava com um problema, uma coisa, logo que é, meu filho, vamos conversar, vamos ver o que se pode fazer, não é? Então, tem, por um lado, tem a pessoa espinho, né? Que está sempre soltando dardos. Dardos. Flecha, né? Da qual não se pode chegar perto. Você chega perto da pessoa, de repente tem alguma coisa para cutucar a gente, né? Não é verdade?
8: É interessante. Tem situações em que eu fui identificando isso na minha vida também. Em que você encontra uma pessoa que é simpática, gente boa, sabe? Mas quando você se despede dessa pessoa, você sai mal. Não é? Fala, o que aconteceu? Por quê? A maneira dela se portar diante da vida tá implícito, sabe? Ela é sutil. É como a serpente, né?
7: Uhum.
8: Se quietinha e vai lá e dá o bote. Então, assim. Ah, minha filhinha, minha querida, você não sabe do que você está falando, ó. Por que que eu acho que eu sei do que eu estou falando e que você não sabe? Isso acontece muito no meio cultural, de estudante, sabe? Eu tinha uma professora assim, ela era uma fofa, queridíssima, mas ela tinha essa pegada, sabe? De inconscientemente desqualificar, não é?
7: Mas eu me lembro de um caso, até uma vizinha. De apartamento lá, mas longe, é um prédio, mas tem apartamentos que ficam longe um do outro, né? Aí de manhã encontro com essa senhora lá, sentada lá no banco. Bom dia, como vai a senhora? Ela falou, não quero papo.
9: Eita!
7: Gente, eu saí tão sem graça que eu não estava esperando uma coisa daquela. Olha que coisa!
8: Tem. Essa foi explícita.
9: Não, e por muito menos do que isso, a gente muitas vezes se choca também, né? O senhor falou isso, eu lembrei agora, tem alguns casos no meu prédio, a gente entra no elevador, bom dia pra a pessoa olha pro teto, não responde o bom dia, você se sente meio, fica mal, né?
8: Muito.
9: Caramba, a pessoa, coitada, a gente pode até pensar assim, como a leitura que o Lorival acabou de fazer do espinho, a gente pode entrar até pensar assim, nossa, essa pessoa tá cheia de espinho para me furar. Ao contrário, a primeira pessoa que tá sendo atingida pelo espinho dela é ela mesma.
7: Claro.
9: Né? Eu saí dali, né? Fiz uma oração.
7: Infeliz, né?
9: Fiz uma oração para ela e vou viver minha vida. E provavelmente ela vai passar o resto do dia amargurada, com aquela coisa ruim acompanhando ela, né?
8: Claro.
9: Então, antes da gente espetar o outro com os nossos espinhos, a gente se espeta a nós mesmos.
7: Porque a gente tem que carregar.
9: É a gente que está carregando, né?
7: É. Seja pessoa algodão, como dissemos, né? Seja fácil de abordar. De olhar nos olhos. De dar as mãos. De dialogar, de descarregar o coração ou recarregá-lo de esperança e paz. Às vezes encontramos com alguém que está carregado, assim, achando que um problema difícil, uma coisa, né? Mas ele não quer soltar aquilo assim de cara, né? E dependendo do trato da gente, mas como é, você resolve tudo que é coisa, né? Fique tranquilo, tudo passa, né? Vai indo, vai confortando a pessoa, né? Não é mesmo?
8: Se ela se deixar ser confortada.
7: Sim, agora, porque toda vez que vier um ímpeto para cutucar, muitas vezes vem, né?
8: Sim.
7: É. Vocês já viram o tanto de cutucação que está tendo em política? O tanto de gente que está acusando e outro correndo para se defender. Quanta coisa, né? Em imprensa, em tudo.
9: Pai, né? Eu não sei como esses homens e mulheres conseguem viver. Né, porque né, nessas situações de acusa pra lá, acusa pra cá, defende pra lá, defende pra cá. Mas eu acho que eu não conseguiria dormir bem à noite numa situação dessa, viu? Mas cada um na sua situação, né?
8: O outro jeito é a fofoca, né? Isso. A fofoca corre solta pela
7: Mas geralmente a fofoca é para o mal no meio.
8: Então, depois, o espinho vem camuflado.
7: É um espinho.
9: Espinho camuflado, exatamente, Edith.
7: Né? É. Então, toda vez que nos vier um ímpeto para cutucar, provocar, maldizer, ou despejar desesperança, recolha-se. É, olhe, se for para falar mal, não fale.
9: Exatamente.
7: Não perca tempo.
8: Gandhi tem até um pensamento sobre isso, não é? Não tem? O Gandhi, sobre o que você está dizendo. Se você ouviu, mas você verificou, é fato. Se você, não, sabe, vai ponderando e no final você fala, é mesmo, será que isso que eu estou pensando, sabendo, tipo fake news.
9: Não, isso é do Sócrates.
8: Ah, é do Sócrates.
9: São as três peneiras do Sócrates.
8: Isso, fale, fale.
9: Não, dizem que o Sócrates estava lá ensinando para os seus discípulos, chegou alguém e falou assim, Sócrates, eu tenho uma coisa para te dizer. uma fofoca, né?
8: Uhum.
9: E ele disse assim, antes de você me dizer, já passou nas três peneiras? E a pessoa perguntou, mas que peneiras? Primeira pessoa, ou melhor, primeira peneira, isso que você vai me dizer é verdade? Aí a pessoa disse, não, eu não sei se é verdade, foi a Edith que me disse, ou alguém me disse, né? Não, então você não sabe se é verdade. Segunda peneira, isso que você pensou é uma coisa boa? É um tem algum sentimento bom?
8: Positivo.
9: Positivo. E a terceira peneira, isso que você quer me dizer é importante para nós dois?
8: Pronto,
7: olha aí.
9: Então, se não sabe se é verdade, não é uma coisa boa e não é interessante pra gente, então não diga.
8: Pra quê?
9: Pra quê que eu vou dizer?
7: Né? Não é?
8: Já estamos indo pro décimo minuto.
7: Oh, gente, mas é isso. Então, cuidado com as conversas. Não solte coisas que acusam, aponta erros que nem se sabe se existe ou não, e mesmo que exista, né? Cultive faça o predomínio do amor dentro de você, de nós.
8: Isso.
7: Precisamos desse amor, que esse amor é que nos defende. Não vê aí os encarcerados. Quanta gente amargando, eu sei.
8: Uhum.
7: Quanta gente amargando o que fizeram por ímpetos de não se controlar, certo? De não dominar aquele sentimento, né? Ruim. Um grande abraço, fique com Deus.
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2: 9:38.
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0: Olá, Brasil, está no ar o Central de Notícias e vamos aos destaques desta hora. A comissão do Senado aprovou um projeto que inclui a educação financeira no currículo dos ensinos fundamental e médio. A proposta prevê que o tema seja abordado de forma integrada em disciplinas como matemática, história e geografia. Embora a educação financeira já faça parte da Base Nacional Comum Curricular desde 2017, o projeto passa a incluí-la na Lei de Diretrizes e Bases da Educação Nacional, LDB, fortalecendo sua aplicação nas escolas. Cada instituição poderá adaptar o conteúdo ao seu projeto pedagógico. Uma criança de 6 anos morreu após ser ferido com a faca durante um castigo aplicado pelo pai em Tapiranga, no interior do Amazonas. O pai, um homem de 24 anos que não teve a identidade divulgada, foi preso em flagrante. De acordo com a assessoria de imprensa da Polícia Civil do Amazonas, os policiais foram acionados pela equipe do hospital onde o menino Raelison da Silva foi atendido após sofrer os ferimentos. O suspeito disse que agrediu o menino para castigá-lo por uma desobediência, sem se lembrar que havia armazenado as facas na mochila que atingiu o menino.
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0: Uma das páginas importantes na história da aviação comercial do Brasil aconteceu em 21 de julho de 72, quando as empresas aéreas do Brasil foram autorizadas a oferecer voos fretados para excursões turísticas. Aquela medida representou a possibilidade de queda do preço das passagens aéreas em relação aos voos comerciais comuns. No mesmo ano, foi extinta a Rede de Integração Nacional, em que o Ministério da Aeronáutica subsidiava linhas aéreas para ligar as comunidades afastadas aos grandes centros. 4 anos depois, as 5 regiões do Brasil foram entregues, cada uma a uma diferente companhia aérea criada para atendê-la. Só para você se lembrar, ou saber, né? Essas empresas eram a Rio Sul, a TAM, a Nordeste, a Votec e a Taba, que atendia a Amazônia. Ao longo da história, algumas empresas se anexaram e outros nomes surgiram no mercado, como Varig, VASP e Transbrasil. A crise das companhias aéreas levou à extinção de algumas delas. Pois é, o mundo muda, as companhias mudam, se fundem, somem, desaparecem, surgem novas. E a música de hoje, no aniversário da autorização dos voos charter, é a música Simples Viagem, do Cidade Negra.

0: Uma das páginas importantes na história da aviação comercial do Brasil aconteceu no dia 21 de julho de 72. As empresas aéreas do Brasil foram autorizadas a oferecer voos fretados para excursões turísticas. A música de hoje foi Simples Viagem com Cidade Negra. A música do dia volta amanhã.
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2: Hora certa. 9:55.
3: 87.
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1: 21 de julho de 2026. FIFA abre investigação contra a Argentina após confusão na final da Copa do Mundo. Economia cresce 0,7% em maio. Eu sou o Ailton Moreno e o Rádio Notícias está no ar.
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0: A FIFA abriu uma investigação disciplinar para apurar incidentes envolvendo integrantes da seleção argentina após a derrota por 1-0 para a Espanha na final da Copa do Mundo. A entidade analisará os relatórios da arbitragem e as imagens da decisão antes de definir possíveis punições. Um dos casos sob análise é a expulsão de Leandro Paredes por conduta violenta após o apito final. A FIFA também avalia a conduta de Molina, acusado de desferir um soco em Rodri. Outro episódio envolve o auxiliar técnico Roberto Ayala, que teria empurrado Dani Olmo. A entidade também examinará o comportamento da delegação argentina durante a cerimônia de premiação, quando parte dos jogadores permaneceu de costas enquanto a Espanha erguia a taça. A economia brasileira cresceu 0,7% na passagem de abril para maio, segundo o monitor do PIB do Instituto Brasileiro de Economia da Fundação Getúlio Vargas. No trimestre móvel, terminado em maio, a alta é de 1,9% em comparação com o mesmo período de 2025. No acumulado de 12 meses, a variação positiva é de 1,7%. O resultado de maio retoma a trajetória positiva na comparação entre meses imediatamente seguidos após recuo em abril e estabilidade em março.
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0: de agora tem 2 horas com o melhor do romantismo do rádio. O Love Music pede passagem e eu, Maria Lima, chego junto com as mais lindas canções. Escolhemos a dedo as canções que tocam no coração. Vem conferir o Love Music.
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1: 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Segura aí.
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1: No Brasil ainda falta representação política para mulheres indígenas.

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1: É amor no ar. No Love Music é assim, muito romantismo. Daqui a pouco tem mais.
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0: Babado com Gabs e faz elogio à atriz lindeza da vida. Atriz Letícia Spiller compartilhou um registro ao lado de Gabs nos estúdios Globo e fez questão de elogiar a colega de elenco. Lindeza da vida, escreveu a atriz na publicação. As duas integram um elenco de Coração Acelerado, novela das 7 da TV Globo, na qual interpretam Janete e Eduarda, Duda, respectivamente. Gente, a Duda é linda, maravilhosa. Não só falando, né, da sua personagem na novela, como na vida real. Ela é linda, maravilhosa, extrovertida. É uma gata. Uma gata. Miau pra você. E essa foi a nossa última fofoquinha de hoje.
1: Já vou publicar isso aqui. Não é assim, não. Tem que dar crédito. Não pode dizer que é sua, nem deixar de dizer de quem é. Nós voltamos já já.
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1: Esse foi mais um bloco do Love Music. Voltamos já.
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1: Olá, este é o Giro de Notícias, eu sou Alan Barbosa e você acompanha os destaques do momento. Processo administrativo disciplinar encerrado pela Polícia Federal pede que Eduardo Bolsonaro perca o cargo que tem na corporação. O filho do ex-presidente é escrivão da PF desde 2010 e é acusado de abandono do cargo. Eduardo Bolsonaro está nos Estados Unidos desde o ano passado e perdeu o mandato de deputado federal por excesso de faltas. Cabe ao ministro da Justiça, Wellington Lima e Silva, assinar o ato de demissão. O Ministério do Trabalho publicou norma regulamentando o trabalho no comércio aos feriados. O funcionamento das empresas vai depender de autorização prevista em convenção coletiva entre os sindicatos dos trabalhadores e empregadores. Não cabe mais a decisão unilateral do comerciante. Atividades com autorização permanente não serão afetadas. De acordo com o Ministério do Trabalho, apenas 12 das 122 atividades já autorizadas terão que se adequar às normas, entre as quais farmácias e varejistas de frutas e verduras, carnes e peixe. A Polícia Federal apreendeu mais 3 carros de luxo do empresário Antônio Carlos Camilo Antunes, o careca do INSS. Os veículos estariam escondidos na garagem de um prédio em Brasília. A defesa do empresário nega a omissão dos carros. De acordo com os advogados, os carros não foram apreendidos, apesar da existência dos veículos ter sido comunicada nos autos em outubro do ano passado. O senador Jacques Wagner, do PT da Bahia, foi intimado pela Polícia Federal a depor no dia 7 de agosto sobre as suspeitas de participação dele no esquema bilionário de fraudes financeiras envolvendo o Banco Master. O senador foi alvo da Operação Compliance Zero e teve de abandonar a liderança do governo no Senado. A PF investiga se o senador teria recebido pagamentos e benefícios em troca de apoio a pautas de interesses de Daniel Vorcaro no Congresso Nacional. O governo federal vai distribuir mais de 13 bilhões de reais de lucro do Fundo de Garantia por Tempo de Serviço aos trabalhadores. Os valores devem ser depositados pela Caixa na conta vinculada ao FGTS até 31 de agosto. Tem direito os trabalhadores com saldo ativo no último dia de 2025. O Giro de Notícias é uma produção da Agência Rádio Web, texto e apresentação Alan Barbosa, edição Thiago Pedruzzi.
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0: uma vez. Estamos juntos aqui através do rádio, pra você, pra você e pra você. Que bom mesmo esse nosso momento e espero que represente muito, muito, muito mais de Deus pra você viver melhor. E claro que sempre no início do programa tem uma perguntinha que muitas pessoas já sabem qual é. Mas na verdade, acima de saber qual é a pergunta, eu quero saber qual é a resposta. Você hoje, pra Deus, você teve tempo? Irmão, irmã, com tempo para Deus, você se transformará num abridor de caminhos para a manifestação do próprio Deus. Lembro quando um presidente americano veio ao Brasil, especificamente em São Paulo. Foi mesmo um contingente de grandes proporções que, na verdade, fez a cidade parar. Por quê? Porque o presidente americano iria passar por algumas de suas ruas. O que se via mesmo era um aparato de homens, carros, helicópteros, enfim, tudo para abrir caminho e garantir a segurança do mandatário americano. Ei, João Batista foi um abre-alas, um precursor do Senhor Jesus Cristo e certamente fez a sua parte com muita relevância. Você, somos desafiados a levar pessoas até Jesus. É certo que Jesus é o caminho até Deus, mas você já ouviu aqui que nós podemos e devemos ser o caminho até Jesus. Se estou aqui hoje falando do amor de Deus é porque alguém um dia se preocupou em ser essa pessoa, esse abre-alas. Lemos na Bíblia em 2 Reis, capítulo 3, verso 15, sobre um músico que quando tocava seu instrumento, o poder de Deus se manifestava. Que maravilha! E Daniel, quando orava, diz no capítulo 10 de seu livro que o Senhor veio por causa de sua palavra. O apóstolo Paulo, quando abria sua boca, os anjos já se preparavam para festar, porque certamente pensavam: ei, Paulo vai falar, vai ter festa no céu, porque quando Paulo falava, corações se abriam, almas se entregavam a Jesus. Era aquela festança no céu. Pense nisso. Se Jesus não estiver vindo por causa de nossas palavras, é porque nossas palavras são apenas nossas. Corrija o caminho, paute sua vida segundo a palavra de Deus, porque o rei quer passar e ele desafiou você a ser um precursor, uma patrola, isso mesmo, alguém disponível no contexto onde vive, com sua capacidade financeira, intelectual, cultural, não importa se grande ou pequena, não importa que esteja disposto a ser uma boca para que a voz que clama no deserto se manifeste. Que maravilhoso, né? Isso qualquer um pode fazer, né, Conrado? Basta levar Deus a sério, né? Querer cada dia mais do seu domínio, do seu controle, e isso passará a ser uma realidade. Então, irmã, com tempo para Deus, você vai invocá-lo e ele vai te responder.
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1: Falando ao coração, claro, com sua autorização, com sua permissão, que maravilha fazer parte desse tempo. A palavra de Deus não é em vão. Se cai em boa terra, com certeza, a colheita é maravilhosa. Que seja o seu caso, irmão ou irmã.

0: agora o tempo e a temperatura.
1: O sudeste será de tempo firme e calor nesta quarta-feira. No Rio de Janeiro, a máxima chega aos 34 graus e a umidade pode cair para 25%. Belo Horizonte e Vitória terão predomínio de tempo estável. Em São Paulo, o céu permanece com muitas nuvens e há possibilidade de chuva isolada durante a tarde. As informações são do Instituto Nacional de Meteorologia. Sofia Muniz, o tempo e a temperatura.
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1: Voltei pra falar que com a voz de Dominguinhos, Forró Manacá da Serra lança álbum autoral. Referencial no universo musical nordestino, a voz do cantor, compositor e sanfoneiro pernambucano Dominguinhos, que morreu em 2013, reverbera de forma discreta em gravação de Menino Angola, uma das 9 faixas do segundo álbum do trio de Forró Manacá da Serra, Deja Vu. O álbum Deja Vu chegou nos últimos dias aos aplicativos de áudio e nas rádios com um repertório majoritariamente autoral. Na música Menino Angola, parceria do sanfoneiro Theo Lustosa, integrante do trio mineiro formado em Belo Horizonte, com Paulinho Mota. A voz de Dominguinhos é ouvida bem no fundo, como uma quase imperceptível segunda voz, a partir do terceiro minuto da gravação. Em 2004, Dominguinhos registrou a música Menino Angola, mas a gravação foi arquivada e depois dada como perdida, até ser encontrada em 2019, 15 anos após o registro. Se você ficou curioso, vale a pena conferir o novo trabalho de Forró Manacá da Serra, Deja Vu, com a música Menino Angola e a participação de Dominguinhos. Daqui a pouco eu volto com mais notícias. Até já.
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3: 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É isso mesmo, há uma intimidade mais profunda com este Deus que tudo tem porque tudo sabe porque tudo pode.
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Pois é, Cigarrinha de Jesus, por quê? Aprendeu a fazer uma entrega a Deus. Não, não vive questionando, mas vive acreditando. Entregar um problema nas mãos do Senhor é reconhecer, como você já ouviu muitas vezes, que o gigante diante de você é grande, mas diante do seu Deus é pequeno. Porque se você mirar, se você fitar os olhos só no gigante, uma formiga vira um elefante. Mas se você aprender a olhar primeiro para Deus, um elefante se transforma numa formiga. Portanto, Cigarrinha de Jesus, dê essa lição para o nosso coração. Se for pela ótica da fé, tudo certamente fica melhor.

0: 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Quer vencer os desafios?
1: Confie em Deus.
0: Quer ser bom no que faz?
1: Pratique.
0: Quer alcançar o objetivo?
1: Jamais desista.
0: Quer crescer?
1: Tenha raízes.
0: Quer ver resultados?
1: Persevere.
0: Quer ser feliz?
1: Esqueça o passado.
0: Quer falar bem?
1: Escute melhor.
0: Quer aprender?
1: Leia e ouça com mais atenção.
0: Quer realização pessoal?
1: Sirva.
0: Quero fazer a diferença.
1: Pague o preço.
0: Aqueles que nada fazem e esperam algum tipo de vitória estão enganados. A vitória é dos que lutam, dos que agem, dos que saem do porto do comodismo. A vitória é daqueles que fazem a parte que lhes cabe no possível e deixam o impossível com Deus. Esse é mais um detalhe para uma vida melhor.
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Rádio Acesa FM, 5 horas e 40 minutos.

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1: 22 de julho de 2026. Jovens de 15 a 19 anos têm prazo estendido para se imunizar contra HPV. A área queimada do Brasil cai 58% em 2025. Eu sou Ailton Moreno e o Rádio Notícias está no ar.
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0: prorrogada a vacinação contra HPV para jovens de 15 a 19 anos. As doses são oferecidas até 31 de dezembro em qualquer unidade básica de saúde do SUS. A vacina protege contra diferentes tipos de câncer. Quem traz mais detalhes é Daniela Popov.
1: Quem ainda não se vacinou contra o papilomavírus humano, o HPV, tem até 31 de dezembro para atualizar a caderneta de vacinação. A indicação é para jovens e adolescentes de 15 a 19 anos que ainda não receberam a dose da vacina, que é de graça. As famílias devem consultar a caderneta de vacinação ou o aplicativo Meu SUS Digital para conferir se a dose foi registrada. Em caso negativo, basta procurar uma unidade básica de saúde ou outro ponto de vacinação do SUS. O HPV é a infecção sexualmente transmissível mais comum no mundo. São mais de 200 tipos do vírus que atingem a pele e as mucosas. Uma das consequências da doença são feridas nos genitais e câncer em partes do corpo, como o colo do útero, vagina, boca e orofaringe. A vacina quadrivalente oferecida pelo SUS protege contra 4 tipos da doença. A vacinação de rotina é indicada em dose única para meninas e meninos de 9 a 14 anos. Além da imunização, o Ministério da Saúde orienta para a prevenção com o uso do preservativo durante as relações sexuais, que não oferece proteção completa, mas reduz o risco de transmissão. Em Brasília, Daniele Popov.
0: O relatório anual do fogo no Brasil do Map Biomas aponta que a área queimada em 2025 foi de 127 mil quilômetros quadrados. Esse número representa uma queda de 58% em relação a 2024, quando 302 mil quilômetros quadrados foram atingidos pelo fogo. A área queimada em 2025 equivale a quase metade do território do estado de São Paulo. Os números foram puxados pela redução expressiva dos incêndios na Amazônia, que chegou ao menor índice da série histórica iniciada em 1985. No último ano, o bioma perdeu 31 mil quilômetros quadrados para as chamas, contra 158 mil quilômetros quadrados em 2024.
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0: 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E mais aí está o cupinzeiro de azedume com acidez embolorada.
1: Ah, pastor, tô muito nervoso hoje. Tô cuspindo abelha africana.
0: Vai pra lá com seus marimbondos que em vez de mel só tem fel.
1: O senhor não sabe o B.O., o barraco que me tirou do sério.
0: É, não sei mesmo, mas o que é que foi?
1: Pastor, você não vai acreditar.
0: Será?
1: O senhor, por um acaso, unge registro de água?
0: Registro de água? Nunca ungi, nem pretendo, Morborio.
1: Ah, mas o senhor tem que me fazer um favor indo lá na minha casa, porque a coisa lá tá brava. Acho que o registro lá virou um altar do capiroto.
0: Mas por quê, ó? Você tá falando sério?
1: Se o senhor ver o tamanho da conta que veio, o senhor vai chorar e me dar dinheiro.
0: Pode ter certeza, Mormorildo, que em relação a você, não vou chorar e nem dar dinheiro. Quanto tempo é que você, Mormorildo, leva pra tomar um banho?
1: Olha, eu até que tomo em 25 minutos. Mas a Chatonilda, a Reclamilda e o Resmungildo é de meia hora pra lá, pastor.
0: Vai, vai, vai, seu Mormorildo. Você tá me tirando. Cai fora daqui.
1: Tô indo. Ei, vamos continuar achando que tudo é o diabo mesmo. Põe ele aí no chuveiro, no fogão, na água, na planta. E chama ela de comigo ninguém pode. Põe ele onde ele não está. Assim vai ficar mais fácil de não ver onde ele realmente está.
0: Mas não muda mesmo, né? Cada dia parece que está pior, mais complicado, mais difícil, mais azedo. É, irmão, é, irmã, cuidado com isso, pense nisso e viva melhor.

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1: Poderoso Pai, Pai rico em misericórdia, Tu sabes, Senhor, quantas pessoas neste instante estão precisando de uma bênção. Todos nós, claro, no dia a dia, precisamos, Senhor, daquele toque, daquela inspiração, daquela plenitude que o Senhor, de uma maneira generosa, deseja compartilhar com o homem. Eu sei que agora, quantas pessoas, Senhor, envolvidas em crises familiares horríveis, conflitos conjugais, problemas na empresa, sim, Senhor, quantas pessoas atravessando por um vale do qual muitas estão dizendo: não sei como sair disso mais. Mas agora, Senhor, pelo poder do teu nome, glorifica este nome exaltado na vida desta pessoa, e que se estabeleça o milagre, a bênção, a vitória. É assim que creio, porque é assim que peço, no nome de Jesus.
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já anuncia o raiar de um novo dia, que se eleve ao Criador a prece das criaturas. Obrigado, Pai, pela vida que nos dais, pelo amor que nos faz viver. Hoje, a nossa oração da manhã, vamos buscá-la no livro dos juízes, que eram os defensores do povo. Vamos orar lembrando a fábula de Joatão. As árvores procuravam um rei e disseram à oliveira: reine sobre nós. E a oliveira respondeu: não vou renunciar ao meu azeite para me balançar acima das outras árvores. Pediram então à figueira, que respondeu: não, não vou renunciar aos meus figos, tão saborosos e tão doces, só para ser rainha. Disseram então à videira: reine sobre nós. E a videira respondeu: não, não posso renunciar à uva e ao vinho, que alegram o céu e a terra. Então as árvores disseram ao espinheiro: venha, seja nosso rei. E o espinheiro disse: vocês querem mesmo abrigar-se à minha sombra? Me obedeçam, senão sairá fogo dos meus espinhos e queimará até os mais soberbos cedros do Líbano. Senhor Deus, onde vamos nós buscar um rei para nós? Só existem espinheiros em nossa vida. Somente tu, Senhor, has de reinar. O teu reino é mais do que humano. Em ti podemos confiar. Só de ti nos virá proteção e paz, liberdade, felicidade total. E agora, quero comunicar de coração a cada um de vocês a bênção bíblica sacerdotal. Deus te abençoe e te guarde. Deus te mostre seu rosto de bondade e tenha compaixão de ti. Deus volte para ti sua face de luz e te conceda a paz. Que venha sobre todos e todas e permaneça hoje e sempre a bênção do Pai, do Filho e do Espírito Santo. Amém.

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1: Pois é, assim eu vou finalizando mais um programa Vida Melhor. Conto com você novamente, viu? Dê uma mastigada nisso. O maior erro do ser humano é tentar tirar da cabeça aquilo que não sai do coração.

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Até o nosso próximo encontro. Se for aqui, Cristo estará conosco. E se não for aqui, nós estaremos com ele.

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1: Hora certa, 6:08.
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0: turma, hoje é quarta-feira, dia 22 de julho de 2026. Está no ar o Jornal do Rádio. E aí, meu amigo Sérgio Lima?
1: Olá, meu amigo Valdir Barbosa. Ótima quarta-feira para você, aos ouvintes. Sejam bem-vindos a mais uma edição do Jornal do Rádio.
0: E hoje comemoramos o Dia Mundial do Cérebro.
1: E vamos começar o Jornal do Rádio com os destaques de hoje.
0: TJ anula julgamento que condenou caminhoneiro por acidente que matou quatro policiais do COD.
1: Joalheria dentro de shopping é furtada e prejuízo chega a R$400 mil.
0: Alta na passagens aéreas faz brasileiros mudarem plano.
1: Advogado eleitoral Vitor Hugo orienta políticos e eleitores sobre como procederem no período de campanha.
0: E agora vamos saber como fica o tempo nesta quarta-feira. Previsão do tempo no Jornal do Rádio com Vladimir Filipim.
2: Previsão do tempo para quarta-feira, 22 de julho de 2026. Região Centro-Oeste, em Campo Grande, Mato Grosso do Sul, o dia vai ser de céu encoberto, com possibilidade de chuva à noite. Os termômetros registram mínima de 21 e máxima de 31 graus. A umidade relativa do ar gira em torno de 80% a 30%. Em Goiânia, Goiás, a previsão aponta para céu claro. A temperatura mínima é de 16 e a máxima de 31 graus. A umidade relativa do ar é de 65% a 20%. Você ouviu a previsão do tempo para quarta-feira, 22 de julho de 2026. Com informações do IBGE Cidades e o Instituto Nacional de Meteorologia e INMET. E redação de Diego Freitas, da agência Rádio Gov em Brasília, Vladimir Filipim.
1: TJ anula julgamento que condenou o caminhoneiro por acidente que matou quatro policiais do COD. Repórter Lindomar Teodoro.
3: O Tribunal de Justiça de Goiás anulou o julgamento que condenou Jonathan Murilo Leite pelo acidente que matou quatro policiais do Comando de Operações de Divisas, o COD. O julgamento anulado aconteceu em abril e o caminhoneiro foi condenado a 52 anos de prisão por homicídio. Apesar da presença dos policiais fardados ser o motivo da anulação, o juiz informou na decisão que os agentes presentes durante o julgamento de abril não estão impedidos de acompanhar o tribunal do júri. Da mesma forma, o juiz afirmou que a decisão de anular o julgamento não atribui a eles a intenção de intimidar. Lindomar Teodoro, para o Jornal do Rádio.
0: Câmeras instaladas em avenidas de Goiânia registraram o uso indevido de celular por mais de 40 mil motoristas em 2025, que é hoje a terceira maior causa de morte no trânsito. Reportagem Brunelli Portela.
4: As câmeras de vídeo monitoramento foram instaladas em pontos estratégicos da capital, principalmente em avenidas de grande movimentação. Além de identificar infrações, o sistema auxilia no gerenciamento do trânsito.
5: O vídeo monitoramento, quando ele foi iniciado, implantado, gerou um certo temor na população. Nossa, agora em qualquer lugar a gente vai ser multado. E assim, a finalidade principal do nosso sistema é trazer segurança. A gente usa ele para verificar acidentes, congestionamentos, situações de chuva, né? Uma situação lá, um semáforo está inoperante, a gente usa ele para também para esse fim.
4: Segundo a Secretaria Municipal de Engenharia de Trânsito, somente em 2025 foram registradas mais de 40 mil autuações por uso do celular ao volante. Em 2026, até o dia 15 de março, outras 5.667 multas já haviam sido aplicadas. O uso do celular é considerado infração gravíssima pelo Código de Trânsito Brasileiro, com multa e 7 pontos na Carteira Nacional de Habilitação.
5: O uso do celular indevido no trânsito já é a terceira maior causa de acidentes no mundo. Então hoje o celular, ele é muito preocupante, até falo muito quando eu vou falar sobre o celular. Hoje as pessoas só não usam o celular no ouvido mais. Ela faz o quê? Ela baixa a sua visão para ler mensagens, ou ver um vídeo, ou postar algo no Instagram. Então ela, aqui, quando você está com o celular, você perde parte da visão e sua concentração. Mas quando você abaixa, você perde toda a visão periférica. Então hoje o uso do celular é muito mais grave do que algum tempo atrás.
4: Do ano passado para cá, 100 câmeras de vídeo monitoramento foram instaladas em Goiânia. Os equipamentos ajudam a monitorar o trânsito em tempo real e contribuem para a fiscalização de infrações. A Secretaria Municipal de Engenharia de Trânsito afirmou que recebe pedidos para ampliar o sistema de vídeo monitoramento em Goiânia, mas a instalação de novas câmeras depende de estudos técnicos, da disponibilidade de recursos e da aprovação da administração municipal. Brunelli Portela, da Agência Brasil Central.
1: Alta nas passagens aéreas faz brasileiros mudarem planos. Repórter Luan Costa.
6: Viajante avião continua pesando no bolso dos brasileiros. Segundo a ANAC, a Agência Nacional de Aviação Civil, a passagem aérea custou em média R$ 660,54 em junho. O valor representa alta de 0,3% em relação ao mesmo mês do ano passado e de 3,1% na comparação com junho de 2024, já descontada a inflação. Quem sentiu esse impacto foi a advogada Célia Lima Negrão. Ela conta que viu o preço de uma passagem para São Paulo praticamente dobrar conforme a data da viagem se aproximava. Para ela, além do aumento das tarifas, os passageiros ainda precisam pagar por serviços que antes já estavam incluídos, como bagagens e até escolha de assentos para famílias viajarem juntas. O painel da ANAC mostra que quase metade das passagens vendidas no país, ou 47,2%, custou menos de R$ 500. Já 6,3% dos bilhetes passaram de 1.500. A agência atribui parte da pressão sobre os preços ao valor do combustível da aviação, que ficou em média 5,66 o litro em junho, alta de 57,6% em um ano. O querosene da aviação representa cerca de um terço do valor da passagem. Luan Costa para o Jornal do Rádio.
1: Tempo frio pela manhã em Goiás continua até o fim do mês. Reportagem Rafael Mesquita.
7: Mês de julho, final do período de baixas temperaturas em Goiás, e as vendas de roupas de frio na loja da Cátia aumentaram. Jaqueta de moletom é a peça preferida. Época boa para comprar esse tipo de roupa.
8: Como a gente está na reta final da temporada, a gente faz ali uma oferta mais interessante. Então tem muitos caçadores de ofertas que vêm aproveitar a oportunidade, porque tem peça que chega até 70% de desconto. Então eles aproveitam para abastecer para o ano seguinte ou usar em outras temporadas. Então eles aproveitam bastante a oportunidade de preço.
7: As menores temperaturas em Goiás nesta semana foram registradas na região sudoeste, com a madrugada atingindo 10 graus. Em Goiânia, a mínima foi de 14. Uma massa de ar frio de origem polar foi a responsável pela queda de temperatura no estado. Teve gente que não perdeu tempo e foi às compras para garantir o agasalho adequado.
9: Nesse período a gente começa a procurar, que a gente acha que o preço cai um pouco, porque nós temos aí basicamente só mais 2 semanas de frio. Agosto começa a esquentar. Então essa é uma época boa, sim.
7: A senhora já compra pensando na próxima temporada de frio.
9: Usa essas 2 semanas e já aguarda para a próxima.
10: Opções, preço também e qualidade, né? Porque preço justo e qualidade. Eu já procuro mais a qualidade.
7: A previsão é que o frio continue até o fim do mês, com grandes variações de temperatura.
11: Friozinho pela manhã, temperaturas elevadas no período da tarde, chegando, por exemplo, Goiânia 30, 31 graus, Porangatu começando com 21, não é a temperatura muito baixa, mas chega aí a casa dos 34, 35 graus. Por enquanto, segue esse friozinho pela manhã. Muita atenção com a hidratação e cuidados redobrados com a saúde, principalmente com crianças e também o pessoal da melhor idade.
7: Rafael Mesquita, da Agência Brasil Central.
1: Iniciou segunda-feira, dia 20, o pagamento do Bolsa Família referente ao mês de julho. Repórter Neno Medeiros.
12: Começou nesta segunda-feira, 20, o pagamento do Bolsa Família referente ao mês de julho. Os depósitos seguem o calendário escalonado conforme o último dígito do número de identificação social, NIS. Neste mês, o benefício tem um valor médio de R$ 679,19. Para receber o auxílio, é preciso atender os critérios do programa. programa, manter o cadastro único atualizado e cumprir as exigências nas áreas de saúde e educação, como frequência escolar, vacinação em dia e acompanhamento pré-natal quando necessário. Os beneficiários podem movimentar o dinheiro de forma digital pelo aplicativo Caixa Tem, utilizados na função débito com o cartão do programa ou sacados em terminais de autoatendimento da Caixa, casas lotéricas e correspondentes Caixa aqui. Neno Medeiros para o Jornal do Rádio.
1: Chegamos ao final do primeiro bloco do Jornal do Rádio. Vamos para o intervalo e daqui a pouco estaremos de volta e você vai conferir.
0: FGV, monitor do PIB aponta crescimento de 0,7% em maio.
1: Reforma tributária aumenta a participação dos municípios na divisão do IBS. Daqui a pouco, o Jornal do Rádio estará de volta com o nosso segundo

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1: Confira agora a previsão do tempo para a sua região.
0: Sudeste.
2: A previsão do tempo para o Sudeste é de chuva intensa, principalmente no sul de São Paulo, com destaque para os municípios como Capão Bonito, Buri e Itapeva. Em Minas Gerais, o tempo varia do norte ao sul. Temperatura mínima de 16 e máxima de 36 graus.
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3: Jornal do Rádio está de volta agora com o nosso segundo bloco desta quarta-feira, dia 22 de julho de 2026. Sejam bem-vindos.
4: Joalheria dentro de shopping é furtada e prejuízo chega a 400 mil reais. Repórter Edésio Daia.
5: Prejuízo de 400 mil após furto em joalheria. Uma joalheria localizada dentro de um shopping foi furtada no domingo, dia 19, no setor Marista, em Goiânia. Segundo a apuração da TV Anguera, o crime ocorreu durante a madrugada e o prejuízo é estimado em cerca de 400 mil reais em joias. A suspeita é de que os criminosos tenham entrado no centro de compras na noite anterior, permanecido durante a madrugada em uma loja vizinha e acessando a joalheria após cerrarem o forro do estabelecimento. O crime só foi percebido por funcionárias durante a tarde, quando chegaram para trabalhar e encontraram o estabelecimento revirado. Entre os itens furtados são correntes e alianças. Segundo a reportagem, a polícia científica realizou perícia no local em busca de impressões digitais e materiais biológicos que possam ajudar a identificação dos autores. A investigação indica que o crime pode ter sido planejado e que ainda tenha contado com o apoio de outra pessoa do lado de fora do shopping. Edésio Dyer, da Rádio Caldas FM, para o Jornal do Rádio.
3: Reforma tributária aumenta a participação dos municípios na divisão do IPS. Reportagem Paloma Custódio.
6: Um estudo da AECOS Consultoria indica que a participação dos estados na base de cálculo utilizada para distribuir a parcela retida do Imposto sobre Bens e Serviços, o IBS, caiu de 67% em 2017-2018 para 64,4% entre 2019 e 2025. No mesmo intervalo, a participação dos municípios passou de 33% para 35,6% e pode alcançar 36,2%. Em 2026. Segundo a análise, as regras de transição da reforma tributária devem ampliar a participação dos municípios e reduzir a dos estados na distribuição da arrecadação do IBS. Pela regra de transição estabelecida, a reforma prevê que uma parcela da arrecadação do IBS, denominada parcela retida, continuará sendo repartida segundo critérios baseados na distribuição histórica das receitas entre estados e municípios. A medida busca evitar mudanças bruscas na arrecadação dos entes federativos durante a transição para o novo modelo. Segundo dados preliminares da AECOS Consultoria, a participação dos municípios na base de cálculo da parcela retida do IBS vem aumentando. Como essa base define a divisão dos recursos durante a transição, a tendência é de ampliação da fatia destinada às prefeituras e de redução da participação dos estados. De acordo com a reforma tributária, entre 2029 e 2032, quando o IBS coexistirá com o ICMS e o ISS, 80% da arrecadação do novo imposto será destinada à parcela retida e os 20% restantes serão distribuídos pelas regras permanentes do novo sistema, no qual a receita pertence ao estado e ao município onde ocorre o consumo do bem ou serviço. A partir de 2033, quando o IBS substituir integralmente o ICMS e o ISS, a parcela retida passará a representar 90% da arrecadação do imposto. Esse percentual será reduzido em 2 pontos percentuais por ano, chegando a 88% em 2034, 86% em 2035, 84% em 2036 e assim sucessivamente até atingir 2% em 2077. Em 2078, a parcela retida será extinta e toda a arrecadação do IBS ICMS passará a ser distribuída exclusivamente pelas regras permanentes, baseadas no local onde ocorre o consumo. O cálculo é decisivo, porque a parcela retida continuará representando a maior parte da arrecadação do IBS até 2052. Nesse ano, 52% da receita do imposto ainda será distribuída com base nos critérios de transição, que consideram a participação histórica de estados e municípios na arrecadação dos tributos substituídos pela reforma. Reportagem Paloma Custódio.
4: 5,5% das micro, pequenas e médias empresas concentram mais de 80 bilhões de reais em dívidas. Reportagem Juline Pogozelski.
7: Um levantamento da Serasa Experian revela que uma pequena parcela das micro, pequenas e médias empresas brasileiras concentram um volume expressivo de dívidas. De acordo com a sétima edição do Panorama PME, empresas e seus principais sócios que estão simultaneamente inadimplentes representam apenas 5,5% da base analisada e acumulam 80,6 bilhões em débitos. O estudo analisou 24,8 milhões de empresas ativas com faturamento anual de até 300 milhões de reais e cruzou informações financeiras dos negócios com a situação de seus principais sócios. A inadimplência considerada corresponde a atrasos de 30 dias ou mais nas modalidades de cartão de crédito e capital de giro. Entre os principais resultados, a pesquisa mostra que as maiores dívidas estão concentradas justamente nas empresas em que tanto o CNPJ quanto o sócio apresentam pendências financeiras. Além disso, negócios com mais tempo de mercado reúnem os maiores valores em atraso. Na análise por setor, o comércio lidera em volume financeiro das dívidas, enquanto o segmento de serviços concentra o maior número de ocorrências de inadimplência simultânea. Segundo o vice-presidente de pequenas e médias empresas da Serasa Experian, Kleber Genero, abre aspas. Embora representem uma parcela relativamente pequena das PMEs analisadas, os casos em que empresa e sócio principal estão simultaneamente inadimplentes concentram volumes expressivos de dívidas. Fecha aspas. Além da análise sobre a inadimplência, a publicação reúne informações relacionadas ao perfil das empresas, atividade econômica, acesso ao crédito,

0: Variação de 3,54% do IPCA, registrada entre dezembro de 2025 e maio de 2026, além da atualização do preço de referência do diesel S10 para R$ 6,97 por litro. A medida faz parte da Política Nacional de Pisos Mínimos do Transporte Rodoviário de Cargas e segue a metodologia estabelecida pela Resolução ANTT número 5.867 de 2020. O cálculo continua considerando fatores como o tipo de carga transportada, a configuração do veículo, o número de eixos carregados e as características da operação. Com a atualização, os novos coeficientes passam a compor os valores de referência utilizados na contratação do transporte rodoviário remunerado de cargas em operações de carga-lotação. Os valores oficiais constam no anexo da Resolução ANTT número 6.084 de 2026. As informações são da Agência Nacional de Transportes Terrestres. Reportagem Viviane Bessa.
1: Brasileiros reconhecem sinais do câncer colorretal, mas ainda demoram a buscar diagnóstico. Repórter Juline Pogozelski.
2: Uma pesquisa inédita do AC Camargo Cancer Center, em parceria com a Nexus Pesquisa Inteligência de Dados, revela um alerta sobre o câncer colorretal no Brasil. O levantamento mostra que 8 em cada 10 brasileiros reconhece como graves sintomas como sangue nas fezes e alterações persistentes no funcionamento do intestino. Apesar disso, quase metade das pessoas que identificam esses sinais demora ou deixa de buscar atendimento médico. O estudo ouviu 2.015 brasileiros com 16 anos ou mais em todos os estados e no Distrito Federal. Entre os entrevistados, 67% associam esses sintomas ao câncer colorretal, mas apenas 24% fazem essa relação com total convicção. Segundo o INCA, o país deve registrar mais de 53 mil novos casos da doença por ano entre 2026 e 2028, tornando o câncer colorretal o segundo tipo mais incidente no Brasil. A pesquisa também aponta que 59% das pessoas que perceberam sangue nas fezes procuraram atendimento imediatamente. No entanto, 67% dos brasileiros nunca ouviram falar do exame de pesquisa de sangue oculto nas fezes, utilizado no rastreamento precoce da doença, e apenas 11% já realizaram o procedimento. O levantamento indica ainda que o desconhecimento sobre o exame é maior entre jovens, homens, pessoas de menor renda e com menor escolaridade. Já quem tem contato com casos de câncer colorretal tende a realizar mais exames preventivos e buscar atendimento com maior rapidez. Reportagem Juline Pogorzelski.
1: Aqui no Jornal do Rádio você fica bem informado. Já chegamos ao final do nosso segundo bloco. Daqui a pouco estaremos de volta e você vai conferir.
3: Cartão de crédito segue como principal vilão da inadimplência do país.
1: Registros de vírus sincicial respiratório têm queda entre crianças com até 2 anos.
3: Daqui a pouco estaremos de volta com o nosso terceiro bloco do Jornal do Rádio desta quarta-feira.
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5: As ouvintes Maria Luísa e Antônia solicitam que eu fale sobre o que devemos preservar no bom relacionamento de um casal. Atendendo-as, vamos ao que eu penso hoje. Para que a vida a dois seja sempre boa e tranquila, há necessidade de entendimento, união e afeto. Ser casal, mas respeitar o pensamento, a opinião, as manias e o gosto de cada um. Enfim, preservar a individualidade, mas sem deixar que ela prevaleça. Desavenças e brigas sempre ocorrerão. Tomara que saibamos sempre contorná-las e esqueçamos para não remoer e viver do passado. Que deixemos de lado imposições e exigências que podem ser superadas com negociações. E ceder sempre que necessário para manter um clima de aceitação. E, é claro, não pode faltar amor, pois ele nos dará a força para que possamos superar os obstáculos. Assim, teremos melhores condições de felicidade e sucesso. Hoje e sempre.

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0: Já estamos de volta com o nosso Jornal do Rádio desta quarta-feira. Sejam bem-vindos.
1: Cartão de crédito segue como principal vilão da inadimplência no país. Reportagem Milena Abreu.
2: O cartão de crédito, os empréstimos financeiros e o crediário são os principais vilões da inadimplência e da restrição ao crédito no Brasil. É o que mostra uma nova pesquisa realizada pela CNDL e pelo SPC Brasil, que aponta que o uso dessas linhas de crédito deixou de ser apenas uma conveniência e passou a funcionar como um complemento de renda de orçamentos familiares apertados. O cartão de crédito lidera o ranking dos negativados. Atualmente, 42% das pendências que resultam na anotação do nome do consumidor no cadastro de inadimplentes são no cartão de crédito, percentual que é 18 pontos superior ao registrado em 2025. Já os empréstimos em bancos e financeiras somam 26% das pendências e os crediários 23%. O levantamento também apontou que os inadimplentes priorizam o pagamento de serviços essenciais como água, luz, telefone e internet, cujos atrasos raramente passam de 5 meses devido ao risco iminente de suspensão do fornecimento. Em contrapartida, as obrigações que não geram essas sanções imediatas na rotina da casa, como mensalidades escolares, parcelas de financiamentos estudantis, impostos e os próprios cartões, ficam abertas por mais tempo, com atrasos médios que já superam 1 ano e dificultam a renegociação no curto prazo. Da Rádio 2, Milena Abreu.
0: Registros de vírus sincicial respiratório têm queda entre crianças com até 2 anos. Repórter Fabiola Altran.
3: Caem os casos de vírus sincicial respiratório em crianças com até 2 anos de idade. É o que mostra o boletim Infogripe da Fundação Oswaldo Cruz. O VSR é uma das principais causas de bronquiolite em crianças pequenas. Dados laboratoriais apontam que a diminuição da síndrome respiratória aguda grave entre menores de até 4 anos reduziu as hospitalizações pelo vírus na maior parte do Brasil. Mas em alguns estados os níveis ainda estão altos. 5 deles têm incidência da síndrome em nível de alerta, risco ou alto risco. Mato Grosso do Sul, Minas Gerais, Paraná, Santa Catarina e Rio Grande do Sul. De acordo com o boletim, entre jovens, adultos e idosos, a queda é justificada pela redução das internações por influenza A. Já entre crianças na faixa entre 5 e 14 anos, pela diminuição dos casos graves por rinovírus. Só neste ano já foram registrados 115.203 casos de síndrome respiratória aguda grave. Da Rádio 2, Fabíola Altran.
1: Prazos para eleitor pedir voto em trânsito e para partidos realizarem convenções já começaram. Reportagem Milena Abreu.
2: Eleitores que quiserem votar fora de suas cidades nas eleições deste ano precisam se cadastrar para fazer o chamado voto em trânsito. O pedido já pode ser feito. O prazo começou nesta segunda, 20 de julho, e vai até 20 de agosto. O eleitor precisa ir a um cartório eleitoral levando o documento oficial com foto, ou, se já tiver biometria cadastrada na Justiça Eleitoral, pode fazer pela internet usando a opção de autoatendimento no site do TSE. Vale lembrar que o direito ao voto nessa modalidade está condicionado à localização do solicitante no dia do pleito. Se o eleitor estiver em trânsito em um município no mesmo estado do domicílio eleitoral, ele pode votar para todos os cargos em disputa, ou seja, presidente, governador, senador, deputado federal e deputado estadual ou distrital. Mas se a pessoa estiver em outro estado, o voto fica restrito ao cargo de presidente da República. Outro prazo que teve início nesta segunda-feira foi o que permite aos partidos políticos fazerem suas convenções. É nas convenções que os partidos definem seus candidatos aos cargos em disputa. As siglas partidárias têm até 5 de agosto para realizar suas convenções e enviar as informações dos candidatos e seus respectivos números pro TSE. Da Rádio 2, Milena Abreu.
0: Pré-selecionados para o ProUni têm até sexta-feira para entregar a documentação exigida. Repórter Fabiola Altran.
3: Termina nesta sexta-feira o prazo para confirmar os dados informados na inscrição do ProUni. Os candidatos pré-selecionados na primeira chamada do programa Universidade para Todos precisam entregar à instituição privada de ensino superior a documentação que comprova as informações prestadas. Quem se inscreveu pode verificar se está na lista da primeira chamada no Portal Único de Acesso ao Ensino Superior na parte ProUni. A entrega da documentação pode ser feita presencialmente na faculdade ou encaminhada por meio eletrônico. Depois, a instituição deve emitir a comprovação dessa etapa. O ProUni oferece bolsas de estudo integrais ou parciais em cursos de graduação e sequenciais de formação específica. Para este segundo semestre, são oferecidas mais de 471 mil bolsas em 380 cursos de 879 universidades particulares. Candidatos não convocados na primeira chamada podem participar da segunda ou manifestar interesse na lista de espera. Da Rádio 2, Fabiola Altran.
1: Senado vai discutir quais profissionais podem atuar na saúde estética. Reportagem Douglas Castilho.
4: O Senado Federal deve discutir o projeto de lei que define quais são os profissionais aptos a atuar na área da saúde estética. O objetivo da proposta é dar mais segurança jurídica tanto para os prestadores de serviço quanto para os consumidores. O texto limita a atuação profissional no setor àqueles que detêm formação superior específica, como biólogos, biomédicos, enfermeiros, farmacêuticos, fonoaudiólogos ou fisioterapeutas. A medida, porém, não modifica as atividades que, por legislação específica, sejam reservadas aos formados em medicina ou odontologia. O autor do projeto, o senador Isalci Lucas, do PL do Distrito Federal, explicou o que muda caso a proposta seja aprovada.
5: O que é a competência de um médico, odontólogo, é só eles. Esses demais profissionais só podem fazer aquilo que é ligado à atividade deles. Então a gente garante, inclusive na lei, que haja fiscalização dos conselhos regionais, tenham realmente registro do conselho de todas as atividades, para poder ter legitimidade para atuar no mercado. Mas cada um dentro do seu quadradinho, vamos dizer.
4: Fabiana Roberto cursou biomedicina para atuar de forma ampla na área de estética avançada, hoje bastante conhecida pelas harmonizações faciais. Fabiana falou das constantes disputas judiciais entre os conselhos profissionais, disse que concorda com a discussão e sugeriu avanços.
6: Esse projeto de lei é muito importante para nós profissionais de saúde, que não somos médicos, e até mesmo para delimitar a atuação desses diversos profissionais, visto que cada formação é focada em um atendimento à população, acho que seria bem interessante que essa lei também aproveitasse da graduação e o que pode oferecer de melhor dentro da estética avançada à população, aos pacientes.
4: Segundo a Sociedade Brasileira de Cirurgia Plástica, mais de 1.500.000 procedimentos estéticos são realizados por ano no Brasil. Na justificativa do projeto, o autor afirma que a segurança jurídica trazida pela proposta, que ainda aguarda distribuição para a comissão responsável, deve impulsionar ainda mais o crescimento do setor. Da Rádio Senado, Douglas Castilho.
0: Agora é hora do nosso giro rural. Humberto Ferretti traz as últimas do campo. Alimentos ficam mais baratos no atacado. Preço do café sobe e cotação do boi gordo cai.
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7: Eu sou Humberto Ferretti e esse é o Giro Rural. O preço dos alimentos caiu em junho na CEAGESP, a Central de Abastecimento de São Paulo, que trabalha com a compra e a venda de mercadoria de todo o país. Na média, o recuo foi de 1,63%. Alguns itens, porém, tiveram quedas bem maiores. Por exemplo, a batata Asterix, com um tombo de quase 9%. Ainda assim, o grupo Alimentos Diversos, do qual ela faz parte, registrou preços maiores. Itens como batata escovada, cebola e ovos vermelhos ficaram mais caros. Apesar do sobe e desce diário das cotações, que é normal, o preço do café caminha para fechar o mês de julho em alta. Dados do CPEA indicam que a saca do Arábica é vendida no campo na casa de R$ 1.700, o que dá um aumento de quase 10% ao longo do mês de julho. No geral, o mercado está de olho no clima, que atrasou a colheita de café e pode prejudicar a qualidade dos grãos. No caso do Robusta, o preço também subiu e a saca é vendida a cerca de R$ 1.100. Depois de recuar para R$ 324 a arroba nos últimos dias, o preço do boi gordo voltou a subir no indicador CPEA Esalq para pouco mais de R$ 330. Ainda assim, o atual patamar está abaixo do registrado no fim de junho. Nos primeiros dias de julho, época de pagamento de salários e de aumento da demanda, o consumo de carne de boi não foi dos maiores. O período de férias escolares pode ser um dos motivos. Além disso, agentes do mercado falam em dificuldades no repasse dos custos para o varejo.
1: Esse podcast é uma produção da Rádio 2. Chegamos ao final do nosso terceiro bloco do Jornal do Rádio. Vamos fazer intervalo e daqui a pouco você vai conferir.
0: Plano Nacional de Educação, ampliação de licença paternidade e combate a fraudes marcam semestre no Senado.
1: Vítima de escalpelamento por embarcações pode ter indenizações específicas.
0: E todas as notícias do esporte com Jaime Ramos. Voltaremos em instantes com o nosso último bloco do Jornal do

0: 6:50.
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3: O feijão é um alimento de grande valor nutritivo e é uma das melhores fontes naturais de ferro, potássio e proteínas. O feijão e outros grãos, como lentilha, grão de bico e soja, devem ser consumidos diariamente. A combinação de feijão com arroz é ótima fonte de proteínas.
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5: O Jornal do Rádio está de volta, agora com o nosso quarto e último bloco desta quarta-feira, dia 22 de julho de 2026. Plano Nacional de Educação, ampliação de licença, paternidade e combate a fraudes marca um semestre no Senado. Reportagem Pedro Pincer.
6: O primeiro semestre de 2026 foi marcado por uma intensa agenda legislativa no Senado, com a aprovação de projetos importantes para o país. Na educação, o principal destaque foi o novo Plano Nacional de Educação, que define as diretrizes para as políticas públicas do setor até 2030. Entre as prioridades estão a ampliação do acesso à escola, a melhoria da qualidade do ensino e a redução das desigualdades. O novo Plano Nacional de Educação reúne objetivos e metas organizadas em três eixos: acesso, qualidade e equidade. Entre os principais compromissos estão a universalização da pré-escola para crianças de 4 a 5 anos, a ampliação do atendimento em creches para 60% das crianças de até 3 anos e a alfabetização de todos os estudantes até o fim do segundo ano do ensino fundamental. A senadora Tereza Leitão, do PT de Pernambuco, destacou o foco na qualidade.
7: Do ponto de vista dos objetivos gerais do PNE, é afirmativo em relação ao direito à educação, da educação básica à pós-graduação, estabelecendo a qualidade como foco, tal como demarcando desafios atinentes à redução de desigualdades, à erradicação do analfabetismo, à valorização profissional, com um modelo de financiamento que faça o plano vivo e não apenas uma carta de intenções.
6: Entrada no mercado de trabalho, conciliação entre família e emprego, autonomia econômica de mulheres e proteção de trabalhadores vulneráveis também foram temas discutidos no plenário no primeiro semestre deste ano. Parte dessas propostas já foi transformada em lei. Uma delas é a ampliação da licença paternidade, tema debatido há quase 20 anos no Congresso Nacional. A licença paternidade é um direito social previsto na Constituição, mas permaneceu limitada a 5 dias desde a sua regulamentação. Com a nova lei, o período será ampliado gradualmente para 10 dias a partir de 1º de janeiro de 2027, 15 dias em 1º de janeiro de 2028 e 20 dias a partir de 1º de janeiro de 2029. Para o senador Marcelo Castro, do MDB do Piauí, o texto eleva o Brasil ao nível do que já é feito em países desenvolvidos.
8: É uma pauta atual, moderna, que vem em defesa da família, na hora mais crítica de um casal. E é na hora mais crítica da mulher, às vezes foi cesariada, não está em condições físicas adequadas, e evidentemente que o marido vai fazer esse trabalho com muito mais disposição do que a mulher faria, porque está em situação de dificuldade.
6: Entre as contribuições do Senado na segurança pública no primeiro semestre de 2026, está uma ampla reformulação da Lei Penal Brasileira com o objetivo de frear crimes patrimoniais e fraudes eletrônicas. Entre as principais mudanças, a pena máxima para furto simples passou de 4 para 6 anos. O furto de celular passou a ter tipificação qualificada e a pena mínima para roubo com resultado de lesão corporal grave subiu para 10 anos. A norma também cria punição para o uso de contas laranja e amplia a repressão a golpes virtuais. O senador Efraim Filho, do PL da Paraíba, afirmou que a mudança acompanha a transformação da sociedade.
9: Às vezes se usa muito, né, uma crítica corriqueira de populismo penal, se querer aumentar a pena por se aumentar a pena. Não é o caso. Há um estudo muito bem feito aqui de crimes que ganharam uma outra dimensão e outra magnitude diante da transformação, né, da velocidade da transformação da sociedade.
6: A prevenção de doenças e a promoção da saúde também estiveram entre as prioridades da agenda legislativa do primeiro semestre. Entre os destaques está a lei que prioriza a divulgação dos principais sintomas e sinais clínicos do câncer infanto-juvenil nas campanhas de conscientização e prevê a capacitação de profissionais da atenção primária para favorecer o diagnóstico precoce da doença. Também entrou em vigor a lei que institui o Julho Laranja, campanha dedicada cada conscientização sobre a saúde bucal e ortodôntica infantil. Da Rádio Senado, Pedro Pincer.
5: Uma professora foi morta a tiros pelo ex-marido ao sair de uma igreja na noite de segunda-feira, dia 20, em Bom Jesus de Goiás, no sul do estado. Segundo a Polícia Civil, Valdirene Vaz Clemente, de 42 anos, foi casada por cerca de 20 anos com Vander

0: Shirley Joaquim de Souza, de 45 anos, com quem tinha filhos. Há cerca de um mês, ela o denunciou por ameaça e agressão, além de solicitar uma medida protetiva contra o ex-companheiro. Após o crime, Vanderlei, que trabalhava em uma usina na região, atirou contra a própria cabeça e morreu, isso de acordo com a polícia. Em entrevista ao G1, o delegado responsável pelo caso, Nicolas Alvarenga de Oliveira Martins, informou que o crime ocorreu próximo a um galpão, onde era realizado um culto de um grupo de igreja católica. Segundo ele, Joaquim teria ficado escondido e surpreendeu Valdirene quando ela retornava para casa a pé, efetuando pelo menos 3 disparos que atingiram a vítima nas costas e na nuca. Ao G1, o delegado informou que Valdirene já havia relatado um histórico de ameaças, por isso, o suspeito já respondia a uma ação penal pelos crimes de ameaça e lesão corporal praticados contra a ex-companheira. O delegado informou ainda que o serviço de atendimento móvel de urgência, o SAMU, foi acionado e encaminhou ambos ao hospital municipal. No entanto, as mortes da professora e do suspeito foram confirmadas logo após darem a entrada na unidade de saúde. O caso é investigado como feminicídio, segundo de suicídio.
1: E agora chegou o momento de ficarmos por dentro dos principais acontecimentos do esporte. E quem chega com todas as informações é ele.
2: Um forte abraço a você ligado aqui no Jornal do Rádio. Apenas um time goiano continua na Série D do Campeonato Brasileiro. O Goiatuba, que passou pelo Manauara domingo passado nos pênaltis, conseguiu a sua classificação e enfrentará na próxima fase o Ferroviário Cearense. Serão 2 jogos eliminatórios. A primeira partida acontecerá no estádio Divino Garcia Rosa, na cidade de Goiatuba. O vencedor vai se aproximando também de conquistar uma vaga na Série C do Campeonato Brasileiro. O Brasileirão recomeça nesta quinta-feira com 2 partidas. Jogos da 19ª rodada. No estádio Nilton Santos, no Rio de Janeiro, às 19h30, Botafogo e Santos. Mesmo horário para Vitória e Vasco da Gama, no estádio Barradão, em Salvador. O Palmeiras é o líder com 41 pontos. Foram 18 jogos com 12 vitórias, 5 empates e 1 derrota. Estão na zona do rebaixamento Vasco, Remo, Mirassol e Chapecoense. Notícias dos clubes goianos.
3: Atlético!
2: O Atlético Goianiense negocia a contratação do meia Mateuzinho, de 28 anos, que atualmente defende o Ceará. O jogador pertence ao Santa Clara de Portugal, mas está emprestado ao time cearense desde o início da temporada. Revelado na base do time do América Mineiro, Mateuzinho também passou por Criciúma Esporte, além de experiência também no futebol israelense. A diretoria atleticana trata diretamente com o Santa Clara de Portugal. O Dragão, que volta a campo neste sábado às 18 horas, quando recebe o Atlético em Goiânia. Jogo da 18ª rodada da Série B.
3: Goiás!
2: O Goiás soma 25 pontos em 17 partidas disputadas até agora na competição. Poderia estar melhor colocado se tivesse batido o CRB domingo passado. Como empatou, é o 9º colocado, ocupando aí a colocação com 25 pontos. O Goiás espera aproveitar os 2 jogos que tem pela frente no fechamento do turno, contra a Ponte Preta fora e contra o Sport em casa. Vencendo os 2 jogos, é bem provável que volte a frequentar também o grupo do G6, daquelas 6 equipes que estarão brigando por 4 vagas na Série A do Campeonato Brasileiro.
3: Vila Nova!
2: O Vila Nova está todo vapor contratando. O Tigrão segue na janela, aproveitando bem o momento. Já fez várias contratações. Desta feita, encaminhou também a contratação do meia Everton Galdino, que estava no Mirassol. A negociação é antiga e evoluiu nos últimos dias. O atleta foi revelado na própria base do Vila Nova. Jogou no Tombense, na Ponte Preta, Figueirense, Grêmio e também no futebol japonês. O Vila que volta a campo neste sábado jogando contra o Criciúma. É partida para lá de decisiva e complicada. O Criciúma é o líder com 33, o Vila é vice-líder com 31. O treinador Guto Ferreira não vai poder contar com o atacante Rian, que foi submetido a uma cirurgia e vai ficar 6 semanas em tratamento.

0: Espanha é finalista da Copa. A seleção espanhola jogou ontem com determinação, a aplicação tática contra a seleção francesa, venceu o jogo por 2-0. Neste momento, a seleção francesa está de camarote. Vai ver o jogo logo mais à tarde entre a Argentina e Inglaterra. O vencedor vai disputar contra a seleção espanhola o título da Copa do Mundo. O resultado de ontem ampliou a freguesia entre jogos da França e Espanha. A França bateu por 2-0. Foi a terceira vez que os espanhóis eliminam os franceses em jogos nesse ciclo. A escolha do americano Ismaïl Efar para apitar a semifinal entre Inglaterra e Argentina hoje repercutiu na imprensa britânica. Horas depois da confirmação da FIFA, veículos do país passaram a questionar a decisão da entidade e relacionar o árbitro a Lionel Messi por causa de seu histórico de partidas do craque argentino. Outro veículo a repercutir a escolha foi o The Sun, que pediu cautela à seleção inglesa diante das artimanhas da Argentina. Argentina e Inglaterra se enfrentam nesta quarta-feira às 16 horas no Mercedes-Benz Stadium em Atlanta e vale uma vaga para a final. O confronto reedita uma das rivalidades mais marcantes da história do futebol. 40 anos após o duelo de 1986, eternizado pela mão de Deus de Diego Maradona. Naquela oportunidade, a Alemanha sagrou-se campeã do mundo. Meus amigos ligados, por enquanto é isso. Abraço e até amanhã.
1: E com as notícias do esporte, chegamos ao final de mais uma edição do Jornal do Rádio.
2: O Jornal do Rádio está em todo o território nacional e é sempre um prazer estar com vocês todos os dias, no mesmo horário, aqui na sua querida emissora.
1: O Jornal do Rádio tem a apresentação de Valdir Barbosa e Sérgio Lima. Redação e produção, Luana Costa e Valdir Barbosa. Edição de áudio, Luan Costa. Um ótimo dia para você, meu amigo Valdir Barbosa, e aos ouvintes do Jornal do Rádio.
2: Obrigado, meu amigo Sérgio Lima. Nós estaremos de volta amanhã, quinta-feira. Tenham todos um ótimo dia e que Deus abençoe a todos.

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1: 7:04.
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0: Gente, hoje é dia 22 de julho, hoje é dia do cantor lírico e dia do trabalhador doméstico, além do Dia Mundial do Cérebro. Tem aniversário de Léo Batista, jornalista brasileiro, Fernando Moraes, escritor, Márcia Goldsmith, apresentadora de TV, Leandro, cantor da dupla KLB e Selena Gomez, atriz e cantora estadunidense. Foi no ano de 1894 que acontecia a primeira corrida automobilística da história entre Paris e Rouen, com uma velocidade média de 20 km por hora. Em 1997, 400 pessoas morreram em inundações causadas por chuvas torrenciais no sul e sudoeste da China. Em 2005, Jean Charles de Menezes era morto pela Polícia Metropolitana de Londres ao ser confundido com o terrorista responsável pelos atentados de 7 de julho de 2005 em Londres. E em 2013, o Papa Francisco chegava ao Brasil para a Jornada Mundial da Juventude em sua primeira viagem internacional como Papa. Amanhã tem mais Agenda do Rádio pra você. Até lá!
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sol maravilhoso, dá até para esquecer a Copa do Mundo. Mas a guerra continua. Em Vigário Geral, uma mulher morreu e um homem ficou ferido. A polícia acha que foram, que foram balas perdidas. Em Vicente de Carvalho, perseguição, tiroteio e 3 mortes. Um carro que os bandidos usavam bateu num poste quando era perseguido pela PM. Dentro do carro tinha de um tudo, até fuzil e granada. E a Via Dutra continua sendo uma das principais rotas para trazer drogas para o nosso rio. Na altura de Paracambi, a polícia rodoviária apreendeu um carro com 200 quilos de maconha. O motorista, largou o carro e meteu o pé por dentro da mata. E a Justiça Eleitoral fechou o mapa para as eleições de outubro. O Brasil terá 155.745.463 eleitores, uma das maiores democracias do mundo. E teremos mais mulheres do que homens. Elas serão 53% dos votantes. A maioria dos eleitores tem entre 40 e 44 anos. Em São Paulo, uma denúncia da maior gravidade do Ministério Público. Essa denúncia envolveu oficiais da PM com o PCC. Entre os denunciados está um coronel que foi diretor de ensino da PM e até o coronel José Augusto Coutinho, que foi o diretor-geral da PM até o mês de abril. E o Green Card, documento que é o sonho de consumo do estrangeiro que mora nos Estados Unidos, foi concedido ao deputado cassado Eduardo Bolsonaro e toda a família dele. O documento em geral leva anos para ser concedido, mas o filho do ex-presidente, embora não trabalhe, ganhou o documento em poucos meses e agora poderá atuar lá nos Estados Unidos contra os interesses do Brasil. E mais vergonhas para a política brasileira. O senador Jacques Wagner, ex-líder do PT e 2 vezes governador da Bahia, foi intimado a depor na Polícia Federal sobre o seu possível envolvimento com o Banco Master. Já o ministro, ex-ministro da Casa Civil do Bolsonaro, Ciro Nogueira, vai depor para esclarecer o seu trabalho no Senado. Não a favor do Brasil, não, mas sim para aumentar os lucros do Banco Master fechado por corrupção. E ainda temos o senador Flávio Bolsonaro, que está indiciado, para apresentar provas sobre as graves denúncias contra o presidente Lula, mesmo sem nenhuma prova. Quando tem senador ou senadores, pior ainda, envolvidos com a Polícia Federal, é sinal de que não estamos escolhendo direito quem vai administrar nossa vida. É, gente, a eleição é o oposto do que pregava o Chacrinha. Ela não acaba quando termina.

0: notícias.
1: É o Gabriel Ferreira chamando. Fala, Gabriel.
2: Falo, Cidinho, um intenso tiroteio entre criminosos do terceiro comando puro que domina Vigário Geral e traficantes do comando vermelho que tentam invadir a região terminou com a morte de uma idosa de 75 anos, como você bem destacou na abertura. Leda Maria da Conceição Antônio, conhecido pelos moradores como Tia Leda, trabalhava em uma padaria no momento em que um dos criminosos em fuga se escondeu no estabelecimento. Tia Leda acabou sendo baleada e morreu na hora. Um entregador que passava pelo local também foi baleado. Ele foi socorrido e levado para o hospital Getúlio Vargas, na Penha. O caso está sendo investigado pela Delegacia de Homicídios da capital, que trabalha para identificar os responsáveis pela morte da idosa. Leda Maria deixa dois filhos, Cidinha.
1: Lamentável, né? Que coisa, bala perdida, mas não tem muita certeza, ou tem, Gabriel?
2: Não, a polícia está investigando, Cidinha.
1: Está investigando.
2: Isso.
1: A gente não sabe nunca o resultado das investigações, é muito raro, a não ser que seja um crime muito divulgado, a gente nunca vai saber se foi bala perdida ou se alguém atirou nela. Valeu, Gabriel. Maria Clara Anselmo, é você, Maria Clara?
3: Cidinha, a polícia realizou hoje uma operação para desarticular um esquema interestadual de roubo e revenda de medicamentos usados no tratamento de câncer. Segundo as investigações, a quadrilha, que contava com o apoio da facção Terceiro Comando Puro, roubava as cargas usando armamentos pesados como fuzis. Depois levavam os medicamentos para o Complexo da Maré, na Zona Norte, onde uma estrutura operacional era responsável por redistribuir os remédios para hospitais públicos e privados. Essa dinâmica movimentou mais de 30 milhões de reais só no último ano. A polícia identificou 25 empresas de fachadas espalhadas pelo Brasil que participavam de processos licitatórios e ofereciam esses medicamentos por preços abaixo do mercado. Mais cedo, durante a ação na Maré, os criminosos reagiram, trocaram tiros com os agentes e chegaram a incendiar barricadas. Até o momento, 5 pessoas foram presas, incluindo o chefe da quadrilha, Cidinha.
1: Como é que é o nome do chefe da quadrilha, Maria Clara?
3: Stefano Mantovano, Cidinha.
1: Stefano, você vê que coisa. Há quanto tempo eles agiam? Você tem anotado aí?
3: Cidinha, o que a polícia conseguiu identificar até o momento é uma ação desde 2025, ou seja, uma ação recente.
1: Recente.
3: Mas eles investigam para entender se justamente já vem de mais tempo, porque se em um ano eles movimentaram 30 milhões de reais, eles buscam...
1: 33, né?
3: 33, exato. 3 milhões faz diferença.
1: Pra mim faz.
3: Faz.
1: Pra eles não deve fazer muito, não. Valeu, Maria Clara, é um negócio, é além do crime, é asqueroso. Se você imaginar que alguém está roubando medicamento para cancerosos, você sabe lá o que é isso? Que vai ter gente que vai aparecer no hospital, não tem. Ou vai ter muito mais gente envolvida. Os proprietários de hospitais que compravam sabendo que era medicamento roubado. Tem essa investigação, Maria Clara?
3: Cidinha, eles participavam de processos licitatórios. As empresas, apesar de serem de fachada, eram legalizadas.
1: Ah, é?
3: Sim, então uhum. É todo um processo legal. Aparentemente, as empresas, elas funcionam dentro das medidas aí, dos regulamentos necessários. Mas agora a polícia também investiga justamente, como você colocou, a questão de quanto tempo essa empresa atua, porque eles têm um suporte operacional, suporte logístico, suporte também financeiro. Então, uma dinâmica muito bem estruturada. Agora, uma preocupação do delegado André Prates, à frente dessa investigação, é justamente quanto ao efeito desses remédios. Porque justamente por serem muito frágeis, eles precisam de uma temperatura certa para armazenamento, condições específicas que, após os roubos, não eram seguidas essas condições de armazenamento. Então, a polícia investiga até mesmo se esses remédios perdiam o efeito dentro dessa ação criminosa, Cidinha.
1: Pera, mas como é que é? Ela tem CNPJ, tem tudo direitinho?
3: Tudo normal, Cidinha. Empresas legalizadas.
1: Então tem muito mais gente envolvido nisso. Não são 5 pessoas,
3: Cidinha.
1: Sabe? Porque é uma indústria da fraude. Eles roubam, eles falsificam, eles armazenam, eles distribuem. E ninguém percebe. Como é que acabaram descobrindo isso, Maria Clara?
3: Cidinha, foi justamente através do grande número de assaltos a esse tipo de carga. Foram 40 roubos só nesse último
1: ano. Daí foi o faro, né? 40 anos. Pronto, tem gente roubando. Daí registram a queixa. Foi roubado medicamento, não é isso?
3: Exatamente. Como você bem disse, é um esquema que vai muito além. Ainda está nos primeiros passos dessa ação. Mas só hoje foram cumpridos 97 mandados de busca e apreensão no Rio, em São Paulo, Goiás e também no Pará, Cidinha.
1: Estavam então tomando conta do país com a coisa perigosa que é movimentar esse dinheiro com produto químico, é remédio, e todo remédio é perigoso. Então agora veja, é São Paulo, Rio, quantos estados mais? 5?
3: São 4 estados no total. Todos os medicamentos vinham para o Complexo da Maré, eles eram roubados aqui no Rio de Janeiro, separados no Complexo da Maré, com apoio do Terceiro Comando Puro, mas por exemplo, o chefe da quadrilha foi preso em São Paulo, então realmente é uma quadrilha que está disseminada em todo o Brasil.
1: Minha Nossa Senhora, como é que deixam criminosos crescerem num ramo de atividade como esse durante tanto tempo? Sabe? Daí tem um delegado que tem tido muita reclamação de roubo de carga de medicamento, vamos ver o que está acontecendo. Quando quer, descobre. Mas o problema é que até eles quererem, leva tempo. Até resolver, mais tempo. Até prender, mais tempo. É uma coisa que vai crescendo exatamente como a doença que esses remédios combatem, como um câncer. Essas quadrilhas são um verdadeiro câncer na nossa sociedade, porque sem nenhuma empatia, sem nenhum amor, sem nenhum respeito, sem nenhum... Não, pera, o cara já tá doente, eu ainda vou roubar o remédio. Porque se eles roubam, é porque tem valor de mercado, e se tem valor de mercado, alguém tá ganhando dinheiro. Porque eles vendem, sabe? E vendem, pô, como é uma licitação de uma empresa que não existe, Maria Clara?
3: Cidinha, é porque foi como eu expliquei, essas 25 empresas, apesar de elas serem usadas como fachada, elas na verdade existiam, elas eram regularizadas, então elas entravam no...
1: Mas elas deixaram de ser regularizadas, e o governo não notou que elas não eram mais regularizadas?
3: Durante todo esse um ano de crime aí que foi investigado pela polícia, essas empresas estavam dentro da legalidade. Agora, com essa investigação e com essa ação de hoje, que vem à tona...
1: Mas como
3: aí
1: estavam dentro da legalidade? E eles investigaram e não perceberam nada? Não viram que tinha um crime ali?
3: Seguinte...
1: Alguma coisa está errada, Maria Clara. Alguma coisa está errada. Nada é legal só depois, antes de se descobrir. A gente já sabe antes.

0: parece que tá rolando alguma grana ali. E não sou eu que sei, quem sabe é a polícia. Pelas pessoas envolvidas, esse cara que era o chefão da quadrilha, o que que ele fazia antes?
1: Cidinha, a polícia ainda apura o histórico do Stefano Mantovano envolvido nesse esquema, como você bem disse, ele foi preso em São Paulo, mas tem duas vertentes que a polícia também investiga justamente para entender se dentro desses processos licitatórios havia algum tipo de crime. Primeiro, o número de fabricação dos remédios, porque entende-se que aqueles lotes foram roubados e que mesmo assim eles estavam sob a comercialização. Então a polícia investiga.
0: Peraí, Maria Clara, mas a apreensão do remédio já dá uma pista. Esse remédio estava dentro de um carro Porsche, não é isso?
1: Eles eram transportados em caminhões que eram abordados por criminosos.
0: Não. Foi encontrado dentro do carro Porsche. Eu li essa matéria, estava dentro de um carro Porsche. Hein? Ah, não é Porsche, é mais caro ainda, é um Jaguar. Estava dentro de um Jaguar. Então isso dá uma pista, porque também e o Jaguar era roubado? Era deles? Como é que alguém que tem a capacidade financeira de comprar um Jaguar está transportando remédios? Tudo isso deve ter ajudado a polícia. Tomara que ajude a esclarecer de ponta a ponta isso. Quem comprava, se comprava sem saber, se usava sem verificar a procedência, é preciso descobrir. Porque está em jogo a vida de gente muito fragilizada, gente que está com câncer. Simples assim. Então que esses caras precisa ter uma pena agravada pela maldade do ladrão com relação à fragilidade dos roubados. Precisa ter. Não se pode mais acreditar que você entre num hospital credenciado que tenha remédio roubado. Ou que tenha comprado remédio roubado. Não pode. Isso é muito mais grave do que conta a notícia. Um beijo pra você, Maria Clara. Ciro Neves chamando. Fala, Ciro.
2: Fala, Cidinha. A padeira Helena Dias, de 20 anos, quase foi morta pelo ex-companheiro que não aceita o fim do relacionamento de 2 anos. O Robson Garcia, de 33 anos, atacou a ex-companheira com estiletes, rasgando o rosto da vítima, Cidinha, que precisou levar mais de 20 pontos. Ela só não morreu porque a mãe entrou na frente do genro. A Michele Dias ficou ferida no ombro, também no pescoço. Ela faz um desabafo e pede atenção para as mulheres vítimas de feminicídio. Vamos ouvir.
3: Minha filha, salvei ela, no caso. Tomei 2 navalhadas, meu corpo está todo marcado, mas pela filha da gente, a gente faz de tudo. E peço para vocês, crianças, que são crianças, jovens, tomar mais cuidado da vida, escutar a mãe de vocês, que mãe sempre quer o melhor, entendeu? E se proteger mais. Quando for a primeira vez que for violentada com palavras, com qualquer coisa, vocês saírem da história, entendeu? Não deixar ir muito longe.
2: É, o início do relacionamento era tido aí com muito bom, com muito carinho, mas depois ciúmes, irritação e agressividade minaram, portanto, esse relacionamento. 2 anos de relacionamento, há 2 semanas a separação, e ele não aceitava. Segue foragido, o caso está sendo investigado pela delegacia do Campinho. Cidinha.
0: É, Ciro, não tá fácil não. Você vê, uma mulher hoje, eu vejo a galera reclamando, tá difícil de arrumar um namorado. Quando arruma, ainda tem que pedir folha corrida, a ficha policial do cara. Eles já tinham sido presos antes?
2: Não, ainda não. Como eu disse, o relacionamento no início era uma maravilha.
0: Não, mas o relacionamento sim, mas ele pode ter enganado a mulher ao começar o relacionamento. Que idade ele tem?
2: 33 anos.
0: Então não começou ali, meu filho. Ninguém vira a cabeça assim de uma hora para outra. Ele teve outras mulheres que podem contar outra história de violência contra ele, sabe? Então é preciso, é tão fácil falar de onde eu estou, no conforto da minha casa, numa sala, num quarto fechado, mas as meninas que estão, ou as mulheres que estão ainda na fase de arrumar namorado, devem se sentir inseguras. Bom, ele é bonito, mas ele é ladrão, ele é bandido. Eu não conheço a mãe dele, não conheço o pai. Conheci o pai e a mãe, porque uma coisa está muito flagrada, você pode flagrar na história do passado dele. Tem que ver o passado do bandido, hoje não para de ser gostoso, não. Ah, não basta, tem que ver se ele, além de bom de cama, é bom de caráter.
2: Eu observo muito em matérias assim, Cidinha, que isso aí a gente vem fazendo com muita frequência, a carência, né, das pessoas que se envolvem ali num relacionamento. Um mês já leva pra casa pra ficar junto em casa. Daqui a pouco, em 6 meses, correndo, já vai casar, o casamento. Enfim, é uma maravilha.
0: E nem em casa, bota em casa. Os trapinhos juntos.
2: Exatamente.
0: Mas estão num ambiente deles, fechados ali, com a presença constante de um e de outro, e isso provoca todo mundo que vive junto, tem alguns desentendimentos, até onde o cara pode ir quando fica nervoso. Você sabe isso? O namorado você tem? Porque se ele fica nervoso, o que que ele faz? É, preciso tomar cuidado, não basta ser gostoso. Tem que ser legal, tem que ser muito legal. Valeu!
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2: Olá, amores! Chegando por aqui hoje, quarta-feira, 22 de julho. Estamos juntos por aqui com as nossas previsões astrológicas, né? 22 de julho é dia de Santa Maria Madalena, dia mundial do cérebro, dia também do cantor lírico, dia do cientista social, é dia internacional do trabalho doméstico não remunerado. Ah, você tá fazendo aniversário hoje! Ah, parabéns, parabéns, parabéns, né? Que Deus continue abençoando muito mais um ano de vida seu sempre, tá? E olha, previsões astrológicas chegando pra você de Áries, Touro, Gêmeos e Câncer.
3: Áries, de 21 de março a 20 de abril.
2: Bom dia pra você, Áries. Preparando-se para sentir emoções intensas e um forte desejo de mudar a sua rotina. A vontade de sair da monotonia pode desencadear planos para uma viagem curta ou até mesmo uma viagem mais elaborada para o final do ano. Áries, se você tá cansada de esperar que alguém, né, dê o primeiro passo, aquela pessoa em especial lá, bora mudar essa vibe? Nada substitui o poder de agir e mostrar o que sente. Pense nisso e haja já. Rosa é sua cor número 1.
3: Touro, de 21 de abril a 20 de maio.
2: Touro, transformar sonhos em ações concretas é o foco principal para hoje. Somente agindo será possível alcançar as conquistas desejadas. Uma notícia positiva relacionada à vida pessoal pode surgir, renovando aí seu ânimo e otimismo para os próximos dias. Touro, olha só, construir uma relação duradoura só acontece quando você acredita de verdade que merece algo tão intenso assim, viu? Verde é sua cor número 27.
3: Gêmeos, de 21 de maio a 20 de junho.
2: Gêmeos, organizar os seus projetos pessoais e retomar planos que estavam parados será altamente favorecidos pela energia do dia. O progresso e a disciplina estão mais evidentes e pode surgir a oportunidade ideal para planejar uma viagem, inclusive para o exterior, tá bom? Gêmeos, se antes você era meio tímido na hora do amor, agora é hora de virar o jogo, hein? Deixe as emoções rolarem soltas e mostre para as pessoas especiais ou para aquela pessoa em especial quem você realmente é. A cor é lilás, número 80.
3: Câncer, de 21 de junho a 22 de julho.
2: Canceriano, versatilidade e organização serão essenciais para lidar com múltiplas tarefas ao longo do dia. Administrar bem o seu tempo será crucial para avançar com seus planos. Além disso, é possível que uma nova conexão afetiva ou de amizade surja. A cor é roxa, número 50. Voltamos bem rapidinho com previsões para Leão, Virgem, Libra e Escorpião.
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4: Voltei para falar que Maria Bethânia ganha exposição em pinturas, fotografias e desenhos e mostra que festeja na Bahia o

0: ancestralidade, espiritualidade e memória. A intenção foi traduzir em imagens a presença cênica de Betânia e os princípios de uma artista que pega o público pela palavra cantada e pela palavra recitada na forma de poesia em trajetória artística que já ultrapassa 6 décadas de atuação na música brasileira. A Abelha Rainha vai ficar 2 meses em exposição até o dia 24 de setembro. Daqui a pouquinho eu volto com mais notícias. Até já.
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5: Polícia investiga duplo homicídio em casa de vereador em Mangaratiba.
6: Agentes da delegacia de Mangaratiba, na Costa Verde, investigam as mortes de Jorge Felipe dos Santos Noga Barbosa e de Caio Gustavo Genuel dos Santos, mortos a tiros na casa do vereador de Mangaratiba, doutor Mair Bicharada, do PSD, na Ilha Flecheira, em Itacuruçá. Segundo a Polícia Militar, os agentes foram acionados para verificar uma ocorrência de homicídio e encontraram os corpos das duas vítimas no local. Ainda segundo a PM, 11 aparelhos celulares foram roubados durante a ação e os autores fugiram em uma embarcação. A Polícia Civil busca por imagens de câmeras de segurança e testemunhas serão ouvidas. O caso segue sendo investigado. Em nota, o vereador doutor Maíra informou que o imóvel pertence à sua família e disponibilizado para locação por meio de uma plataforma de aluguéis por temporadas e que na data dos acontecimentos encontrava-se regularmente alugado a terceiros. A nota diz ainda que o parlamentar e seus familiares não estavam presentes no imóvel no momento dos fatos e que não possuem qualquer relação com o ocorrido.
5: Brasil ganha quase 2.300.000 novos eleitores.
7: O Brasil terá 158.745.463 eleitores aptos a votar nas eleições de outubro, segundo dados divulgados pelo Tribunal Superior Eleitoral. Em relação ao pleito de 2022, o cadastro eleitoral cresceu 1,46%. Os eleitores irão às urnas no primeiro turno, marcado para 4 de outubro, para escolher o presidente da República, governadores, senadores, deputados federais e deputados estaduais ou distritais. O crescimento do eleitorado foi mais intenso na região norte, que registrou aumento proporcional de 4,37% entre 2022 e 2026.
5: O cantor e compositor Milton Nascimento recebeu alta hospitalar nesta terça-feira após ficar internado por 5 dias para tratar uma pneumonia. O comunicado foi feito pelo filho do artista, Augusto Nascimento, através das redes sociais. O comunicado afirma ainda que Milton já está em casa e seguirá com o tratamento. Ídolo do Fluminense é o novo treinador do sub-20 do clube.
8: Ex-atacante Fred foi anunciado como novo técnico do time sub-20 do Fluminense. O ídolo assume a partir de 3 de agosto e foi anunciado no dia em que o tricolor completa 124 anos de fundação.
5: Agora na Rua Santa Luzia, no centro do Rio, céu claro, temperatura de 29 graus.
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11: 7:36.
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Unidas, menos de 2,5% da população está em situação de subnutrição, indicador utilizado para medir a fome. As informações foram divulgadas nesta terça-feira pela Organização das Nações Unidas para a Alimentação e Agricultura, a FAO. O relatório ainda apresentou melhorias do Brasil em diversos indicadores, como a redução da insegurança alimentar severa, com 0,6%, o menor patamar da série histórica. Entre 2021 e 2023, esse número era de 6,6% da população. De acordo com os dados, 16 milhões de brasileiros deixaram a insegurança alimentar moderada ou severa entre 2023 e 2025. De maneira geral, a agência da ONU indica que a fome diminuiu pelo terceiro ano consecutivo no mundo. Em 2025, 645 milhões de pessoas viviam em situação de subnutrição. A África continua concentrando o maior número de pessoas em situação de fome, com 309 milhões. O relatório indica que o custo da alimentação adequada é o principal obstáculo para uma dieta saudável. A média mundial ficou em $4,28, cerca de R$22 por pessoa ao dia. No Brasil, esse custo em 2025 ficou em $4,89, o que equivale a cerca de R$25, e está abaixo da média da América Latina. A comparação é feita a partir de uma análise do poder de compra de cada local. Segundo a FAO, 1 em cada 5 brasileiros não tinha renda suficiente para custear uma dieta saudável, o que aponta dificuldade de acesso regular a uma alimentação adequada e não necessariamente uma situação de fome. Da Rádio Nacional em Brasília,

0: agora eu vou ligar daquele jeito. Vamos, pega a roupa.
1: Alô?
0: Alô, Paula?
1: Quem tá falando?
0: Ô, fala que o menino tá aqui, tá chorando, ó.
1: Você tava ligando pra onde? Pra residência de quem?
0: Ô, tem como você chamar Fernando, filho? Tem como você chamar Marlene pra ela vir aqui pra casa dela?
1: Quem é?
0: Marlene?
1: Você quer, não?
0: Ela vem aqui pra ver o menino dela chorando, filho. O menino dela tá aqui, eu tô balançando ele, mas ele acordou.
1: Onde é isso?
0: Ô, meu Deus, Maria, só que aí que o menino deixou isso aqui, ó.
1: Mas não sei quem é essa, Marlene. Você tá ligando pra outra casa errada.
0: Ô, não joga não, meu filho. Ai, se o menino se engasgar aqui, vai ser sua culpa, viu?
1: Ô, meu amigo, você vem com bem jeito do meu lado, porque eu não sei nem quem é essa Marlene. Você tá enchendo muito meu saco, viu?
0: E o que é que custa você chamar ela?
1: Quem é que tá falando?
0: Chame ela, então deixa eu levar o menino pra aí, então.
1: Se tu vier pra cá, o que tu vai ganhar se tu vier pra cá? Você não sabe nem quem sou eu. O que é que tu vem vindo aqui?
0: Levar o menino, não sabe não, meu filho. Ele tá chorando aqui, eu deixo ela aí até a mãe dela aparecer.
1: Menino?
0: Paulo, o menino tá chorando aqui, chega outra vez, meu, você tá me enrolando, né?
1: Enrolando tá você, você cuidado, porque eu tenho um bino, já sei quem é tudo e o telefone já tá tudo gravado aqui, viu?
0: Ô, meu filho, tá não. Paulo, deixa eu levar o menino aí, o menino tá doido pros seios.
1: Deu seu, filho de uma égua.
0: Eu vou levar ele aí pra você dar com mamar ele.
1: Filho de uma égua, olha o c*** da tua mãe, vaqueiro.

chegando por aqui, meus noveleiros de plantão, com mais um resuminho de novelas. Quarta-feira, 22 de julho, em A Nobreza do Amor, Jindal anuncia que em breve poderá se livrar de Alica para se casar oficialmente com Binta. Niara afirma a Tereza que gosta de Onildo, mas não pensa em se envolver romanticamente com outro homem. Malungo chega a Barro Preto e reconhece José. Ana Maria se anima para

0: aqui no G1. Jaguar de preso em operação tinha 4,6 milhões, ou seja, 4 milhões e 600 mil em remédios de câncer roubados 2 semanas antes. Eles roubaram há 2 semanas. Então, quando o crime está perto da apreensão, fica mais fácil de descobrir a origem, onde eles foram, quem eles roubaram, para onde iam levar, quem ia comprar, tudo isso. É uma coisa que incomoda a gente saber que essas pessoas se dão tão bem, aparentemente. No final da história, a gente vai ver se se deram tão bem mesmo, ou vão ter o final que eles merecem, né? Foram presos hoje, vamos ver quanto tempo ficam lá. Eu tô lendo aqui, eu vi ontem essa matéria, mas ontem fiquei dedicando o programa ao Dia do Amigo e esqueci dos mais ou menos inimigos. Inimigos do futuro, porque alguns eu nem conheço. Alguns são pessoas muito arrogantes, muito pretensiosas, que se candidatam ao governo do Estado sem ter uma história da sua ligação com o Estado para contar. Por exemplo, o Ciro Garcia. O Ciro Garcia não é nada assim. É, não tenho nada contra ele, não é nada disso. Mas por que que ele se candidata tanto? Qual é a ambição do Ciro Garcia? Ele já foi candidato a deputado, senador, prefeito e governador.
1: Foi presidente do Sindicato dos Bancários.
0: Foi o quê?
1: Presidente do Sindicato dos Bancários.
0: Ele pertence ao sindicato?
1: É, ele foi presidente, ele é um líder.
0: Ah, presidente, dos bancários, é. Pois é. Mas se ele não consegue se eleger com a sua categoria, vai se eleger quando?
1: Toda eleição está lá, né, senhor?
0: Mas por que que não se desiste? Vai arrumar, sei lá. Sabe, o Wilson Witzel, ele não deu nem tempo da gente esquecer a merda que ele fez no estádio e já quer se candidatar de novo, Maurício? Será que eles acham que nós perdemos a memória? Aqui ninguém pensa que o Rio de Janeiro só tem louco, alienado? Sabe, porque do governo que ele fez pretender se eleger de novo, pra mim, não é pá de chance.
1: O Cláudio Castro era vice dele, né?
0: Pois é. Oh, meu Deus, que safra, hein, Maurício? É. A safra da maldição.
1: E tem também o Partido da Causa Operária, né, filho?
0: É, o PCO.
1: A meta é acabar com os bancos.
0: É, o que eles querem? Acabar com o banco? Vai abrir uma lojinha em casa? Dá pra você depositar na lojinha dele? Ele quer acabar com uma coisa que existe no mundo inteiro. Acaba com a miséria que muitos países já debelaram. É, PCO? É o PCO?
1: PCO.
0: Luan Monteiro. Esse é nome de cantor, meu filho. Eu tenho alguns que eu nem conheço. É André Marinho. E olha, ele é comunicador.
1: De rádio.
0: Radialista. Daqui do Rio?
1: Porque do Rio.
0: Se eu não conheço, como é que ele vai? Não fez mudança nem na carreira dele. Sabe? E é assim, metido. Tem um que eu não suporto, esse se candidata também sempre. Ele acha que é vereador. É William Siri.
1: Ele tá andando pra trás, né, Siri?
0: Esse aí é o famoso William Siri na lata. Vive nervosinho, já que foi me seguir, tentar me pegar lá na porta da Leja pra me dar porrada, porque eu falei mal dele, ou do partido dele, do PSOL. Ele é nervosinho, nervosinho. Um horror, um horror. Quem mais? Tem a Juliette Pantoja. É a única mulher candidata. Ela também já foi candidata a muita coisa, né, Maurício?
1: Foi, sim. É.
0: O quê?
1: É a única candidata dos 11 candidatos, ela é a única mulher.
0: Tá, isso eu tô vendo. Ela é mulher. Mas ela foi candidata. Já foi o quê?
1: Ela parece que é deputada hoje, né,
0: senhor? É?
1: É.
0: Ah, então não me avisaram, Maurício, porque eu nunca vi nada dela. Bom, tem o ex-prefeito, Eduardo Paes, e tem o ex-governador, Antônio Garotinho.
1: Também, tá no
0: Eu par. Pensei que ele tivesse se aposentado. Se tivesse juiz, já teria se aposentado, né?
1: Cidinho, a grande maioria aí que quer governar o estado, se passar aqui pela Avenida Rio Branco, ninguém sabe quem é.
0: Não, só sabe quem é. O Wilson Witzel, porque a gente viu a cara dele até pouco tempo. O Garotinho.
1: O Garotinho, bastante conhecido, né?
0: O Ciro Garcia, de tanto ver na propaganda eleitoral, que ele se candidata a tudo. Quem mais? E mais ninguém?
1: Não tenho. O Eduardo Paes é bastante conhecido, né?
0: Não, eu falei Eduardo Paes, que ninguém conhece. Eu tava só citando que ninguém conhece. Olha, eu vou te contar. As credenciais apresentadas é só ter nascido. Eu nasci, tô na idade de me eleger ainda, porque alguns já estão passadinhos, e vou tentar governar vocês como se nós fôssemos uma cambada de burros que não percebe ver aí a ambição pessoal. Alguns se candidatam, isso é tão comum na política, se candidatam a governador, não, no governador é muito, mas a deputado ou vereador, para fazer uma plataforma para poder ter mais dinheiro depois. Sabe? Então tá difícil. Tem 11 candidatos. Olha, eu já arriscava, acho que todo mundo. Menos o Eduardo Paes, porque esse fez um bom serviço, né? É, não é porque eu não tenho candidato. Eu tenho o Eduardo Paes só, que eu conheço, que eu confio, que eu acho bacana, que eu acho legal. Não é do meu partido, é mal criado, é meio ingrato. Pra falar as coisas que eu acho do Eduardo Paes erradas também.
1: Nos bastidores ele é chamado de nervosinho.
0: É, eu sei. Mas agora vamos deixar o nervosinho pra esse William Siri. Ninguém pode concorrer com Siri na lata, entendeu? Eduardo Paes é foi um excelente administrador. Quem mais? Tem um coronel.
1: Ah, tem um coronel,
0: do bote.
1: Atirador.
0: Sniper. Ele é apresentado aqui no jornal como sniper.
1: Ele é sniper.
0: Sabe, né? Que é sniper? É bom atirador, não é isso?
1: Atirador de elite.
0: É atirador de elite. E para que a gente precisa de um atirador de elite se já tem tantos na rua?
1: Já tem tanto sem pontaria?
0: É, Douglas Ruas, esse aí é.
1: Esse é de São Gonçalo,
0: deputado,
1: né?
0: Presidente da LERJ.
1: Filho do prefeito de São Gonçalo.
0: É?
1: É.
0: É? Basta ser filho pra ter credencial? O Busnello, eu já falei. O Antônio Garotinho, eu quero esquecer. Tem há 10 anos que ele não se candidata. Mas acho que ele sentiu saudade, né, Maurício? Eu voltei agora pra ficar. Tá mais velho só.
1: A família dele também é toda da política, né? O filho é prefeito de Campos, né?
0: Você sabe que do filho dele eu gosto?
1: Ele é muito querido, né?
0: É, não é um negócio assim que eu. Não, não, eu gosto do filho dele. O filho dele é articulado, ele, é legal.
1: Ele andou tendo um atrito com o filho, né, Campos?
0: É, pois é. Até com o filho, não vai.
1: A filha dele,
0: a Clarice.
1: Clarice,
0: né? A Clarice saiu do mundo político, né?
1: É.
0: Ela não era má deputada, não. Ela era atuante.
1: Ela tinha um discurso.
0: Ela era atuante.
1: Bom.
0: Eu não gosto dela, mas ela era atuante. Tá? Porque tem que separar o que você gosta por gostar e o que gosta para ajudar na política, ajudar no teu estado, ajudar no teu município, na tua cidade, é isso. Então, pô, dos 11 eu tirei 10.

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1: De volta por aqui, Leonino, bom dia. Hoje a chave para superar desafios será agir com diplomacia e equilíbrio, deixando para trás de...
2: Se você tivesse um filho que pegasse maritacas e pintasse a carinha delas de amarelo, o que que você ia achar de ter um filho assim? Pois tem. Chegaram a um centro de reabilitação há pouco tempo, com o rosto pintado de amarelo, para serem vendidas como papagaio. Quer dizer, o cara falsifica maritaca. Você quer profissão mais infame do que essa, Maurício? Ei, falsificador de maritaca?
3: É um negócio inacreditável, né, senhor?
2: Não é? O cara pega a maritaca e é um pequenininho, é um papagaio miniatura, né? Vamos dizer assim. E daí eles vão lá, pega a maritaca e pinta o rostinho dela de amarelo pra dizer, é filhote de papagaio. Vai crescer e vai falar, mamãe. Não vai, vai olhar pra sua cara e dizer, vagabundo, cretino, ladrão. Que tá, agora as maritacas estão passando por tratamento veterinário. Eu gostaria de presenciar essa volta à natureza, como eles noticiam nos jornais. Vão voltar à natureza onde?
3: Se bobear, Cidinha, o pai tá todo orgulhoso. Esse meu filho é um gênio.
2: É um gênio, é um maritaco. É um maritaco, filho da puta. É um maritaco. Vocês viram o Vini Júnior junto com a namorada dele, a Virgínia Fonseca, viu, Maurício?
3: Vi, ele fez um procedimento facial, né?
2: Eu vi! Chamado naturalização facial. Agora ele foi longe, foi fazendo uma clínica de Goiânia.
3: Ah. Agora, seria natural, é o que a gente tem quando nasce.
2: Pois é, não, mas é naturalização, eles fazem como você devia ter nascido.
3: Ah, oh,
2: quem mandou você nascer errado?
3: Entendi.
2: O processo focou na reestruturação dos ligamentos da face e no refinamento e projeção do queixo, além do uso de tecnologia, tô lendo, como lasers e ultrassom para melhorar a qualidade da pele. Eu olhei a cara dele e continua feio como veio ao mundo.
3: Eu queria ver se ele fosse duro.
2: Duro?
3: Duro de grana.
2: Ah, bom. Agora ele não vai poder dar uma cabeçada na bola se não desmancha aquela cara toda, Maurício. Aí ele vai evitar. Ele já tá tirando um pouco a canelinha.

0: carinha dele, renaturalizada. Ele é namorado da Virgínia Fonseca, você conhece?
1: Só de nome.
0: Eu, só de nome. Aqui quem conhece é a Karina. A Virgínia Fonseca tem uma grande história. Ela é namorada do Vini, mas já foi namorada do Zé Felipe, que é filho do quem? Do cantor?
2: Leonardo.
0: É Leonardo. Hoje tem uma foto do Zé Felipe, filho do Leonardo, dizendo que ele comprou um jatinho executivo, um modelo avaliado em cerca de 35 milhões. Ô Maurício, eu tenho horror de pessoa que mostra o que ela tem de dinheiro, assim, ostensivo, posando. Ele tá na asa do avião, mas não tá voando não, porque daí seria notável, né? É. Aí voando com o avião, não. Ele tá assim, sentado na asa, dizendo, olha como eu sou rico, olha como eu sou filhinho de papai, olha como todo mundo gosta da minha música, eu nem sei como ele canta, não tô falando mal dele como profissional, que eu não conheço, mas que eu acho uma babaquice o cara se exibir com dinheiro, eu acho. E você toma juízo, Vini Júnior?
1: Eu não me exibo de jeito nenhum.
0: Não, não tô. Eu esqueci de mandar um beijo pro Miguel Marques. Tô com saudade dessa mala. Tá fazendo 47 anos, nosso humorista. Um beijo pra você, Miguel. Para de me mandar embora, pô. Ele quer viver com essa música. Cedinho ali. Gente boa, eu tô subindo. E ele manda em mim, vocês sabem, né? E volta amanhã, se deixarem.

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1: A CBF anunciou que a tecnologia do impedimento semiautomático vai fazer a sua estreia no Brasileirão na 20ª rodada, ou seja, a partir deste sábado, nos jogos entre Atlético Paranaense Internacional e Santos e Chapecoense, os dois que acontecem às 6:30 da noite. Segundo o comunicado da entidade, todos os 19 estádios da Série A foram equipados com 28 a 32 câmeras dedicadas. Elas contam com o suporte de 5 servidores locais que garantem a conectividade do sistema. A Arena Barueri também recebeu os equipamentos. As imagens capturadas serão transmitidas em tempo real para a central de operações do árbitro assistente de vídeo, onde serão combinadas com informações de rastreamento de jogadores geradas por câmeras posicionadas em todo o estádio. A integração dessas tecnologias permite uma análise mais precisa das situações de impedimento e também de lances de mão na bola. O presidente da CBF, Samir Chaudhry, confirmou que a tecnologia seria implementada ainda em novembro do ano passado. Desde então, começaram as inspeções técnicas, instalações, reuniões, avaliações de engenharia e uma série de testes, além de treinamentos para árbitros e oficiais do VAR. Com informações do Brasileirão, Daniel Esperon.
2: 8 horas.
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5: Olá, este é o Giro de Notícias. Eu sou Alan Barbosa e você acompanha os destaques do momento. Processo administrativo disciplinar encerrado pela Polícia Federal pede que Eduardo Bolsonaro perca o cargo que tem na corporação. O filho do ex-presidente é escrivão da PF desde 2010 e é acusado de abandono do cargo. Eduardo Bolsonaro está nos Estados Unidos desde o ano passado e perdeu o mandato de deputado federal por excesso de faltas. Cabe ao ministro da Justiça, Wellington Lima e Silva, assinar o ato de demissão. O Ministério do Trabalho publicou norma regulamentando o trabalho no comércio aos feriados. O funcionamento das empresas vai depender de autorização prevista em convenção coletiva entre os sindicatos dos trabalhadores e empregadores. Não cabe mais a decisão unilateral do comerciante. Atividades com autorização permanente não serão afetadas. De acordo com o Ministério do Trabalho, apenas 12 das 122 atividades já autorizadas terão que se adequar às normas, entre as quais farmácias e varejistas de frutas e verduras, carnes e peixe. A Polícia Federal apreendeu mais 3 carros de luxo do empresário Antônio Carlos Camilo Antunes, o careca do INSS. Os veículos estariam escondidos na garagem de um prédio em Brasília. A defesa do empresário nega a omissão dos carros. De acordo com os advogados, os carros não foram apreendidos, apesar da existência dos veículos ter sido comunicada nos autos em outubro do ano passado. O senador Jacques Wagner, do PT da Bahia, foi intimado pela Polícia Federal a depor no dia 7 de agosto sobre as suspeitas de participação dele no esquema bilionário de fraudes financeiras envolvendo o Banco Master. O senador foi alvo da Operação Compliance Zero e teve de abandonar a liderança do governo no Senado. A PF investiga se o senador teria recebido pagamentos e benefícios em troca de apoio a pautas de interesses de Daniel Vorcaro no Congresso Nacional. O governo federal vai distribuir mais de 13 bilhões de reais de lucro do Fundo de Garantia por Tempo de Serviço aos trabalhadores. Os valores devem ser depositados pela Caixa na conta vinculada ao FGTS até 31 de agosto. Tem direito os trabalhadores com saldo ativo no último dia de 2025. O Giro de Notícias é uma produção da Agência Rádio Web, texto e apresentação Alan Barbosa, edição Thiago Pedruzzi.
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coração. Eita, garganta velha do Maurício, tá boa não, hein? Olha aí, você viu? Deu uma arranhada feia. Mas, gente, estamos aí chegando para o nosso encontro. É, a partir de agora o programa Maurício Fales com você. E é com muito carinho que eu cumprimento a todos os amigos e amigas. Onde quer que você esteja, com seu radinho ligado, ó. Pode ter certeza que eu tô aí do seu lado com aquela alegria e o pensamento positivo, sempre torcendo para que as coisas boas aconteçam na sua vida. E no nosso programa vai rolar aquilo que você gosta. É música, é a carta destaque, é pouco papo, tem muito papo, só aquele que é necessário, essencial mesmo, né? A gente quando vai falar, só fala aquilo que tem que falar e PT e vamos rodar é música, porque música é que alegra mais ainda a vida da gente. É verdade ou não é? Então tá aí a primeira de hoje. Olha que música gostosa. The Arkies, Sugar Sugar, vamos lá, roda menino.

Minha gente, a carta destaque de hoje, olha, eu não gosto muito desses nick, desses pseudônimos que colocam assim, quando é alguma coisa, né, meio ofensiva, mas nesse caso aqui, até que não é, hoje em dia não é considerado mais ofensivo, não é considerado mais brincadeira, é uma coisa séria, porque na verdade, o ouvinte tem o direito de escolher aquilo que ele quer. Agora, é claro que eu coloco assim, a meu serviço, aquele direito que eu tenho de aceitar ou não, né? Determinados tipos de pseudônimo. Mas esse aqui eu vou aceitar, sim, acho que não tem grande problema não. É porque tem alguns que vêm aí que realmente não dá para você falar no ar. Se bem que hoje em dia não existe mais nada que não se diga no ar, mas tem coisa também que eu ainda tenho esses escrúpulos e eu prefiro não falar certas coisas, certos nick que colocam. Por exemplo, a carta de hoje é do homem traído e corno. Então vocês vejam que ele é que coloca dessa forma. Se ele coloca assim, é porque quer ser chamado dessa forma. É ou não é? Então, corno e traído, isso aí não tem nada demais. Agora, é aquilo que eu falei, tem alguns outros tipos de pseudônimo aí que, sinceramente, eu não aceito, não coloco. Quando a pessoa coloca um nick que eu vejo que é indecoroso demais, eu altero, mudo para outra coisa, digo o nome da cidade, falo qualquer outra coisa, mas prefiro omitir um nick que seja indecoroso, que não vai ficar legal, né? Então, essa carta hoje é interessante, inclusive. Daqui um pouquinho você vai conhecer essa história aí, tá bom? Enquanto isso, vamos ouvir o trio Parada Dura cantando aí, Parede e Meia. Roda lá.

previsão do tempo para quarta-feira, 22 de julho de 2026. Região Sudeste. Em São Paulo, capital, a previsão é de céu encoberto nesta quarta-feira. Os termômetros registram mínima de 16 e máxima de 27 graus. A umidade relativa do ar vai de 95% a 20%. Urucânia, Minas Gerais, sopra velhinhas diante de um céu claro, sem previsão de chuva. A temperatura mínima é de 17 e a máxima de 26 graus. A umidade relativa do ar é de 90% a 45%. Você ouviu a previsão do tempo para quarta-feira, 22 de julho de 2026, com informações do IBGE Cidades e o Instituto Nacional de Meteorologia e

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1: Então, o Flávio Nascimento, ele é de Volta Redonda. 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
5: Já estamos de volta por aqui. As últimas previsões para hoje, quarta-feira. Sagitário, bom dia. É fundamental manter-se firme diante de fofocas e informações falsas que possam circular. Adotar uma postura equilibrada e tranquila fará com que essas energias negativas se dissipem naturalmente, deixando espaço para as atrações positivas. Sagitário, parar de só sonhar e agir é um segredo para conquistar quem você quer. Combinado? A cor hoje é chocolate número 22.
6: Capricórnio, de 22 de dezembro a 20 de janeiro.
5: Capricórnio, o magnetismo pessoal estará especialmente intenso hoje, atraindo não apenas olhares, mas também oportunidades inéditas. A sorte pode sorrir em situações que envolvem viagens, jogos e investimentos. No amor, Capricórnio, a sua vibe emocional tá lá em cima e as estrelas estão te ajudando no amor. Agora é momento perfeito para chegar juntos sem medo nem segurança. A cor hoje é laranja e o número 95, Capricórnio.
6: Aquário, de 21 de janeiro a 19 de fevereiro.
5: Aquário, relacionamento bom é feito com muita escuta e empatia. Em vez de querer controlar tudo, tente entender o lado do outro e abrir espaço para conversa. Marfim, cor para hoje, número 28.
6: Peixes, de 20 de fevereiro a 20 de março.
5: Peixes, as energias cósmicas de hoje estarão trazendo uma força especial para o seu futuro, influenciando diretamente a sua vida pessoal e financeira. Peixes, se ainda tá no dilema sobre falar ou não com quem gosta, calma, tem jeitinho, tá? Chegue perto aos poucos, observe os sinais e converse com os amigos da pessoa. E tudo, ó, vai ficar bem mais fácil, né? Pra hoje sua cor é lilás, número 21. Ficando por aqui com previsões astrológicas, de volta amanhã logo cedinho.

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1: Você sabe o que é estereótipo? Olha, estereótipo, não é estereótipo, não, não é TI, não, é estereótipo, viu? É porque tem gente que fala estereótipo, tá errado, é estereótipo. Estereótipo é a imagem que você tem, assim, de alguma coisa, mesmo sem conhecer, mas você cria aquela imagem na cabeça, então você tá criando um estereótipo. Viu? Isso aí que se chama estereótipo. É a isso que nós damos o nome. E cuidado, então. Conforme eu te disse aqui, é estereótipo e não estereótipo. Porque se você escrever estereótipo, não adiantou nada, tá tudo errado. E o significado da palavra é uma imagem pré-concebida que você tem de alguma coisa. Farou? Farou. Cortura não faz mal para ninguém. Olha aí, Tracy Chapman. Baby, can I hold you? Quase que eu destronco a língua. Você é doido? Roda lá, menino.

Pois é, a cartinha de destaque aí, agora eu tive curiosidade, né, que eu não tinha lido ela ainda, eu fui dar uma lidinha rapidamente aqui na carta, menino, é uma história danada dessa minha querida amiga aqui, a mulher apaixonada, já eu vou ler a carta, você vai entender o porquê que eu tô dizendo isso aí, viu? Olha, eu vou rodar o Diego Valadares, mas deixa eu fazer um convite aqui pro pessoal que tá aí me ouvindo, escrever, participar, mandar aí a sua cartinha de destaque. Você tem alguma música de sua preferência? É só você dizer qual que é e eu vou então procurar rodar para você. É aquilo que eu falei, gente. Eu dou prioridade aqui no meu programa às músicas que não estão na parada. Porque as músicas da parada todo mundo roda, né? Todos os programas rodam. Eu dou mais preferência a essas músicas que já não estão mais na parada, porque aí essa é uma forma de você recordar coisas bonitas que ficaram gravadas na sua cabeça, não é? Então vamos lá, eu rodo coisa nova também, não quer dizer que eu não rodo, não, rodo sim, mas a prioridade é para as músicas que já estão fora da parada, tá? Diego Valadares vai cantar Saudade Demais. Eita, que saudade demais, machuca que não é brincadeira. Outra em dois, vamos lá, roda, menino.

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1: 8:33.
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4: A Associação Brasileira da Indústria de Máquinas e Equipamentos, ABIMAC, manifestou-se contra a aplicação de reciprocidade tarifária aos Estados Unidos, em meio ao tarifácio imposto por Washington. Representantes do setor se reuniram com o vice-presidente Geraldo Alckmin e ministros em Brasília, defendendo a ampliação de linhas de crédito para empresas afetadas pela taxação norte-americana, que começa a ser aplicada nesta quarta-feira.
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de volta com o capítulo de hoje de Quem Ama Cuida. Quarta-feira, 22 de julho. Sueli faz revelações sobre Ademir durante o encontro com Adriana. Silvana combina com Pedro Kleber como representarão o Tiago. Pilar observa Yuri. Sueli procura Pedro para denunciar Ademir e fica surpresa ao saber do parentesco do advogado com o ex-chefe. Ainda hoje, Kleber avisa Silvana e Thiago que eles precisam buscar o apoio de Ulisses. Edivaldo se sente atraído por Tilde. Tudo isso hoje, quarta-feira, 22 de julho, em Quem Ama Cuida. E amanhã voltamos por aqui com mais um capítulo da sua novela preferida, tá? Beijos, até amanhã. Tchau, tchau.

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1: Olha, você que está acompanhando o programa do Maurício Fares, né? Quer participar? Você tem duas formas de entrar em contato aqui com a gente, com a produção do nosso programa. 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E a outra forma de participar é através da nossa caixa postal. Você escreve para Programa Maurício Fares, Caixa Postal 6300 e o CEP é 71-749-970, tá bom? Participe mesmo, mande a sua cartinha. Ih, rapaz, tá começando a chegar muita carta de destaque. Eu já vou começar a fazer a triagem aqui para atender no

próximos programas mais rápido possível, viu? Maurício Fares canta agora. Olha essa música aí, foi um grande sucesso, hein? E até hoje ela é muito pedida. É Ronda, Maurício Fares cantando.

Deixa eu só fazer um esclarecimento aqui. É que eu tenho rodado algumas músicas que não fazem parte daquilo da coletânea que vocês estavam acostumados a ouvir, porque na verdade eu gravei um disco que foi, era para ser um disco apenas de, como que eu poderia classificar? Era um disco que eu produzi, que eu fiz apenas para presentear os amigos, não era um disco para ser distribuído comercialmente. Mas acontece, então nesse disco eu só fiz regravações, foram músicas que eu gosto muito de cantar e que na verdade elas tinham assim alguma coisa a ver comigo, mas era um disco que não era para ser divulgado comercialmente. Só que depois de um certo tempo, aí os meus amigos que eu presenteava com esse disco passavam, mostrava para um, mostrava para outro, mostrava para um, mostrava para outro, e aí acabou a coisa virando sucesso, todo mundo querendo ter o disco. Aí por essa razão então eu fui obrigado a entrar com a música, com o disco em escala comercial, né? Não era essa a minha intenção, mas aconteceu que seja assim, né? Então, já que é a vontade do público, né, a gente tem que fazer aquilo que o povo gosta. Afinal de contas, a voz do povo, já tem o ditado que diz, a voz do povo é a voz de Deus, não é? Agora eu trago aí Air Supply cantando Making Love.

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1: 8:46.
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8: Há uma outra palavrinha que derruba muita gente, viu? É, rapaz, quando vai falar essa palavra aqui, tem gente que se embanana todinho. Por exemplo, maquiar é um verbo complicadinho também. Se eu digo assim, eu me maqueio ou eu me maquio, qual é a forma correta de pronunciar? Que você diria? Eu me maqueio ou eu me maquio? Olha, muita gente vai errar, viu? Muita gente vai errar. Sabe por quê? Porque eu tenho quase que certeza que a grande maioria vai dizer, eu me maqueio. É maqueia, fazer maquiagem, né? Pintar o rosto, pintar os olhos e coisa e tal. Eu me maqueio ou eu me maquio? Eu tenho certeza que a maioria está respondendo aí, eu me maqueio. Mas está errado, viu? É, a palavra, a forma correta é maquio, eu me maquio, com i, não é com e, i, porque não existe, não tem i na palavra maquiar, certo? Então, eu me maquio. Soa estranho no ouvido, a gente tá tão acostumado a ouvir essa palavra sendo pronunciada erradamente o tempo todo, que quando a gente ouve da forma correta, parece que ela fica errada aqui no ouvido da gente. Mas pode ter certeza que a forma correta de pronunciar, eu me maquio, não é eu me maqueio, não, tá? Falou? Então tá bom. Vamos trazer aí agora mais uma música. Depois dessa música aí nós vamos pra Caça Destaque, viu? É o Michel Teló, Humilde Residência. Ô, tá bom. Vamos lá, menino.

0: tava ouvindo a música do Michel Teló aqui pensando, é, humilde residência, quando ele diz vem na minha humilde residência, poderia ser alguns anos, bem um bocado de anos atrás, porque agora mora num palacete, né? Agora tá por cima da carne seca, tá aí deitando e rolando, agora não tem mais humilde residência não, agora a não ser que ele queira dar uma de simples mesmo e humilde, dizer meu humilde palacete, aí é outra coisa, mas humilde residência hoje não é mais não, viu? Bom, gente, chegou o momento, chegou a hora, e vamos logo para nossa carta de destaque, porque senão não dá nem tempo de atender o ouvinte aqui. É a historinha da garota ingênua.
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0: Essa carta, gente, foi lida no dia 17 de novembro de 1987. E a garota ingênua diz assim: olá, Maurício Fares, tudo bem com você? Tá tudo bem, menina. Olha, Maurício, eu estou participando do teu programa para pedir um conselho. É, o que que foi? Sabe o que que é, Maurício? Eu tenho 12 anos, mas tenho um corpo de uma mulher de 20 anos. Sou alta e eu me considero bonita. Acontece que meus pais não aceitam de forma alguma que eu namore, pois eles dizem que além de eu ser muito nova, os rapazes só querem se aproveitar da gente e depois de conseguir o que querem, nos abandonam, deixando a gente com o filho nos braços. Você acredita que os meus pais estão certos em me proibirem de namorar? E que as coisas são desse jeito mesmo, Maurício? Agradece a garota ingênua. Ainda bem que você mesma sabe que é ingênua. Claro que seus pais estão certos, menina. Oxente, onde é que já se viu uma coisa dessa? Você tem 12 aninhos apenas, menina. 12 aninhos? Você já tá com essa história de namorar? Você ainda tá brincando de boneca, ainda tá... Quer dizer, isso aí, hoje em dia já não tem mais esse tipo de coisa, porque as meninas de hoje estão tão emancipadas, estão tão evoluídas, que eu acho isso aí um absurdo. Elas estão perdendo respeito por si próprias, né? Estão perdendo respeito por si próprias com esse negócio de ficar e se entregando a qualquer um aí com essa história de ficar só para dizer que é dona do seu próprio nariz. Estão se prostituindo. Isso é um absurdo. Eu acho isso aí um absurdo. Mas para essa menina aqui na época, o que eu disse a ela foi exatamente isso. Que ela ainda era muito nova, muito criança para ela ficar aí se preocupando com questão de namoro e achando que namorar é a coisa mais importante do mundo. Não é não, menina. O mais importante é você estudar, se tornar uma pessoa independente, se profissionalizar e, acima de tudo, você não ter que depender de homem para nada. E outro, seus pais estão certíssimos quando eles dizem que a maioria dos rapazes só querem se aproveitar das moças. É, eles querem, ó, chegar lá, provar da fruta e vazar na capoeira. E te deixa abandonada, com o filho nos braços e pronto. Você tá aí ferrada, sozinha, vai ter que cuidar de criança, já perdeu aí a perspectiva de vida, de trabalho, de tudo. E aí, o que que vai ser da sua vida? Então, você tem que ver outra coisa, menina. Tamanho não é documento, não. Você diz que tem o corpo de uma mulher de 20 anos, né? E tal, mas o corpo pode ser grande, mas a sua cabeça ainda tá de passarinho. Porque quando a gente é adulto, adulto não é só a pessoa que tem tamanho, não. Adulto é quando a pessoa tá com a cabeça também de pensamento de adulto. E você tá pensando ainda como um passarinho. É claro que a gente sabe que nem todos os rapazes também que eu falei aí são assim, né? Que querem só se aproveitar das mulheres. Mas a grande maioria pode ter certeza que a intenção é essa mesma. É provar da fruta e depois, ó, vazar na braquiara e pronto, aí você tá aí ferradinha com o fio nos braços. Então, menina, pensa bem, tem outras coisas mais importantes na vida. Tem. Vamos estudar. vamos aprender uma profissão, vamos nos tornar pessoas independentes. Que coisa mais desagradável a gente ficar aí com essa dependência de um homem para poder dar de comer para a gente aí e para que você possa viver apenas para cuidar de roupa de marido, de comida e de cuidar de filhos? Não é esse o objetivo da vida, é? Então, se você tem outros sonhos, tem outros planos para você mesma, você tem que pensar que a primeira coisa que você tem que fazer é estudar. Aí sim, você estudando, você vai se tornar uma pessoa dona do seu próprio nariz, independente, sem precisar de ninguém para ficar aí te puxando pela mão, tá bom? Boa sorte para você, minha querida. E olha, espero que você pense direitinho nisso que eu acabei de te dizer, que eu acho que vai te ajudar bastante na sua vida futura, viu? E ela pediu para ouvir uma música da Márcia Ferreira, então tá aí, é a Márcia Ferreira.

0: que era doce, mas tem nada não, nós temos nosso próximo encontro, é claro. E você que está aí, ó, meu abraço muito carinhoso, meu abraço especial que você tem aí, é a realização de todos os seus sonhos em todos os momentos de sua vida. Obrigado a você de coração, viu? Muito obrigado mesmo. E continue sempre assim, participando, escrevendo aqui para o programa Maurício Faz, entrando através do site, que eu terei um imenso prazer, imensa alegria de te atender, tá? Então fiquem com Deus. Tchau, minha gente! Obrigado!
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2: 9 horas e 4.

0: começou uma rodada de reuniões com os setores mais atingidos pela nova tarifa de 25% imposta pelos Estados Unidos ao Brasil. Nesta terça-feira, o vice-presidente Geraldo Alckmin recebeu representantes da indústria de máquinas e equipamentos para discutir alternativas que possam reduzir os prejuízos às exportações. O setor defendeu mais crédito, abertura de mercado e descartou uma retaliação aos americanos. O presidente executivo da ABMAC, José Veloso, sustenta que a origem do impasse é política e que aplicar a lei da reciprocidade não resolveria o problema.
1: A reciprocidade, ela não é como tem, a gente tem visto por aí, colocar a lei. Não, ela tem etapas. O Brasil, para fazer a lei de reciprocidade, teria que fazer uma consulta pública antes, aqui no Brasil. E eu tenho a impressão que se essa consulta pública for feita, a maioria dos setores vão ser contra.
0: Veloso também defende que o governo amplie o alcance do programa Brasil Soberano, criado para oferecer crédito e apoio às empresas prejudicadas pelo tarifaço.
1: A eliminação desses parâmetros, facilitação da entrada das empresas no programa, porque é um programa bom, que já mostrou resultado. Então, se a gente conseguir ampliar a elegibilidade, nós vamos conseguir melhorar o resultado ainda mais desse programa.
0: A ABMAC sugeriu mudanças nas regras para facilitar a entrada de mais empresas no programa. O governo prepara uma nova etapa de apoio aos setores afetados, com linhas de crédito para custeio e investimentos. Entre as contrapartidas estudadas está a manutenção de empregos pelas empresas beneficiadas. Outra frente discutida é a diversificação nas exportações. Mesmo com a redução de vendas para os Estados Unidos, a indústria brasileira de máquinas registrou um crescimento de 12% nas exportações nos últimos 12 meses. O governo informou que vai analisar as propostas apresentadas pela indústria. De Brasília, Yuri Hudson.
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1: Chegamos, meus queridos ouvintes. Edelson Moura entrando no ar com mais um programa Ligação Nacional. Zélia já chegou, está sentadinha, esperando a hora do besteirol, diz que tá cansada, tá esgotada, tanto trabalhar, né, amiga? Mas é assim mesmo, a vida é isso, é a luta do dia a dia, o trabalho nosso, né, de cada dia, é isso que faz com que a gente cresça, com que a gente alcance os nossos objetivos, cada um lutando pela sua vida, pelos seus objetivos, a vida é isso mesmo. Franklin Russo também, já está ali preparadinho, cabelinho penteado, todo molhadinho, e Charles Help com o cabelo também molhado, como se tivesse tomado banho, quem vez diz que sim, né? Mas não é bem isso não, ele só molha o cabelo ali na pia. E nossa, aqui eu, a Zélia, o Marcelo, todo mundo ajudando a fazer deste programa um verdadeiro sucesso. Entra no ar o Ligação Nacional.

0: isso, meus ídolos?
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2: Não veja as pessoas pelos seus erros e imperfeições, as deficiências, os maus procedimentos, os aspectos condenáveis de uma pessoa são processos em extinção. As suas virtudes, qualidades e capacidades são processos em expansão. Então, por que ver numa pessoa o que tende a se extinguir? Tenha em conta, nas pessoas, a bondade, o caráter, a elevação, pois destinam-se a crescer. Vendo-as assim, você exercita virtudes em si, pois só se enxerga nos outros o que se faz ou o que se traz por dentro. Exercita as próprias qualidades, quem vê as qualidades dos outros.

falei no nosso programa de ontem que quando minha mãe era viva, eu andava 3, 4 vezes por semana, eu andava 100 quilômetros para ir, 100 quilômetros para voltar para ver minha mãe. Tem muita gente que mora a 1 quilômetro da mãe, passa 1 mês sem visitar a mamãe. Mora a poucos metros da casa do pai e não é capaz de dar alguns passos para passar lá, bom dia meu pai, bom dia minha mãe, não é? E deixa eu falar da alegria que os pais sentem em receber os filhos em casa. É muito grande. Eu lembro que minha mãe preparava uma mesa que eu dizia para ela: mãe do céu, para que isso? Bolo, biscoito, doce, mugunzá, arroz doce. Eu digo: minha mãe, para que isso? Ô, meu filho, é tanta alegria, tanto prazer, não é? O que eu tenho de receber vocês. Ó, eu falo isso, eu emociono, não gosto de falar, não gosto. Eu emociono só de pensar. Como é que tem filho tão ingrato com as mães, com os pais? Como é que tem? Como pode ser?

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1: O sudeste será de tempo firme e calor nesta quarta-feira. No Rio de Janeiro, a máxima chega aos 34 graus e a umidade pode cair para 25%. Belo Horizonte e Vitória terão predomínio de tempo estável. Em São Paulo, o céu permanece com muitas nuvens e há possibilidade de chuva isolada durante a tarde. As informações são do Instituto Nacional de Meteorologia. Sofia Muniz, o tempo e a temperatura.
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0: Tem gente por aqui querendo falar com Edelson Moura. Vamos colocar o povo no ar, gente? Alô?
1: Edelson Moura, rapaz, eu vi esse cara contando essa história desse viado aí no meio do gado. É. Lembrei de uma vez que eu tava numa fazenda aqui também. É. E aí tava eu e só uns cavalos, eu tava cuidando dos cavalos, né?
0: Sim.
1: E aí, pra grande falta de sorte mesmo, meu celular sumiu.
0: Sim.
1: Aí eu fiquei doido, rapaz, agora lascou, que só tá aí esses cavalos aqui, como é que esse celular vai sumir?
0: Sim.
1: Aí eu corri lá na casa do vizinho, peguei o celular dele.
0: É.
1: E liguei, tô ligando no meu celular, tô ligando. É. Rapaz, pra grande sorte minha, o celular tocou dentro da barriga do cavalo.
0: Meu
1: Deus! Aí não foi nada não, corri na cidade, comprei 5 litros de azeite doce, dei pro cavalo. Com 2 dias, eu saí.
0: Sim.
1: Na roça do pasto, ligando. Pra grande sorte minha, de novo, o celular tocou dentro da bosta do cavalo. O cavalo cagou, eu peguei meu celular. Agora eu tô feliz demais, mandando mensagem pra todo mundo aí, inclusive aí até pra rádio sua aí, viu, Edelson Moura?
0: Larga de ser mentiroso, rapaz. Olha, Charlizel, que o telefone tocou dentro da bosta do cavalo, rapaz. Tocou dentro da barriga do cavalo. Homem, deixa de mentira, rapaz. Você ouviu essa aí, Frank Russo? Ouça, ouça direitinho o que, é que esse cara contou aí, rapaz. Cabra mentiroso, rapaz.

Olha, eu vou atender ao Edival Ferreira. Alô, Edival. Grande abraço aí pra todos. Tá certo. Obrigado, Edival Ferreira. Aí está.

0: banco da Ford.
1: Gente, eu tô até agora admirado com a história do cara do celular, que o cavalo comeu o celular dele. Engoliu o celular. Eu tô até agora admirado com a mentira desse tamanho.

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2: 9:36.
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5: O partido PDT confirmou o apoio à reeleição do presidente Luiz Inácio Lula da Silva. A decisão foi tomada em convenção nacional do partido nesta segunda-feira em Brasília e marca a primeira legenda a definir posição para as eleições deste ano. O presidente nacional do PDT, Carlos Lupe, disse que a aliança era necessária para unir partidos de esquerda e centro-esquerda contra a extrema-direita. Ele defendeu que esse é o principal motivo para o apoio a Lula do PT na disputa pela presidência da República. Lula participou do evento e discursou aos filiados. Apesar do apoio já confirmado por aliados, o petista ainda é oficialmente pré-candidato. A Convenção Nacional do PT, que deve confirmar sua candidatura à reeleição,

0: está marcada para o dia 2 de agosto. Outras siglas também têm datas definidas para realizar suas convenções nas próximas semanas. O PL confirma seu candidato no dia 25 de julho, o PSD no dia seguinte e o MDB no dia 27. Partidos como PCdoB, PSB e PV também já têm convenções marcadas entre o fim de julho e o início de agosto. Com informações da Agência Brasil, da Rádio Nacional em Brasília, Pedro Lacerda.
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Eita, meu povo, vamos mandar um grande abraço aqui. Tem sempre mandado mensagem aqui para o nosso programa. Embora o pessoal não participe muito, vamos reagir, vamos prestigiar aqui o nosso programa Ligação Nacional, tá bom?

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1: E agora, a hora do besteirol. Oi, Zélia.
2: Oi, Edelson.
1: Tudo legal, tudo bem? Como é que foi o aniversário, as festividades?
2: Tudo bem, graças a Deus.
1: Dizem que aniversário de rico é diferenciado.
2: É, tô cansado.
1: Aniversário de rico é só vinhos, champanhes.
2: É, por aí.
1: Bolos de R$5.000 o bolo.
2: Ah, é. É, eu vi.
1: Já
2: eu vi.
1: O aniversário do pobre é igual o Edelson Moura, é aqueles bolinhos de puba, aqueles bolinhos de milho e bota uma velinha daquelas brancas em cima, só pra soprar, pra comemorar. Agora rico não. Rico é igual o aniversário da Zélia. É bolo de R$5.000, é vinho de R$1.500 a garrafa, é champanhe de R$6.000
2: a garrafa. Veio uns vinhos lá do Tocantins pra mim.
1: Tá vendo? Não tô dizendo?
2: É.
1: Eu não tô falando?
2: É isso aí.
1: Qual é o besteirol de hoje?
2: É, o que é que fica no ar e não cai?
3: Why?
1: Avião.
2: Não
1: cai, é o avião.
2: Não.
1: É a águia. É o passarinho? É o quê?
2: É o... a sombra.
1: A sombra?
2: A sombra.
1: Ah, perfeito. É verdade, é verdade.
2: Isso.
1: Tá bom. Tchau, Zélia.
2: Tchau.

0: 9:48.
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0: Olha só, galera, espia na mentira desse caboclo, que eu achei Deus demais. Senhor,
1: rapaz, ouvindo esse cara contando essa história aí desse viado aí no meio do gado.
0: Sim.
1: Lembrei de uma vez que eu tava numa fazenda aqui também, e aí tava eu e só uns cavalos, eu tava cuidando dos cavalos, né?
0: Sim.
1: E aí, pra grande falta de sorte mesmo, meu celular sumiu.
0: Sim.
1: Aí eu fiquei doido, rapaz, agora lascou, que só tá eu e esses cavalos aqui, como é que esse celular vai sumir?
0: Como é que desapareceu?
1: Aí eu corri lá na casa do vizinho, peguei o celular dele.
0: Vai vendo, vai vendo.
1: Liguei, tô ligando no meu celular, tô ligando.
0: Sim.
1: Rapaz, pra grande sorte minha, o celular tocou dentro da barriga do cavalo.
0: Olha só.
1: Aí não foi nada não, corri na cidade, comprei 5 litros de azeite doce, dei pro cavalo.
0: É.
1: Com 2 dias, eu saí na roça do pasto, ligando.
0: É.
1: Pra grande sorte minha, de novo, o celular tocou dentro da bosta do cavalo. O cavalo cagou, eu peguei meu celular. Agora eu tô feliz demais, mandando mensagem pra todo mundo aí, inclusive aí até pra rádio sua aí.
0: Como é que pode o cabra ser tão mentiroso desse jeito, hein? Como é que pode? Não, essa é uma mentira muito grande. Jesus amado, vai ser mentiroso assim lá longe, rapaz.

0: queridos Jorge Matheus. Meus queridos Guilherme Santiago.
1: Quer falar com Edelson Moura? Mandar o seu áudio e participar aqui do nosso programa? Anote aí o nosso WhatsApp, 61 999 369557. 61 999 369557. Quer saber como o Edelson Moura é lindo? Vá nas redes sociais, acompanhe as nossas páginas, lá no Instagram, TikTok, YouTube, Facebook, nós estamos lá, com a nossa lindeza, a nossa beleza, para você observar, curtir, ó, dê coraçãozinho, viu? Coraçãozinho, tô esperando você lá, viu? Pra ver nossa beleza, é, nossa beleza, isso mesmo. E qualquer dia, eu vou fazer um vídeo escondido do Charles Help, que ele não gosta de ser filmado, mas eu vou filmar, qualquer dia. Vamos nós, minha gente, agora a hora da velharada, curta aí, que essa daqui é boa, esta é boa.

0: É uma pena, mas nós temos que ir embora. Obrigado a todo mundo pela audiência no programa de hoje. Se Deus quiser, amanhã estaremos todos de volta, trazendo para você mais um Ligação Nacional. Por hoje é só. Tchau, Brasil!
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5: Os Estados Unidos correm o risco de perder para o Brasil o posto de maior exportador agrícola global. A China, um dos maiores compradores mundiais, teria reduzido suas importações dos americanos após a imposição de tarifas por Donald Trump. Um cenário que, segundo o jornal britânico, beneficiou diretamente o Brasil.
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Gente, hoje é dia 22 de julho, hoje é dia do cantor lírico e dia do trabalhador doméstico, além do Dia Mundial do Cérebro. Tem aniversário de Léo Batista, jornalista brasileiro, Fernando Moraes, escritor, Márcia Goldsmith, apresentadora de TV, Leandro, cantor da dupla KLB e Selena Gomez, atriz e cantora estadunidense. Foi no ano de 1894 que acontecia a primeira corrida automobilística da história entre Paris e Rouen, com uma velocidade média de 20 km por hora. Em 1997, 400 pessoas morreram em inundações causadas por chuvas torrenciais no sul e sudoeste da China. Em 2005, Jean Charles de Menezes era morto pela polícia metropolitana de Londres ao ser confundido com o terrorista responsável pelos atentados de 7 de julho de 2005 em Londres. E em 2013, o Papa Francisco chegava ao Brasil para a Jornada Mundial da Juventude em sua primeira viagem internacional como Papa. Amanhã tem mais agenda do rádio pra...

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1: Hora certa,
0: 10:14. 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
3: Confira agora a previsão do tempo para a sua região.
2: Sudeste.
3: A previsão do tempo para o Sudeste é de chuva intensa, principalmente no sul de São Paulo, com destaque para os municípios como Capão Bonito, Buri e Itapeva. Em Minas Gerais, o tempo varia do norte ao sul. Temperatura mínima de 16 e máxima de 36 graus.
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2: Olá pessoal, Almanac Musical no ar, por aqui Eduardo Maidana, e hoje nós falaremos de Dancing Queen, canção da banda sueca ABBA, gravada em 1975 e lançada em 1976 como parte do álbum Erivol. A canção seguiu outro hit da época, Fernando, e é considerado um dos maiores sucessos da década de 70. Dancing Queen estreou durante as celebrações do casamento do rei Carlos XV Gustavo da Suécia com Silvia Summerlath. Após o lançamento, a canção atingiu o topo das paradas da Europa, África e Oceania em abril de 1977, além de se tornar o primeiro número um do grupo na Billboard Hot 100 americana. Com boas críticas, gravação de videoclipe, apresentações em programas de televisão ao redor do mundo e sua inclusão na turnê de 1977, a canção ficou muito popular e tornou-se um dos singles mais vendidos do quarteto. Tanto que em 2009, o grupo britânico Phonographic Performance Limited colocou Dancing Queen em 8º lugar numa listagem com as 75 músicas mais tocadas no Reino Unido nos últimos 75 anos. Vamos recordar?

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1: Uma ouvinte me sugeriu abordar aqui o egoísmo e seus diferentes significados. Como sou bem mandado, vou me atrever a entrar nessa seara. O que entendemos por egoísmo e como o vemos? Uns dizem que é o amor exagerado aos seus bens materiais. Outros que é a presunção de que tudo é seu e não deve ser repartido. Pode até serem pessoas que vivem a vida sem prestar atenção aos que estão ao seu lado. O que elas desejam é tudo que importa. Dizem até que isto começa por crianças, quando acham que todos os brinquedos são seus e não os emprestam a ninguém. Muitos outros se tornam narcisistas quando admiram demais a si mesmos. Creio então que devemos evitar os egoístas. Para mim, esta é a melhor maneira de vivermos felizes e deixarmos que eles também o sejam.

estação mais fria, mas também é calmaria. São raras as tempestades nessa estação. É tempo de se jogar aos prazeres da época sem culpa. Curtir mais a sua casa, se permitir uma preguicinha gostosa ou até aquele chocolate quente tão acolhedor. Inverno é para apreciar, até mesmo vento gelado no rosto. É para valorizar o aconchego e recanto do lar. É para degustar mais do que chás e cafés quentes, mas também a vida, que continua bela a

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2: E a hora certa. 10:35.
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4: 22 de julho de 2026. Emendas para o SUS compram mais material de escritório do que equipamentos de saúde. Brasil tem menor índice de fome da história. Governo regulamenta o trabalho no comércio aos feriados. A área queimada do Brasil cai 58% em 2025. Eu sou Ailton Moreno e o Rádio Notícias está no ar.
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Emendas parlamentares de investimento em saúde financiaram mais cadeiras, computadores e ar-condicionados do que equipamentos médicos na atenção primária em 2025. Segundo o boletim do Instituto de Estudos para Políticas de Saúde, na atenção primária, 65,7% dos equipamentos financiados por emendas individuais pertencem à categoria infraestrutura e material de escritório. Equipamentos de saúde de baixo custo, como eletrocardiografos, representam 27,9% dos itens. A distribuição dos recursos também não segue critérios claros de equidade regional. O Centro-Oeste recebeu mais 85% dos municípios, enquanto o Norte, 63%, e Nordeste, 59%, ficaram nas últimas posições. O Instituto recomenda a criação de um Plano Nacional de Investimentos em Saúde, com metas regionais transparentes e critérios técnicos mínimos para a indicação das emendas. Relatório da Organização das Nações Unidas para Alimentação e Agricultura aponta que o Brasil registrou o menor índice de insegurança alimentar severa da série histórica, com 0,6% da população no triênio 2023-2025. O resultado mantém o país fora do mapa da fome. A taxa caiu de 6,6% no triênio 2021-2023 para 0,6% no período atual, uma redução superior a 91%. Cerca de 16 milhões de brasileiros deixaram a condição de insegurança alimentar severa em comparação com o período mais crítico entre 2020 e 2021.

0: 2022. O relatório relaciona o desempenho, a melhora de indicadores econômicos e a manutenção de políticas públicas de segurança alimentar.
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0: 2 de autoexclusão em plataformas de apostas cresceram 588% durante as primeiras 2 semanas da Copa do Mundo, segundo a Secretaria de Prêmios e Apostas do Ministério da Fazenda. Entre 15 e 28 de junho, foram registrados 250.129 pedidos de bloqueio ou prorrogação de bloqueios. A média diária foi de 17.866 solicitações. Em maio, antes do torneio, a média diária era de 2.594 pedidos. Os pedidos impedem que os CPFs sejam usados em apostas legalmente autorizadas. Entidades atribuem parte do aumento ao receio de apostadores de agravarem problemas de jogo compulsivo. O Ministério do Trabalho e Emprego oficializou um acordo que regulamenta o trabalho no comércio em feriados. A partir de agora, o funcionamento dependerá de autorização em convenção coletiva negociada entre sindicatos de trabalhadores e empregadores. 12 das 122 atividades autorizadas anteriormente serão afetadas, entre elas mercados, supermercados, hipermercados, açougues, peixarias, feiras e farmácias. A medida revoga parcialmente uma regra de 2021, editada no governo Bolsonaro, que liberava o funcionamento do comércio em feriados sem negociação coletiva. Empresas que descumprirem as regras poderão ser punidas com multas administrativas e responder a ações na Justiça do Trabalho.
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0: 2ª vacinação contra HPV para jovens de 15 a 19 anos. As doses são oferecidas até 31 de dezembro em qualquer unidade básica de saúde do SUS. A vacina protege contra diferentes tipos de câncer. Quem traz mais detalhes é Daniela Popov.
2: Quem ainda não se vacinou contra o papilomavírus humano, o HPV, tem até 31 de dezembro para atualizar a caderneta de vacinação. A indicação é para jovens e adolescentes de 15 a 19 anos que ainda não receberam a dose da vacina, que é de graça. As famílias devem consultar a caderneta de vacinação ou o aplicativo Meu SUS Digital para conferir se a dose foi registrada. Em caso negativo, basta procurar uma unidade básica de saúde ou outro ponto de vacinação do SUS. O HPV é a infecção sexualmente transmissível mais comum no mundo. São mais de 200 tipos do vírus que atingem a pele e as mucosas. Uma das consequências da doença são feridas nos genitais e câncer em partes do corpo, como colo do útero, vagina, boca e orofaringe. A vacina quadrivalente oferecida pelo SUS protege contra 4 tipos da doença. A vacinação de rotina é indicada em dose única para meninas e meninos de 9 a 14 anos. Além da imunização, o Ministério da Saúde orienta para a prevenção com o uso do preservativo durante as relações sexuais, que não oferece proteção completa, mas reduz o risco de transmissão. Em Brasília, Daniele Popov.
0: O relatório anual do fogo do Brasil, do Map Biomas, aponta que a área queimada em 2025 foi de 127 mil quilômetros quadrados. Esse número representa uma queda de 58% em relação a 2024, quando 302 mil quilômetros quadrados foram atingidos pelo fogo. A área queimada em 2025 equivale a quase metade do território do estado de São Paulo. Os números foram puxados pela redução expressiva dos incêndios na Amazônia, que chegou ao menor índice da série histórica, iniciada em 1985. No último ano, o bioma perdeu 31 mil quilômetros quadrados para as chamas, contra 158 mil quilômetros quadrados em 2024.
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6: Hoje é dia 22 de julho, data de criação do Ministério de Minas e Energia em 1960.
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6: O Ministério de Minas e Energia foi criado pela Lei 3.782, sancionada em 22 de julho de 1960, pelo então presidente da República, Juscelino Kubitschek. Antes da criação de uma pasta exclusiva, os assuntos referentes às minas e energia eram tratados pelo Ministério da Agricultura. O primeiro ministro de Minas e Energia foi João Agripino Maia, que iniciou seus trabalhos em 2 de fevereiro de 1961 e ficou no cargo até 28 de agosto do mesmo ano. 30 anos depois, em 1990, o presidente Fernando Collor de Mello extinguiu o ministério, passando as atribuições da pasta para o Ministério de Infraestrutura, criado no mesmo ano e que também tratava dos assuntos referentes aos transportes e às comunicações. No entanto, em 92, já no governo de Itamar Franco, o Ministério de Minas e Energia voltou a existir. As atribuições do Ministério de Minas e Energia foram redefinidas pela Lei 10.683 de 2003. Pelo texto, a competência do Ministério abrange as áreas de geologia, recursos minerais e energéticos, aproveitamento da energia hidráulica, mineração e metalurgia e petróleo, combustível e energia elétrica, além da energia nuclear. A estrutura atual do Ministério foi regulamentada em 2004, pelo decreto 5.267, que criou as secretarias de Planejamento e Desenvolvimento Energético, de Energia Elétrica, de Petróleo, Gás Natural e Combustíveis Renováveis, e Geologia, Mineração e Transformação Mineral. Ainda na estrutura do Ministério, estão empresas como a Eletrobras, a Petrobras e a Empresa de Pesquisa Energética, além do Departamento Nacional de Produção Mineral e das Agências Nacionais de Energia Elétrica e do Petróleo.
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6: Uma das empresas vinculadas ao Ministério de Minas e Energia é a Petrobras. Criada em 1953 pelo presidente Getúlio Vargas, a Petróleos Brasileiros S.A. é hoje uma das principais companhias petrolíferas do mundo. A Petrobras desenvolveu ao longo de seus mais de 50 anos de atividades a tecnologia mais avançada em termos de exploração de petróleo em águas profundas. Em 2004, a média diária de produção de petróleo da empresa foi de 1 milhão e 493 mil barris. Em 2005, até o final de maio, esta média estava em 1 milhão 617 mil barris por dia. Neste ano, a Petrobras bateu o recorde de produção em um único dia, com 1 milhão 834 mil barris em 24 de junho. Além da atuação no Brasil, a Petrobras tem unidades em Angola, na Argentina, na Colômbia, na Bolívia, nos Estados Unidos e na Nigéria. O trabalho da Petrobras se divide em exploração e produção, refino, transporte, armazenamento e distribuição de petróleo, gás natural e seus derivados.
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7: Estamos conversando com a doutora Isa Maria de Mello, que é ginecologista, sobre o vírus HPV. Doutora, e qual é a associação dessa doença com câncer? Normalmente, as pessoas que adquirem o câncer por meio do HPV, elas já tinham uma tendência a ter o câncer, ou o HPV ele tem a tendência de desencadear o câncer na pessoa?
8: As duas coisas. Se a pessoa já tem uma baixa de imunidade e adquire um HPV, ela tem uma sensibilidade maior a desenvolver um câncer, né? A parte genética tem influência, mas não tem uma influência tão grande quanto a gente pensava no passado. Antigamente a gente pensava que isso era a coisa mais importante. Hoje se sabe que a carga genética existe, mas muito mais em relação a outros cânceres. Porque o HPV é o único câncer que já se provou ser uma doença transmitida por um vírus. Né? Para os outros ainda existe dúvida, mas o HPV não tem dúvida mais. Então, o mais importante, eu volto a insistir, é o estado imunológico da pessoa. Cuidar do seu estado imunológico, não permitir que o estresse, né? Que hoje em dia é uma coisa que a gente não tem muito como evitar, mas na medida do possível, ter uma vida menos estressante, para que a gente possa, a gente mesmo, combater essa doença.
7: Doutora, e pessoas que já foram infectadas para a doença, elas devem fazer os exames preventivos de quanto em quanto tempo?
8: Tanto faz. Quem não foi infectado deve fazer pelo menos uma vez por ano. Se a mulher tiver dois exames negativos, né, dois exames em que ela não tenha nada, de um ano para o outro, faz um ano, repete o ano seguinte, não tiver nada, ela pode fazer até a cada 3 anos, tá? Mas, em princípio, todo mundo deve fazer o exame. Quem tem HPV deve fazer pelo menos de 6 em 6 meses.
7: Casos em que os primeiros exames de prevenção não detectem a doença, é sinal de que essa pessoa não corre risco de que ela venha ter um câncer ou no futuro ele pode aparecer?
8: Não, isso não quer dizer nada. Quer dizer que naquele momento que ela fez o exame, ela não tem HPV, ela não tem nenhuma outra doença. Porque o exame preventivo também vai avaliar outras doenças sexualmente transmissíveis, outras patologias. Por exemplo, tricomonas, cândida, vai avaliar uma série de coisas. Se a pessoa, naquele momento, ela fez o exame, ela está bem, né? Não quer dizer que no futuro ela não possa ser contaminada. Principalmente aquelas pessoas que mudam muito de parceiro. É outra coisa que é muito importante em relação ao HPV. A pessoa que tem um parceiro único ou cujo parceiro só tem a ela, quer dizer, um casal que é monogâmico, né? Estão vivendo um para o outro, tem uma chance muito menor de não ter HPV. E se tiver, de curar muito mais fácil. Aquela pessoa que troca de parceiro, hoje está com um, amanhã está com outro, o que é muito comum na nossa juventude hoje em dia, né? Essa pessoa tem mais chance de contaminar por vários tipos de HPV. Então tem mais chance de desenvolver a doença e, consequentemente, de ter câncer.
7: Doutora, a rede pública tem tratamento para esse tipo de doença?
8: Tem. A rede pública está bem aparelhada no Brasil todo. A unidade de saúde de fazer o exame preventivo existe em todo o Brasil. E esse exame preventivo é ele que detecta o HPV e detecta a maioria das doenças que podem levar a câncer, né? Qualquer doença e qualquer HPV que, se tratado, dificilmente a pessoa vai ter câncer. Só tem câncer de colo de útero a mulher, aquela mulher que passa 4, 5, 6 anos sem fazer um exame preventivo. Quem faz, detecta lesões, se elas houverem, né, se aparecerem, muito antes de que isso venha a se transformar em câncer. E se detectado, então, aí vamos esperar, ver se desaparece, se é uma lesão muito leve, ela tende a desaparecer. Se não desaparecer, tem jeito de fazer uma cauterização, tira uma pequena parte do colo do útero, como se fosse um bife, né? Hoje existe um aparelho chamado cirurgia de alta frequência, e isso é feito em um ambiente até de consultório, pode ser feito, sem exigir internação. E isso cura, né, o HPV e cura o câncer em 100% dos casos, né? Então, ele é plenamente curável em praticamente 100% dos casos. Então não há medo, não tem que ter medo de HPV. Tem sim é que fazer o exame preventivo. E a rede pública está, pelo menos na grande parte do Brasil, eu acredito em todo o Brasil, tem condições de fazer o teste de Papanicolau. Se essa mulher tiver alguma coisa, então o agente de saúde, o enfermeiro ou o médico vão orientar se ela deve voltar e repetir daí a 6 meses ou se deve encaminhar para fazer essa colposcopia que nós falamos no início e fazer algum tratamento, cauterização, alguma coisa que se fizer necessário.
7: Doutora, toda pessoa infectada pelo papiloma, ela tem o vírus no organismo?
8: Olha, o vírus no organismo, ele pode permanecer por longo tempo, né? Como eu lhe disse, a grande maioria desaparece em torno de 1 ano e meio. Vai embora 1 ano e meio, 2 anos, esse vírus desaparece. Algumas pessoas, não se sabe também por que, esse vírus se mantém durante muitos anos. Mas se a pessoa não tiver alteração celular, se a pessoa tiver com o seu sistema imunológico muito bom, tiver uma vida saudável, esse HPV não se transforma em doença. Porque uma coisa é você ter o vírus, outra coisa é você ter a doença, né? Você quer ver um exemplo? Uma pessoa que tem hepatite. Né, teve hepatite um dia. Toda vez que fizer um exame, tá lá. Ah, você aqui já teve hepatite. Mas não quer dizer que aquela pessoa tenha hepatite, né? É mais ou menos parecido com HPV. A pessoa pode ter HPV pro resto da vida, né? Mas ela não tem doença, tá? Isso é diferente, né? E não quer dizer que vá ter, não, né? Se a pessoa estiver bem, né? Como eu disse, com todas essas características, não for quem fica trocando muito de parceiro, porque HPV não dá. Ele não dá uma imunidade permanente como dá a hepatite, como dá outras viroses. A pessoa teve, tratou, curou, não vai adquirir mais. O HPV, como existem vários tipos de HPV, a pessoa pode se contaminar por outro tipo, não dá aquela imunidade permanente. Mas ter o HPV no organismo não tem nenhum problema. A grande maioria tem. Mas o problema é não deixar ter doença.
7: Doutora, filhos de pessoas infectadas, elas também carregam a doença? Ela é passada na gravidez? Por exemplo, eu sou uma mãe que já tive um HPV, eu vou engravidar, essa criança necessariamente vai ter também no sangue dela?
8: Não, de forma alguma, né? É, uma pessoa, mesmo que ela esteja com... Se ela já teve contaminada e tem uma carga viral baixa, ela pode ter filho tanto que quiser. Se não tem lesão, não tem alteração celular, não tem que preocupar, porque aí não existe transmissão. É, pode existir uma transmissão se a pessoa tiver, no momento da durante a gravidez, a infecção por HPV. Acontece que o organismo da criança, a criança quando nasce, ela tem uma taxa de anticorpos muito grande no sangue, transmitido pela própria mãe. Então, na grande maioria das crianças, essa infecção vai embora, não é detectada por nada. Ninguém sabe que tem, pronto, acabou, ela não fica, tá? Então, a transmissão mãe-feto, ela pode acontecer se a pessoa tiver verrugas, se a pessoa tiver HPV durante a gravidez. Mas ela praticamente não causa nenhum problema nas crianças. Então, não tem que ter medo de engravidar, não, tá? É mais chato tratar uma verruga. As verrugas, se presente na gravidez, elas devem ser tratadas durante o período da gravidez. Não há necessidade de fazer retirada de colo de útero, nada disso, né? Apenas tratar e acompanhar durante toda a gravidez. Só isso, não tem maior risco de jeito nenhum.
7: E qual é o estágio mais grave da doença? Como é feito o tratamento e por que em alguns casos, então, é indicada a cirurgia de retirada do útero?
8: As verrugas, se presente, né, devem ser retiradas porque elas costumam crescer, né, e podem sangrar, podem incomodar, né? Então essas e são as que contaminam mais os parceiros ou parceiras. Então elas devem ser retiradas. A cirurgia de retirada do útero é uma coisa que hoje praticamente não se faz. Por quê? Você só retira o útero se tiver câncer, né? Como eu disse, hoje você tem cauterização, você tem pequenos procedimentos que você faz até em consultório. Você pode tirar até uma pequena parte do colo do útero, mas a mulher vai engravidar, vai ter vida normal depois. Não há necessidade de fazer histerectomia, né? As histerectomias, a gente encontra, hoje em dia não mais porque a medicina evoluiu e os médicos também evoluíram, né? Mas tinha muito médico em cidade do interior que ficava com muito medo, dizia assim, tem HPV, tem que tirar o útero. Não, não tem que tirar o útero, tem que tratar aquele local onde tem o HPV. Senão vai ser assim, um tiro de canhão para matar uma mosca, né? E a gente procura ser o mais conservador. Só tira o útero se ele tiver câncer. Do contrário, se for um pré-câncer, né? O HPV, antes de provocar um câncer, ele provoca um pré-câncer. E é esse que tem tratamento e 99,9% das vezes ele é tratado, né? Quando detectado a tempo. Um outro detalhe, se uma pessoa se contaminar por HPV, uma mulher, no caso, se estiver contaminada por HPV, e se ela, 2 anos depois, desenvolver uma lesão que a gente chama lesão de baixo grau, ou até uma lesão de alto grau, que é um pré-câncer, para ela ter um câncer, leva em torno de 8 anos. Ninguém tem câncer de graça de um dia para o outro. Então não tem aquele negócio, eu tenho HPV, eu tenho que operar amanhã, eu tenho que fazer uma cauterização amanhã. Não, leva 8 anos para se desenvolver se a pessoa tiver... não tiver o seu organismo bem, não tiver equilibrado, se tiver todos aqueles outros fatores que eu falei, múltiplos parceiros, pessoa que fuma, a pessoa que tem diabetes, que tem doenças, que não se cuida. Então, essas pessoas podem desenvolver o câncer, mas ele se desenvolve ao longo do tempo. 8 anos, tem muito tempo para ser detectado e ser tratado. Por isso é que eu digo, HPV não tem que ter medo dele. Tem que ter cuidado com ele.
7: Doutora, se eu tenho um companheiro único, eu peguei o HPV desse companheiro meu, eu faço o tratamento, mas ele não faz. Dá resultado?
8: Olha, antigamente a gente era muito rígido com isso, né? Dizia o seguinte, olha, se você tem HPV, tem que ter relação pro resto da vida com camisinha. Aí você pegava casais que acabaram de casar, estão agora começando sua vida sexual, como é que vai ter filho, né? Hoje a gente sabe o seguinte, se houver o homem tiver verrugas, né, ele deve ser examinado sim e deve ser tratado. Senão, vai continuar um contaminando o outro. Vai ser o que a gente chama de infecção em ping-pong, né? Mas se uma mulher tem alteração na citologia, de início o parceiro não tiver nada, ele não precisa ir ao médico. Mas se ele puder e tiver a oportunidade, porque muitas vezes no posto de saúde não existe urologista para fazer exame no homem, e às vezes os clínicos, tem clínico que sabe examinar, sabe ver, mas às vezes não é muito fácil de ver. E a verdade é que a grande maioria dos homens, quando a mulher está contaminada, a mulher é mais sensível à infecção por HPV. O homem nem sempre está contaminado. Só 40% das vezes apresenta lesão no homem. Por quê? Você me pergunta se é uma doença sexualmente transmissível. Pênis é um órgão externo, né? Então, água e sabão levam esse vírus embora. A mulher não deve também estar fazendo, a vagina é úmida, né? Eu costumo brincar que vagina é úmida e quente, é tudo que um HPV precisa para crescer. E também a mulher não pode ficar fazendo lavagem, né? Fazendo ducha, fazendo lavagem depois de uma relação sexual, porque ela pode tirar a própria proteção natural que ela tem, né? Mas, de uma forma geral, a mulher é mais sensível ao HPV. Mas se o homem houver a oportunidade, se a mulher estiver contaminada, de fazer um exame, ele deve fazer, tá? Do contrário, ou então se ele realmente apresentar alguma bolinha, alguma ferida, alguma verruga, né? Algum carocinho no pênis e nos órgãos sexuais, ele também deve ser examinado e acompanhado.
7: Tá ótimo, doutora. Muito obrigada pela sua presença aqui no nosso programa.
8: Ou eu que agradeço a oportunidade. Todas as vezes que você precisar, isso para mim é um trabalho que eu procuro fazer de orientação. Porque eu acho que a pior doença é a desinformação, a pessoa que não conhece aquilo que ela tem. Quero elogiar o seu trabalho, porque eu acho que levar essa informação a quem precisa é um trabalho muito importante esse que você está fazendo. E todas as vezes que precisar de mim, pode contar comigo. Muito obrigada também.
7: Obrigada, até logo.
8: Até logo.
7: 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Hoje conversamos com a doutora Isa Maria de Mello, que é ginecologista, sobre o HPV, o papiloma vírus humano. 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
1: 11 horas e 1 minuto.
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0: Ei, eu cheguei, demorei? Nada, que isso, olha aqui, o horário já está marcando. O horário marca hora do Wilson Meireles. E o programa Rádio Escuta chega, e eu cheguei na sua sintonia. Pra quê? Sempre muita música boa, sucesso, aquela descontração maravilhosa que a gente sempre traz pra você. Esse é o programa Rádio Escuta.

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0: Pedro Paulo e Alex, que delícia, é o PPA, aqui no programa Rádio Escuta. Rimou, rimou?
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7: No Brasil ainda falta representação política para mulheres indígenas.

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1: Voltei pra falar que Simaria vai encarar o desafio de voltar à cena em carreira solo também. Simaria vem dando sinais de que arquiteta uma volta à cena, naturalmente sem a irmã Simone Mendes. A questão é saber se Simaria vai conseguir em carreira solo o mesmo sucesso obtido por Simone em trajetória individual, que se revelou extremamente bem sucedida desde 2023. Simaria talvez precise mais de tempo para se reconectar com o público. Afinal, após a dissolução da dupla Simone e Simaria, oficialmente extinta em 2022, mas já efetivamente separada meses antes, Simone não demorou a sair em carreira solo. Em janeiro de 2023, a cantora já estava oficialmente no mercado e com a música Erro Gostoso, que se tornaria um dos grandes hits daquele ano de 2023. Já Simaria está há quase 4 anos fora de cena. É um tempo muito longo em um mercado musical que exige novidades incessantes dos cantores que frequentam a frente do sertanejo. Agora é aguardar as novidades. Para quem é fã, é uma boa notícia. Simaria está voltando. Fique ligado. Amanhã eu volto com mais notícias do mundo da música. Até lá. Tchau.
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0: Sucesso Gustavo Lima, Bala, Alojada. E aí, curtiu?
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3: 11:36.
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0: Luciana Gimenez elogiando o goleiro da seleção suíça nas redes sociais. Gato! Disse ela. Após eliminação da Suíça para a Argentina na Copa do Mundo 2026, a apresentadora Luciana Gimenez, de 56 anos, chamou a atenção nas redes sociais ao rasgar elogios ao goleiro Gregor, de 28 anos, em uma publicação no X, antigo Twitter. Solteira desde o fim do relacionamento com o economista Renato Breia, a Luciana brincou ao comentar sobre o arqueiro suíço após a derrota. Se o goleiro suíço quiser chorar, eu sou um ótimo ombro. KKK, gato, escreveu a apresentadora. Ai, será que ele foi chorar no colo dela, gente? Colinho, aqui o colinho da mamãe, né? Eu volto rapidinho porque tem mais fofocas. Se liga aqui, tá?
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1: É o programa Rádio Escuta. Eu quero falar diferenciado. Rádio Escuta aqui na sua sintonia, você sabe. Wilson Meirelles por aqui, mas segue lá nós no Instagram, arroba Meirelles com dois L's, locutor. Locutor no Instagram. Segue nós.

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0: Iago Freitas. Deu foi sucesso, deu música boa.
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2: 11 horas e 54 minutos.
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1: Eita, sucesso e muita música boa, mas você sabe que tudo que é bom é o quê? Dura pouco, né? Dura pouco e por aqui o Wilson Meirelles finalizando, encerrando, acabou de acabar mais uma edição do programa Rádio Escuta. Obrigado pelo carinho e até a próxima. Fui!
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3: Meio-dia e 11 minutos.
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5: A Polícia Federal intimou o senador Jax Wagner, do PT da Bahia, a prestar depoimento na investigação sobre o Banco Master. A oitiva está marcada para o dia 7 de agosto e deve ser realizada presencialmente na Superintendência da Polícia Federal em Brasília. O ex-líder do governo no Senado é investigado por suspeitas de ter recebido benefícios de pessoas e empresas ligadas ao banco de Daniel Vorcaro. Segundo a PF, Wagner seria um possível beneficiário de vantagens econômicas investigadas no caso. Entre as suspeitas apuradas estão o recebimento de caronas em jatinhos particulares, ingressos para shows no exterior e a aquisição de um imóvel em Salvador avaliado em 2,5 milhões de reais. A investigação também apura repasses que teriam sido feitos por meio de familiares e pessoas próximas ao parlamentar. A PF investiga ainda a relação de Jax Wagner com Augusto Lima, ex-sócio de Daniel Vorcaro. Wagner foi alvo de busca e apreensão no dia 18 de junho, durante a nona fase da Operação Compliance Zero. Endereços ligados ao senador em Brasília e Salvador foram alvos da ação autorizada pelo STF. O parlamentar nega irregularidades e afirma estar tranquilo em relação às investigações. Dias após a operação, Jax Wagner deixou a liderança do governo Lula no Senado após uma reunião com o presidente da República. De Brasília, Yuri Hudson.
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0: Hoje é dia 22 de julho, hoje é dia do cantor lírico e dia do trabalhador doméstico, além do Dia Mundial do Cérebro. Tem aniversário de Léo Batista, jornalista brasileiro, Fernando Moraes, escritor, Márcia Goldsmith, apresentadora de TV, Leandro, cantor da dupla KLB e Selena Gomez, atriz e cantora estadunidense. Foi no ano de 1894 que acontecia a primeira corrida automobilística da história entre Paris e Rouen, com uma velocidade média de 20 km por hora. Em 1997, 400 pessoas morreram em inundações causadas por chuvas torrenciais no sul e sudoeste da China. Em 2005, Jean Charles de Menezes era morto pela Polícia Metropolitana de Londres ao ser confundido com o terrorista responsável pelos atentados de 7 de julho de 2005 em Londres. E em 2013, o Papa Francisco chegava ao Brasil para a Jornada Mundial da Juventude em sua primeira viagem internacional como Papa. Amanhã tem mais Agenda do Rádio pra você. Até lá!
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0: deveria muito refletir, não. Vagão feminino é vagão feminino. E ponto. Em determinados horários, para evitar aquilo que todos nós já estamos carecas de saber, as mulheres têm esse direito garantido. Mas os homens não querem saber. Uns entram até como eu já entrei equivocado. Comecei a ver uma cara de mulher, todo mundo olhando feio pra mim. Meu Deus, tá horroroso hoje, porque a mulher estão todas olhando de cara feia. Quando eu olhei, disse, mas vem cá. Uma, duas, né? Epa, contei, só tinha mulher. Aí, o que que eu fiz? Esperei a próxima estação, pedi desculpa. Aí, ô, galera, desculpe aí. E fui pro meu vagão. Mas tem homem que não faz isso, não. Ou se faz como eu, sem querer. Ah, eu tô aqui eu fico, eu não sou tarado. Mas não tá escrito lá que o vagão é para aquele que não é tarado. Tá escrito lá que em determinado horário é mulher. Pronto. Mas eu sou cidadão de bem, casado, pai de filho, não vou ficar bulinando, encoxando. Tá bom, beleza. Que bom. A gente tem que bater palma por causa disso? Hoje em dia, sim. Mas não é isso que consta. E um fato aconteceu e me chamou a atenção, porque foi a revolta da mulherada. Eu nunca tinha visto isso na minha vida. Homens invadiram o vagão feminino do metrô. Eu acho que eles até combinaram. Vamos fazer uma invasão? Vamos pegar e vamos invadir, deixar essa mulherada toda, olha lá. Essa mulherada toda espremida aí, nós vamos ficar aqui dentro. Minha gente, as mulheres pediram que eles saíssem, ó, por gentileza, senhores. Por favor, isso aqui, aí repetiu aquela velha história. Mas aí eles reagiram com gritos, ofensas, agressividade. Eu tô vendo aqui. E tudo jovem, hein? Tudo jovem. Não tem aqui nenhum idoso, não. É tudo na faixa de 30, 35 anos. Aí começou o quê? Uma discussão. Mas mais do que discussão, houve um tumulto. A mulherada se rebelou, gritou, chamou a atenção. Isso para quê? Para que uma lei fosse respeitada. Mas é isso? E o respeito? E a cidadania? Onde ficam? O vagão feminino foi criado, não foi porque elas pediram exclusividade, não, elas exigiram a partir do momento que elas eram incomodadas, bulinadas, tocadas. Se não fosse isso, e principalmente nos horários de maior pico, por quê? Porque são os horários onde os vagões ficam lotados. E aí o safado fica ali se aproveitando. Em ônibus, é muito comum você estar sentado, né, na ponta, e um tarado começar lá, fingindo que está lá todo espremido, indo para cá e para lá. Você sente um negócio, que diabo é isso? É, quebrou um cano aqui do ônibus, soltou um parafuso, o braço da cadeira ficou no ar? Não. Não soltou parafuso, o braço da cadeira não tá no ar. O que tá é o cara lá se aproveitando da situação. E aí a mulherada fica como? Constrangida. Imaginem vocês. Imaginem vocês. Então, eu acho que tudo isso aí seria desnecessário. O vagão foi criado para oferecer segurança às mulheres. Isso é garantido por uma lei. É uma regra. Regra não, é uma lei que precisa ser cumprida. E quando alguém desrespeita esse espaço e ainda intimida quem está exercendo um direito, o problema deixa de ser apenas uma infração no transporte e passa a ser uma questão de convivência e respeito.
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0: Na sua opinião, o que que é? É falta de fiscalização ou falta de respeito? Será que que precisa haver fiscalização para um negócio desse ser cumprido? O vagão já é todo envelopado de cor de rosa, quer dizer, não tem como, às vezes a gente no sufoco, não tá vendo nem, ó, abriu a porta, vamos, não podemos perder esse metrô, então vamos entrar. E entra errado. Mas isso é uma coisa, a mulher também entende isso. Também não é crime você sem querer entrar num vagão feminino, desde que você saia, sem criar caso. E aí? Quem invade o vagão feminino merece realmente uma severa punição? Ou você acha tudo isso uma frescurada, só existe no Brasil, em lugar nenhum do mundo existe vagão feminino? Eu realmente nunca vi. Nunca vi lá fora metrô ou qualquer outro meio de transporte modal qualquer que tenha espaços reservados para situações específicas. Todo mundo entra, todo mundo segue a lei básica e todo mundo chega ao seu destino sem ter problemas. E aí? Sim ou não para a lei? Sim ou não para a punição? Tô surpreso porque existe vagão feminino fora do Brasil. Mas onde? Na Ásia, no Japão, em todos os países asiáticos. É engraçado, né? A gente não dá muita fé nesses caras, mas esses caras aí, tamanho não é documento, eles ficam lá importunando. Emirates também, os Emirados Árabes. Mas ali eu vou dizer uma coisa pra você, o México também. Ah, o México eu até entendo, sangue quente, aquela coisa meio latina, apesar, né, de não... É uma coisa, mas esses asiáticos aí, eu tô surpreso. Que negócio é esse? É engraçado, mas tem. Então, passamos a correção. Mas estamos no Brasil, é no Brasil que...

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1: Aí os haters ficam falando de mim quando eu tô aqui ao lado desse rapaz. Agora, o que que os haters vão me dizer, vão dizer a ele? Esse rapaz chega aqui e diz assim: nós estamos formando uma nova dupla. De que dupla é essa? Ketchup e maionese? Mas o que é isso? Mas o que é isso?
2: Condimentos.
1: Quer dizer, quem tá na internet, quem tá nas redes sociais, tá vendo que ele tá com uma camisa vermelha, cor de ketchup, e eu tô com uma camisa que não é nem mostarda, é amarela.
2: Amarelo, mas amarelo bem, bem clarinho.
1: Tem mostarda desbotada. E aí ele
2: tá mais pra maionese, né?
1: Olha aqui. Olha aqui. Eu vou trancar minha vida. Tranquei a vida. Tem aí uma vinheta minha aí. Tem vinheta pra tudo aí, tá? Achou? Achou? Porque esse não dá. Ainda bem que a família do peixe testemunha. Olha aí, achou. Não, o passarinho, vai ajudar o passarinho lá a achar. Tranquei a vida nesse meu apartamento. Você queria que eu trancasse a vida onde? Né? Tá entendendo? Não é vinheta de sábado, não, é vinheta de todos os dias. Era só de sábado que só tinha programa sábado. Agora essa vinheta é exemplo de mim, ela pode ir ao ar todos os dias. Já deveria estar até aí, mas nada, zero. Zero. Eu sou rebelde porque o mundo quis assim. Tá a mão? Nada.
3: Eu sou rebelde porque o mundo quis assim.
1: Tá vendo? Essa já tá na ponta da agulha. Agora eu quero saber a outra que eu tranquei a vida. Vamos solicitar quem? Eu já tô com a vida trancada há muito tempo, querido. Vamos lá, senão eu vou destrancar e vou chutar o balde.
4: Essa aqui também.
1: De vez em quando transgrida. É gostoso pecar. Mas pecar de segunda a sexta eu tô proibido. Pelo menos no ar. Só no sábado. Agora é o seguinte. Achou a outra? Onde é que tá a outra, Lelê? Tem como, pros operadores, pergunta pro Thiago Castro, ele sabe tudo da minha vida. Pode. Inclusive, de repente, ele está trancado comigo naquele apartamento. Você tá entendendo, né?
2: Sim, tô entendendo.
1: Tudo isso porque você chegou aqui dizendo que eu formo com você uma dupla chamada
2: Ketchup e maionese.
1: Gabriel.
2: Fala de
1: respeito, eu só podia ser seu bisavô, entendeu?
2: Não, não é pra tanto.
1: Ah, tá bom, tá melhorando. Avô?
2: Avô.
1: Avô. Avô?
2: É, pai também.
1: Ah, olha aqui, eu quero saber o seguinte.
2: Diga.
1: Atualiza uma coisa impressionante, mas que não me surpreende.
2: Pois
1: no
2: é.
1: Meio dessa situação toda de mundo virado de cabeça para baixo, doméstica resgatada em condição análoga à escravidão. Será indenizada numa cova. Para mim, isso aqui não é uma fortuna, isso não vale o tempo que ela viveu. Ouvindo o seguinte: querida, você é de nossa família. Isso é muito comum, né? Você leva uma pessoa para sua casa, a pessoa trabalha, não tem remuneração, trabalho escravo, não tem horário, trabalho escravo, muitas das vezes maltratado, trabalho escravo. Você faz parte de nossa família. É incrível, né?
2: Mas
1: e agora
2: ser bizarro.
1: Ela vai ser, isso foi descoberto,
2: uhum.
1: E a justiça resolveu indenizar, entre outras coisas, indenizar a doméstica. Enquanto, hein, ô Gabriel?
2: Vamos lá, vamos contar essa história. Uma idosa de 69 anos foi resgatada de uma situação análoga à escravidão depois de passar 52 anos trabalhando na mesma casa em Nova Iguaçu, sem carteira assinada, sem salário regular e sem direito a folgas. A operação foi realizada por uma força-tarefa do Ministério Público do Trabalho, do Ministério do Trabalho e do Emprego e da Polícia Federal. E no momento do resgate, a mulher cuidava da patroa que estava acamada e ela também era responsável por todos os serviços domésticos da residência. Segundo a fiscalização, como você bem destacou, os patrões diziam que ela era como se fosse da família. E Apesar disso, eles nunca garantiram os direitos trabalhistas dessa funcionária. Os auditores constataram trabalho forçado, jornada exaustiva, condições degradantes, e a vítima contou ainda que não visitava a própria família há mais de 5 anos. Depois do resgate, a idosa sim conseguiu tá ali próxima da família. E o detalhe, a reparação pode chegar aí a cerca de R$ 645 mil, o que equivale a quase R$ 1.000 por mês pelos quase 52 anos de trabalho que ela ficou todos sem esses direitos, Canaz.
1: Pelo que eu soube, ela vai receber 60 mil agora, direto, se já não recebeu, e vai dividir o restante em não sei quanto, uma cacetada de parcela a perder de vista. Tem aí o número das parcelas?
2: Não tenho, mas tá dividido entre pagamento de verbas trabalhistas.
1: Ah, isso tudo bem.
2: FGTS.
1: Isso aí é total de tudo aquilo que ela deveria ter recebido e contribuído e que não aconteceu. Mas parece que o financiamento é a perder de vista. E seria interessante você verificar, porque aí você vai atualizar realmente essa notícia, passando, eu acho que a entrada foi de 80, 60, e o restante me esqueci agora, em quantas prestações? 60 parcelas mensais. 5.239. E pagou 60 à vista, não é isso? É, então, você tá vendo?
2: Uhum.
1: A gente fez o trabalho pra você, tá bom, querido? Quem sai daqui atualizado é você.
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1: Bem, vamos lá. Vagão feminino desrespeitado. Os caras lá armaram uma zona total. Ficaram revoltados, serem expulsos. Vamos ver o que pensa a primeira participação.
5: Boa tarde, Canásio. Olha, quanto aí essa sua palavra aí, olha, eu só tenho uma coisa a dizer, é a falta de educação, é falta de educação do povo. Se tivessem educação, um respeitando os outros, não havia necessidade dessas coisas, nada disso, respeitar os outros. Esses caras não têm educação, vai fazer o quê? Tem que ser tratado como animais. Pior que animais, que os animais se respeitam, pelo menos. Aí um monstro, um bicho desse já não respeita ninguém. Então, tá a ver a necessidade dessas leis. Não as leis que, não sei. Mas falta educar. Eduque o povo. Educar o povo é que é difícil. Educar o povo não precisa nada disso. Nada de separação. Nada.
1: Não.
5: Valeu,
1: bota...
5: meu querido.
1: Ô, meu
5: te
1: amor.
5: Te adoro, Canásio. Um grande abraço.
1: Ela me adora, mas não disse o nome. Mas não bota na conta do povo. Não se trata de educação. Tem tarado educadíssimo. Tem tarado advogado. Tem tarado ministro. Tem tarado na cúpula do governo. Entendeu? Como tem tarado também pé de chinelo. Não tem nada a ver com educação. A tara passa longe de educação. Se fosse assim, todo analfabeto seria

0: trancado dentro da minha cabeça. Oh, não ria não, hein? Não ria não, José Fabiano.
1: Não, tô rindo.
0: Não, não, tá chorando. Você tem condições de ler um jornal?
1: Tem.
0: Vamos tem? Então, muito boa tarde.
1: Boa tarde, Canais.
0: Eu tava sentindo uma coisa sôfrega, mas agora, notícias.
2: Secretaria Municipal de Saúde do Rio reforça combate às arboviroses.
3: Agentes da Polícia Rodoviária Federal, em ação conjunta com a Polícia Militar, prenderam uma suspeita de 20 anos e apreenderam mais de 7 quilos de maconha e 100 comprimidos de êxtase na BR-101 em Casimiro de Abreu, na Baixada Litorânea. Segundo os agentes, informações apontaram que ela estaria em uma lanchonete às margens da BR-101, transportando drogas em uma mochila preta. Durante a abordagem policial, a detida informou que seguia viagem para Vitória, no Espírito Santo, por meio de um aplicativo de caronas, onde deixaria o material com uma outra pessoa. A traficante disse ainda que receberia uma quantia em dinheiro pelo transporte do material ilícito. A ocorrência foi encaminhada e registrada na delegacia de Casimiro de Abreu.
2: Justiça determina que o governo federal viabilize obras estruturais do edifício Docas André Rebouças.
4: Justiça Federal determinou que a União adote medidas para viabilizar as obras de requalificação do edifício Docas André Rebouças, na zona portuária do Rio, considerado um dos primeiros grandes edifícios do Brasil erguido sem o uso de mão de obra escravizada. O prédio vai receber o Centro de Interpretação do Cais do Valongo, dedicado à preservação da memória africana. O Cais do Valongo é reconhecido pela Unesco como patrimônio mundial, por ser um local de memória fundamental para entender a saída forçada de africanos de seus países e o tráfico de pessoas escravizadas para outros continentes. A União terá 30 dias para assinar o contrato e emitir um empenho orçamentário, sob uma pena de multa diária de R$10.000. A urgência é reforçada por um laudo da Defesa Civil que identificou graves problemas estruturais no edifício, como fissuras, rachaduras e um afundamento de cerca de 30 centímetros no pavimento térreo.
2: Arrascaeta é a novidade na lista de relacionados para a partida desta quarta-feira.
5: O Flamengo divulgou a lista dos relacionados para o jogo contra a Chapecoense na Arena Condá. Arrascaeta está na lista. Em contrapartida, De La Cruz está fora, já que o campo da Arena Condá é gramado sintético e De La Cruz tem um problema crônico no joelho. Por isso, foi preservado para esta partida.
2: Agora na Rua Santa Luzia, no centro do Rio, céu claro, temperatura de 29 graus.
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8: Olá, queridos ouvintes, ou como dizem aqui na Alemanha, Hallo! O Entre Cozinhas e Histórias de hoje é direto da Alemanha e quero falar sobre algumas das delícias germânicas. Começando pelas comidas de rua, é obrigatório provar currywurst. Curry é o que chamamos também de curry, aquele tempero indiano que leva cúrcuma e diversas outras especiarias. Wurst é salsicha em alemão. Eles cortam a salsicha ou aquelas linguiçinhas fininhas em rodelas e colocam curry por cima. Alguns lugares fazem molhos à base de curry, servem um pratinho de papel e dão um garfinho. O pessoal come em pé mesmo. Outra delícia é o schnitzel. É filé de porco à milanesa. Também fazem bastante com frango. Quase sempre vem acompanhado de batatas fritas e uma saladinha. Mas o que eu quero destacar mesmo são as comidas turcas, em especial o kebab, que no Brasil uns conhecem como churrasco grego. Aqui é algo muito popular mesmo, se encontra em qualquer esquina. Acontece que é uma grande comunidade turca na Alemanha, é onde tem o maior número de turcos fora da Turquia no mundo. São mais de 3 milhões vivendo legalmente. Vale lembrar que os turcos não são árabes. Eles falam o idioma turco e são outra etnia, com raízes asiáticas. E falando em turcos, quero destacar um lugar maravilhoso de Frankfurt, o Alinsfisch. É muito famoso na cidade. Ele faz apenas peixes e frutos do mar.

0: Lá eu comi os melhores anéis de lula da minha vida. Ele faz pratos turcos como as mini sardinhas assadas, algo muito popular em Istambul, na Turquia. Ao chegar, você dá de cara com os peixes e frutos do mar expostos, que também estão à venda. São fresquíssimos. Mas Frankfurt não está no mar, então como que é possível? Acontece que a cidade é um grande centro financeiro e tem um dos maiores aeroportos do mundo. Então chegam diariamente de avião carregamentos de peixes e frutos do mar frescos vindos das zonas costeiras da Europa. Saem da água e já entram no avião. Não preciso dizer que são deliciosos. Bom, eu espero que você tenha gostado. Se quiser, pode ver as fotos no Instagram e no Facebook do Entre Cozinhas e Histórias. Ainda pode ouvir esse programa de novo no seu agregador de podcast preferido, como Deezer, Spotify e Google Podcast. E lembrando que este podcast teve a maravilhosa edição de áudio da Ana Paula Costa. Tchau, um beijo e bispeta, que é até logo em alemão. Tchau!
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1: Meio-dia e 41 minutos.
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1: 22 de julho de 2026. Emendas para o SUS compram mais material de escritório do que equipamentos de saúde. Brasil tem menor índice de fome da história. Governo regulamenta o trabalho no comércio aos feriados. A área queimada do Brasil cai 58% em 2025. Eu sou Ailton Moreno e o Rádio Notícias está no ar.
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0: Emendas parlamentares de investimento em saúde financiaram mais cadeiras, computadores e ar-condicionados do que equipamentos médicos na atenção primária em 2025, segundo o boletim do Instituto de Estudos para Políticas de Saúde. Na atenção primária, 65,7% dos equipamentos financiados por emendas individuais pertencem à categoria infraestrutura e material de escritório. Equipamentos de saúde de baixo custo, como eletrocardiografos, representou 27,9% dos itens. A distribuição dos recursos também não segue critérios claros de equidade regional. O Centro-Oeste recebeu mais 85% dos municípios, enquanto o Norte, 63%, e Nordeste, 59%, ficaram nas últimas posições. O Instituto recomenda a criação de um Plano Nacional de Investimentos em Saúde, com metas regionais transparentes e critérios técnicos mínimos para a indicação das emendas. Relatório da Organização das Nações Unidas para Alimentação e Agricultura aponta que o Brasil registrou o menor índice de insegurança alimentar severa da série histórica, com 0,6% da população no triênio 2023-2025. O resultado mantém o país fora do mapa da fome. A taxa caiu de 6,6% no triênio 2021-2023 para 0,6% no período atual, uma redução superior a 91%, cerca de 16 milhões de brasileiros deixaram a condição de insegurança alimentar severa em comparação com o período mais crítico entre 2020 e 2022. O relatório relaciona o desempenho, a melhora de indicadores econômicos e a manutenção de políticas públicas de segurança alimentar.
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0: 2 de autoexclusão em plataformas de apostas cresceram 588% durante as primeiras duas semanas da Copa do Mundo, segundo a Secretaria de Prêmios e Apostas do Ministério da Fazenda. Entre 15 e 28 de junho, foram registrados 250.129 pedidos de bloqueio ou prorrogação de bloqueios. A média diária foi de 17.866 solicitações. Em maio, antes do torneio, a média diária era de 2.594 pedidos. Os pedidos impedem que os CPFs sejam usados em apostas legalmente autorizadas. Entidades atribuem parte do aumento ao receio de apostadores de agravarem problemas de jogo compulsivo. O Ministério do Trabalho e Emprego oficializou um acordo que regulamenta o trabalho no comércio em feriados. A partir de agora, o funcionamento dependerá de autorização em convenção coletiva negociada entre sindicatos de trabalhadores e empregadores. 12 das 122 atividades autorizadas anteriormente serão afetadas, entre elas mercados, supermercados, hipermercados, açougues, peixarias, feiras e farmácias. A medida revoga parcialmente uma regra de 2021 editada no governo Bolsonaro, que liberava o funcionamento do comércio em feriados sem negociação coletiva. Empresas que descumprirem as regras poderão ser punidas com multas administrativas e responder a ações na Justiça do Trabalho.
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0: 1ª vacinação contra HPV para jovens de 15 a 19 anos. As doses são oferecidas até 31 de dezembro em qualquer unidade básica de saúde do SUS. A vacina protege contra diferentes tipos de câncer. Quem traz mais detalhes é Daniela Popov.
2: Quem ainda não se vacinou contra o papilomavírus humano, o HPV, tem até 31 de dezembro para atualizar a caderneta de vacinação. A indicação é para jovens e adolescentes de 15 a 19 anos que ainda não receberam a dose da vacina, que é de graça. As famílias devem consultar a caderneta de vacinação ou o aplicativo Meu SUS Digital para conferir se a dose foi registrada. Em caso negativo, basta procurar uma unidade básica de saúde ou outro ponto de vacinação do SUS. O HPV é a infecção sexualmente transmissível mais comum no mundo. São mais de 200 tipos do vírus que atingem a pele e as mucosas. Uma das consequências da doença são feridas nos genitais e câncer em partes do corpo, como colo do útero, vagina, boca e orofaringe. A vacina quadrivalente oferecida pelo SUS protege contra 4 tipos da doença. A vacinação de rotina é indicada em dose única para meninas e meninos de 9 a 14 anos. Além da imunização, o Ministério da Saúde orienta para a prevenção com o uso do preservativo durante as relações sexuais, que não oferece proteção completa, mas reduz o risco de transmissão. Em Brasília, Daniele Popov.
0: O relatório anual do Fogo do Brasil, do Map Biomas, aponta que a área queimada em 2025 foi de 127 mil quilômetros quadrados. Esse número representa uma queda de 58% em relação a 2024, quando 302 mil quilômetros quadrados foram atingidos pelo fogo. A área queimada em 2025 equivale a quase metade do território do estado de São Paulo. Os números foram puxados pela redução expressiva dos incêndios na Amazônia, que chegou ao menor índice da série histórica, iniciada em 1985. No último ano, o bioma perdeu 31 mil quilômetros quadrados para as chamas, contra 158 mil quilômetros quadrados em 2024.
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0: Então, as mulheres botaram pra fora uns homens lá que fizeram maior escândalo no vagão cor-de-rosa em horário inoportuno. E aí, eu tô querendo saber de vocês, tudo bem? É preciso punir esses caras? Essas mulheres realmente estavam no seu direito e agiram de forma correta? Vamos ouvir a primeira participação dessa segunda rodada.
1: Boa tarde, programa do Canásio. Eu sou Márcia Cristina de Heliópolis, de Alfa Roxo. Eu sou super a favor do vagão feminino, porque eu viajo na linha do Alfa Roxo. Não tem respeito nenhum. Ele sai de lá da central, quando chega em São Cristóvão, enche de homem, enche de homem. Tem que ver. E não tô nem aí para as mulheres. Então, eu sou super a favor dessa lei.
0: Não, também encher de homem, qual é o problema de encher de homem? Os homens também têm direito a pegar o modal. Que chega em São Cristóvão, uma cacetada de homem entra. Não deve ser só em São Cristóvão, no Maracanã, em qualquer lugar no metrô, no Largo do Machado, na General Osório. Como entra também muita mulher. O problema não é esse. O problema não é entrar muito homem ou muita mulher. O problema é a convivência respeitosa. E o seu telefone está com um buraquinho. Ou você está falando muito próximo do buraco, ou então a cápsula está deflagrada. Tem que ver isso, porque ficou. Entendeu? Pra você falou bonito, mas o telefone tentou te derrubar. Mais um.
2: Boa tarde, canal. Meu nome é João Henrique, sou morador de Campo Grande. Qual é essa negócio de vagão aí? Eu acho isso errado. Não tem que ter vagão feminino nenhum. Vagão é pra todo mundo paga passagem. E essas mesmas mulheres que ficam aí com essa onda aí, elas entram no vagão comum e sentam no lugar dos idosos aí, que eu já tenho visto, mulheres novas.
0: Agora você vê, ele mistura tudo. Aí sim é falta de educação. Aí eu tenho que admitir aquela primeira participação lá na primeira rodada, quando diz que falta educação. Sim, falta educação para se respeitar a mulher grávida, a mulher que está com o filho no colo, o idoso e o deficiente. Agora, não podemos misturar encoxada, que é tara, com falta de educação, que é não ceder lugar. Você pode sentar num lugar desse, desde que não tenha ninguém, né, necessitado desse lugar. Se pintar, você tem que se levantar. Não é proibido você sentar. O que não pode é o deficiente, a gestante, ficar em pé e você sentar. As pessoas confundem, ah, não se pode sentar? Pode, claro. Claro que pode. Agora, ele tem que ter. É porque você não levou uma encoxada, entendeu? O dia que você levar a encoxada, você vai querer dar porrada, vai chamar o cara de viado. É aquela história toda, né? Mas encoxada nas coxas dos outros é refresco. Vamos lá, mais um.
3: Boa tarde, Roberto Carnave, equipe. Meu nome é Nilda, sou de Santa Cruz. Eu acho, sim, falta de respeito. É muito constrangedor. A mulher sentiu o homem ali encostado nela, por mais que esteja cheio o ônibus, o trem, e ele fica ali, ele não se manca. Falta de respeito, sim, eu acho que tem que ter mesmo um esquema para eles serem retirados mesmo. Retirados dos veículos e aprender a respeitar as mulheres.
0: Isso.
3: Beijo, boa tarde.
0: É isso, é respeitar. E aí não é só mulher, não. Tem que respeitar velho, tem que respeitar deficiente, tem que respeitar todo mundo. Os diferentes, os desiguais, os que são chamados de minoria. Aí, se todo mundo se respeitar, não vai precisar pintar vagão de cor nenhuma. A convivência será maravilhosa.
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0: Olha, um ouvinte me disse que tranquei a vida neste meu apartamento. É trecho de uma música do Rony Fon. Sim, tranquei a vida. Mas eu acho muito forte essa música, porque ele naquele tempo, o príncipe, ele já era chamado de príncipe, já se trancava num apartamento para curtir. Olha aí. Mas não é essa a música de hoje, não. É só para ilustrar. Eu pensei que tivesse gravado essa vinheta, mas não gravei. Foi Rony Fon que cantou. Estou perdido.
5: Tranquei a vida.
0: Onde, Rony?
5: Neste apartamento. apartamento.
0: Ah, não, é neste apartamento. O meu é por minha conta.
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0: eu trampo também, meu amor.
5: Também.
0: Então, essa música aqui, eu pensei que tivesse gravado a frase inicial, mas não é essa, não. A nossa homenagem vai para um grupo maravilhoso, eterno, de vida longa, porém trágica. Vários finais trágicos. Eu tô falando do grupo Bee Gees, How Deep Is Your Love?

deles morreu de overdose. É tristeza, né? Os caras que cantavam músicas tão bonitas, mas era a época, né? Tava num contexto de drogas, de sexo, drogas e rock and roll. E desses todos integrantes, eram quatro, só um tá vivo, né? Só um tá vivo, né? O Barry Gibbs. Agora me parece que eram dois irmãos, um era casado com a outra componente, tinha um rolê aí envolvendo dois. Mas esse grupo fez um enorme sucesso. Foi um negócio assim, mundial, foi um espetáculo e a gente está aqui recordando talvez o maior deles, né? Tem vários sucessos. How Deep Is Your Love?

0: Maria tá vendo a biografia deles e tá horrorizada. Tá horrorizada porque não conhecia. A gente toca um bidis e essa geração não conhece bem. Que é isso? Não conhece.
1: Conecta aqui.
0: Vamos lá, vagão rosa de mulher, é homem invadindo, protestando, saindo no pau. E aí, o que você acha? Vamos lá, encurtar porque o tempo do programa já tá correndo para subir. Vamos lá, primeira participação.
2: Caralho, muito boa tarde, me chamo Evandro Gabriel. Caralho, isso é uma palhaçada. E agora os trans cantando no banheiro das mulheres, como é que faz? Quem se sente mulher? E aí? Ah, para, isso é muita incompetência. É totarado? Prende, cadeia. Proibir é uma forma de mostrar incompetência. Um abraço.
0: É, tá um mix aqui, sabe aquele mix de passas com castanhas e avelãs? Tá um negócio mais ou menos assim, pela uva maçã, entendeu? Cada um pega uma situação, bom, o Evandro acha que tem que punir o tarado. Eu também acho, só que não se pune o tarado. E enquanto não se pune rigorosamente o tarado, é o que se sabe. Vamos lá, mais uma.
3: Boa tarde, Canazzo. Aqui Rodrigo, direto de Mesquita. Sobre a pesquisa, falta de fiscalização, mas

0: formação e de caráter desse monte de vagabundo disfarçado de homem. Queria ver se fosse com a mãe deles, se a mãe deles estivesse sendo sarrada, se a mãe deles estivesse sendo passada a mão na bunda. Queria ver como é que eles iam reagir. Um monte de safado tem que ser punido. E quem não gostou, vem atrás.
1: Esse aí é radical, já botou a mãe, passar a mão na bunda da mãe. Vamos deixar nossas mães quietas, mas quem botar a bunda no vagão é pra se queimar. Não, não é. Não é. Então eu acho que ele faria educação, já falei tudo que tinha a dizer sobre esse item. Fiscalização. Como é que você vai fiscalizar tudo que você proíbe? Não dá. Tem que haver consciência e temor às leis. Quando não há temor, se desrespeita.
2: Boa tarde, Roberto Canales. Eu estou ouvindo a pesquisa aqui. Eu acho também uma falta de educação que estão fazendo, que eles fizeram, entendeu? Eu acho que vagão feminino é vagão feminino. Aqui quem fala é Francinara do Rio Comprido.
1: Francinara não. Bom, foi um pouco seca, não? O objetivo é papar vagão feminino, é vagão feminino. E tenho dito, escreve assim embaixo.
3: A CBF anunciou que a tecnologia do impedimento semiautomático vai fazer a sua estreia no Brasileirão na 20ª rodada, ou seja, a partir deste sábado, nos jogos entre Atlético Paranaense e Internacional e Santos e Chapecoense, os dois que acontecem às 6:30 da noite. Segundo o comunicado da entidade, todos os 19 estádios da Série A foram equipados com 28 a 32 câmeras dedicadas. Elas contam com o suporte de 5 servidores locais que garantem a conectividade do sistema. A Arena Barueri também recebeu os equipamentos. As imagens capturadas serão transmitidas em tempo real para a Central de Operações do Árbitro Assistente de Vídeo, onde serão combinadas com informações de rastreamento de jogadores geradas por câmeras posicionadas em todo o estádio. A integração dessas tecnologias permite uma análise mais precisa das situações de impedimento e também de lances de mão na bola. O presidente da CBF, Samir Chaudhry, confirmou que a tecnologia seria implementada ainda em novembro do ano passado. Desde então, começaram as inspeções técnicas, instalações, reuniões, avaliações de engenharia e uma série de testes, além de treinamentos para árbitros e oficiais do VAR. Com informações do Brasileirão, Daniel Esperon.
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1: Olha, hoje o nosso tapete vermelho vai para três verdadeiros heróis. Olha só, não é um não, são três. Os guardas municipais Mariano, Elvércio e Iqueda. Os três de Limeira, no interior de São Paulo. A história que eu vou contar acontece com uma certa frequência, vamos dizer assim? É, com uma certa frequência, mas elas nunca podem deixar de ser enaltecidas. Afinal, quando alguém usa seu preparo, coragem, a sua rapidez para salvar uma vida, esse gesto merece todo o nosso reconhecimento. Eu vou contar para vocês a história desses três heróis. Durante um patrulhamento de rotina, esses três guardas municipais foram abordados por um pai desesperado com um filho de apenas 2 anos nos braços. 2 aninhos nos braços. Por que ele estaria assim nessas condições? Porque a criança havia se engasgado com uma bala e já não conseguia respirar, já estava começando a dar aqueles sintomas, boca roxa e tal. É terrível. É terrível. Sem perder tempo, um dos guardas, que ele fez? Ele realizou a tal famosa manobra de Heimlich. O que é isso? É uma manobra que consegue, você pega, é como se fosse primeiro um sossega-leão por trás. Depois, você abaixa a cabeça da pessoa, mas aqui no caso nós estamos falando de um menino de 2 anos, olha a delicadeza, é uma porcelana. E aí, o que acontece? Na maioria absoluta dos casos, quando a manobra é bem realizada, o objeto, ou ele engole de vez e, enfim, para de ficar tampando ali o caminho do ar, ou então ele cospe. No caso aqui do menino, ele engoliu, e a partir daí voltou a respirar, mas claro, foi levado ao hospital e passa bem. Por isso, hoje, a nossa sala VIP recebe esses 3 profissionais que fizeram a diferença no momento mais difícil de um pai. Foram lá e salvaram a vida desse homem. Tudo isso coroado por um sentimento que todos nós deveríamos ter com todos os nossos semelhantes: amor. Parabéns aos guardas Mariano, Elvésio e Iqueda. Vocês merecem o nosso tapete vermelho.

0: de penido hoje não. Então vou embora logo. Tchau, pessoal. Um beijo carinhoso. Fiquem com Deus. Até hora que não dá, não rola. Tá, eu tô atacado, ele tá atacado. É melhor hoje distância. Então amanhã a gente volta. Não chegou não, vou terminar logo. Então amanhã, a partir das... estaremos de volta com o nosso programa Roberto Canazzi. Tchau, pessoal!
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2: E a hora certa. 1:07.
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3: 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A operação realizada pelo Ministério Público de São Paulo prendeu nesta terça-feira 13 pessoas acusadas de atuar como braço logístico do crime organizado, incluindo do PCC. 60 policiais militares participaram da operação. Ao todo, foram 18 mandados de busca e apreensão e de prisão. 2 alvos da operação já estavam presos. Os detidos seriam prestadores de serviços bancários para dar legalidade ao dinheiro e a bens dos criminosos. As investigações apontam para possíveis envolvimentos de policiais militares na proteção do esquema. Um deles é o coronel Luiz Carlos Pereira Martins. O oficial fazia parte de um grupo de WhatsApp que contava também com Kleber Azevedo dos Santos, acusado de ligações com o PCC. Kleber está entre os presos da operação desta terça-feira. Em um áudio atribuído a ele, Kleber pede a um homem chamado Bruno R$100 mil para pagar policiais do Departamento Estadual de Investigações Criminais, DEIC. O coronel Luiz Carlos Pereira Martins também é acusado de intermediar encontro dos criminosos com autoridades. Entre as provas contra a organização criminosa, os investigadores citam uma casa de alto padrão na Riviera de São Lourenço, no litoral de São Paulo. Divergência no pagamento de R$2 milhões entre Kleber Azevedo dos Santos e Marcelo Moraes Oliveira levou o caso a ser solucionado pelo Tribunal do Crime. Marcelo Oliveira também foi preso na operação. Segundo os investigadores, Kleber teria enviado áudio a um integrante do PCC explicando o conflito. Além das prisões, a justiça determinou bloqueio de R$10 milhões em contas bancárias ou em bens de 19 suspeitos e de 4 empresas. Produção e reportagem, Alan Barbosa.
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11: Fala, gente boa, tudo bem? Tudo certinho? Ótima quarta-feira pra vocês. Estamos chegando pra mais uma edição do Conexão Nacional. 22 de julho de 2026, dia de número 203 do calendário gregoriano. A gente ainda tem 162 dias pela frente. Hoje é dia mundial do cérebro, é dia da fruta manga, também é dia do cientista social, é dia do cantor lírico e também é dia do trabalho doméstico. Junto comigo, Jane de Paula, Joel Cabral e Vini Soares fazendo Conexão. Prazer, eu sou o Edu Maidana. E tô contigo por aqui nas próximas duas

beijos para as fofocas desta quarta-feira. Quarta-feira, 22 de julho. E chegando nós por aqui, né? Ó, homem faz comentário indesejado e Ana Castela reage. Bunda dá pra crescer. Que história é essa? Eu vou contar. Calma que eu conto. Bem, a cantora Ana Castela fez questão de rebater um comentário indesejado que recebeu nas redes sociais após compartilhar uma foto. Na publicação, um internauta ironizou a evolução física da sertaneja na academia. E a bunda nada ainda? Escreveu o homem. Sem deixar a provocação passar, a Ana respondeu em tom afiado. Mas bunda dá pra crescer, né? Já o... E o pintinho piu, e o pintinho piu, e o pintinho piu, que é difícil, né, meu amigo? Pois é, mas agora tem cirurgia pra isso também. Ai, meu Deus, quanta coisa! Só pra gente começar a nossa quarta, já foi apimentada, né? Eu já volto porque tem mais fofocas. Muito bem, Ana Castela, gostei. É só tirar pela Ruivinha, né? A nossa querida Ruivinha, que era bem magrinha e agora tá um mulherão daqueles. Vai aí, no treino, né? Vamos lá, sem falhar. Eu já volto, tem mais fofocas.

0: troca de sintonia não, que é rapidinho. Conexão Nacional volta em seguida com mais.
1: No Brasil ainda falta representação política para mulheres indígenas.

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2: Que quarta-feira top, é bom demais ter você por aí ligado com a gente, fazendo a programação da Rádio Mais Ouvida. Conexão continua com música boa, informação, alto astral, entretenimento. Você ligado conosco no Brasil inteiro. Capricha no volume que a festa continua. Sei lá, do Iapoque é o Chuí, tá todo mundo aqui, tá? Simples assim. Agora tem Felipe Araújo, estrangeiro.

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1: Olá você, tô chegando com as notícias do mundo da música desta quarta-feira. Pra falar que Gustavo Mioto lançou balada country em inglês. O lançamento do single com a balada country Drunk Side, composta e cantada em inglês por Gustavo Mioto, representa mais um investimento do cantor e compositor sertanejo na carreira internacional. Drunk Side chegou nos últimos dias em gravação que emana certa energia roqueira na produção musical, orquestrada por Seth Mosley, em Nashville, capital da música country norte-americana. Seth Mosley é acreditado como um dos compositores de Drunk Side, em parceria com Bill e o próprio Gustavo Mioto. Escolhida para ser tema oficial da 71ª Festa do Peão de Barretos, programada para acontecer de 20 a 30 de agosto deste ano, a música Drunk Side surgiu na recente temporada passada pelo cantor paulista em Nashville, Estados Unidos, para dar forma a um álbum em inglês, formatado com compositores e produtores da cena country norte-americana. Vale a pena conferir Drunk Side com Gustavo Mioto. Daqui a pouquinho eu volto com mais notícias. Até já.
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0: Te Amar é Meu Talento, Fred Fabrício, para você ouvir aqui no nosso Conexão Nacional, programa oficial da música boa, destacando, rolando as músicas mais bombadas do Brasil. Espera só um pouquinho, é rapidinho, a gente volta em seguida com mais.
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3: 1 hora e 40 minutos.

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1: Olá, Brasil, está no ar o Central de Notícias nesta quarta-feira, 22

0: de julho de 2026. E vamos aos destaques desta hora. Polícia do Rio de Janeiro desmantelou um esquema de roubo e venda de remédios para câncer. As investigações apontam que o grupo atuava desde o roubo das cargas até a revenda dos medicamentos, que eram reinseridos no mercado. De acordo com a Polícia Civil, os medicamentos eram revendidos a hospitais privados e, em alguns casos, também a instituições públicas por meio de processos licitatórios na modalidade de tomada de preços, com a utilização de empresas de fachada. O grupo movimentou 33 milhões de reais em um ano e pode ter abastecido até instituições públicas de saúde com produtos roubados. O governo libera 547 milhões de reais para ressarcir vítimas de descontos do INSS. A medida provisória abre crédito extraordinário para reembolsar descontos indevidos em benefícios do regime geral de previdência.
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0: 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Estamos de volta.
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3: A quarta-feira é mais top aqui no Conexão Nacional, porque tem música legal, tem informação, entretenimento, a companhia perfeita pro seu dia. E a hora de ouvir mais música top. Conexão Nacional. Tamo junto aqui na rádio da galera de segunda a sexta-feira. Bora que bora. Com Eduardo Maidana. A festa continua, agora tem Traia Véia, lembrança boa.

Luciano Gimenez elogiando o goleiro da seleção suíça nas redes sociais. Gato, disse ela. Após a eliminação da Suíça para a Argentina na Copa do Mundo 2026, a apresentadora Luciana Gimenez, de 56 anos, chamou a atenção nas redes sociais ao rasgar elogios ao goleiro Gregor, de 28 anos, em uma publicação no X, antigo Twitter. Solteira desde o fim do relacionamento com o economista Renato Breia, a Luciana brincou ao comentar sobre o arqueiro suíço após a derrota. Se o goleiro suíço quiser chorar, eu sou um ótimo ombro. KKK, gato, escreveu a apresentadora. Ai, será que ele foi chorar no colo dela, gente? Colinho, aqui o colinho da mamãe, né? Eu volto rapidinho porque tem mais fofoca. Se liga aqui, tá?

0: Deus, perfeita pra mim, Kleber e Cauã, pra fechar mais uma sequência top aqui no Conexão Nacional, programa oficial da música boa. Excelente quarta-feira pra você, obrigado pela sua parceria e audiência. Já já tem mais, tá? Em seguidinha tem Henrique e Juliano. Tem muito mais aqui na programação da sua rádio preferida.
1: Hora da hora. Hora certa.
2: 1:57.
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10: O presidente da La Liga, Javier Tebas, fez duras críticas à FIFA e pediu a saída de Gianni Infantino do comando da entidade. Em entrevista ao jornal italiano La Gazzetta dello Sport, o dirigente afirmou que a FIFA está destruindo o futebol ao priorizar a expansão de competições internacionais com a proposta de aumentar a Copa do Mundo de 2030 para 64 seleções. Segundo Tebas, essa decisão prejudica os campeonatos nacionais e sobrecarrega jogadores e clubes. Além da ampliação do Mundial, Tebas criticou a condução da Copa de 2026, classificando as pausas para a hidratação como desnecessárias e alegando que algumas decisões da FIFA atendem mais a interesses comerciais do que esportivos. O presidente da La Liga também afirmou que Infantino deveria renunciar ao cargo, embora reconheça que, no momento, não existe uma oposição forte o suficiente para ameaçar sua permanência na presidência da entidade.
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12: Duas horas.

0: Hoje é dia 22 de julho, hoje é dia do cantor lírico e dia do trabalhador doméstico, além do dia mundial do cérebro. Tem aniversário de Léo Batista, jornalista brasileiro, Fernando Moraes, escritor, Márcia Goldsmith, apresentadora de TV, Leandro, cantor da dupla KLB e Selena Gomez, atriz e cantora estadunidense. Foi no ano de 1894 que acontecia a primeira corrida automobilística da história entre Paris e Rouen, com uma velocidade média de 20 km por hora. Em 1997, 400 pessoas morreram em inundações causadas por chuvas torrenciais no sul e sudoeste da China. Em 2005, Jean Charles de Menezes era morto pela polícia metropolitana de Londres ao ser confundido com o terrorista responsável pelos atentados de 7 de julho de 2005 em Londres. E em 2013, o Papa Francisco chegava ao Brasil para a Jornada Mundial da Juventude em sua primeira viagem internacional como Papa. Amanhã tem mais Agenda do Rádio pra você. Até lá!
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2: Bora que bora, gente, boa, já estamos de volta com o Conexão Nacional aqui na sua rádio preferida. Uma excelente quarta-feira pra você. Meiuca de semana, começando a segunda hora do Conexão. Você sabe o jeito, né? Duas horas já foram, tem duas pela frente. Tem muita coisa legal pra rolar por aqui no Conexão Nacional. É hora dos aniversariantes do dia? Sim, você que tá completando aniversário hoje, nossos parabéns. Sucesso, saúde, felicidade, prosperidade, tudo de melhor na sua vida. Aproveita ao máximo sempre, você que faz aniversário neste dia 22. Pois é, 22 de julho. O Fernando Moraes, escritor brasileiro, tá de aniversário hoje, assim como o Leandro, cantor e compositor do KLB. Selena Gomez, cantora e compositora, também atriz norte-americana. Ainda a Márcia Goldsmith, apresentadora de TV brasileira. Ela que mora atualmente em Portugal, né? Faz o maior sucesso na internet e já foi uma das apresentadoras mais bombadas da TV brasileira, tanto no SBT quanto na Bandeirantes. Danny Glover, ator norte-americano, também apagando as velhinhas. Parabéns, sucesso, saúde, felicidade, tudo de melhor. Sempre por aqui com todo prazer e todo carinho do mundo na rádio mais ouvida. Agora é a vez e a voz de Henrique Juliano, Amor dos Outros.

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1: Voltei para falar do encontro de Gal Costa e Marília Mendonça em Evidência. Seguidores da novela Quem Ama Cuida certamente já devem ter ouvido as vozes de Gal Costa, que morreu em 2022, e Marília Mendonça, que morreu em 2021, em gravação conjunta na trilha sonora da trama. Para surpresa dos saudosos admiradores destas duas cantoras que já saíram de cena, o feat de Gal Costa com Marília Mendonça em Cuidando de Longe tem reverberado em escala nacional em algumas cenas da novela das nove da Globo. A gravação desse dueto antológico e até mesmo histórico, por juntar uma grande cantora da MPB projetada na década de 60 com uma estrela do universo sertanejo dos anos 2010, foi feita na tarde de um domingo, em agosto de 2018, em estúdio na cidade de São Paulo. Não tem nada a ver com o IA, tá, gente? O feat foi feito para o penúltimo álbum gravado em estúdio por Gal, A Pele do Futuro, lançado em setembro daquele ano de 2018. A composição foi feita por Marília Mendonça em parceria com Juliano Chula, Júnior Gomes e Vinícius Poeta. Vale a pena conferir, hein? Cuidando de Longe, música inédita de Gal Costa com Marília Mendonça. Daqui a pouquinho volto com mais notícias. Até já.
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0: Simone Mendes e a Saudade Proibida, pra você ouvir aqui no nosso Conexão Nacional, um programa oficial da música boa. Muito obrigado pela sua companhia e audiência, uma excelente quarta-feira, é bom demais ter você por aí ligado com a gente.
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3: No Brasil ainda falta representação política para mulheres indígenas.

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1: Confirma aí, chama todo mundo e vem junto, porque o Conexão Nacional continua na sua rádio preferida. Ótima quarta pra você. Obrigado pela sua companhia e audiência, onde quer que você esteja. Você que tá no trampo, tá na correria do dia a dia, tocando sua vidinha. Você que tá na correria do lar também, a galera que tá cuidando da casa, fazendo aquela faxina.

Com Gabi's e faz elogio à atriz, lindeza da vida. Atriz Letícia Spiller compartilhou um registro ao lado de Gabi's nos estúdios Globo e fez questão de elogiar a colega de elenco. Lindeza da vida, escreveu a atriz na publicação. As duas integram um elenco de Coração Acelerado, novela das 7 da TV Globo, na qual interpretam Janete e Eduarda. Duda, respectivamente. Gente, a Duda é linda, maravilhosa. Não só falando, né, da sua personagem na novela, como na vida real. Ela é linda, maravilhosa, extrovertida. É uma gata. Uma gata. Miau pra você. E essa foi a nossa última fofoquinha de hoje, tá? Amanhã eu volto. Tem muito mais fofocas por aqui. Beijo no coração e tchau, tchau.

0: Nacional. Você que tá nos ouvindo, curtindo a programação também através do site, do aplicativo. Grande abraço, aquele salve especial pra você, tá? Já já tem mais música. Paula Fernandes tá pintando aí. Tem também música boa por aqui, tem muito mais, tá?
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3: 2:37.
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5: O Brasil permanece fora do mapa da fome, de acordo com o relatório do triênio 2023 a 2025, divulgado nesta terça-feira pela FAO, órgão da ONU para Agricultura e Alimentação. 2,5% da população nacional não conta com renda suficiente para consumir calorias diárias mínimas para uma alimentação saudável. 2,5% é o limite que confere que um país não está no mapa da fome. O dado é obtido pelo indicador de prevalência de subnutrição, calculado pela distribuição de renda e a quantidade de calorias disponíveis, de acordo com a estimativa da população do país. Outro indicador aferido pela ONU é a Escala de Experiência em Segurança Alimentar, FIAS, que estima a percepção das famílias sobre a segurança alimentar e nutricional delas. 16.700.000 brasileiros deixaram a insegurança alimentar severa desde o ano de 2022, restando ainda 0,6% da população brasileira nesta condição. Eram 6,6% no triênio 2021-2023 e 3,4% no triênio 2022-2024. De acordo com a ONU, 21,1% da população brasileira não consegue pagar por uma alimentação saudável, percentual que também está em queda. Em 2021, eram 31,2% da população sem poder de compra. O governo brasileiro atribui os dados positivos no combate à fome a indicadores econômicos como controle inflacionário, PIB, redução do desemprego e o rendimento mensal familiar per capita de R$ 2.264 em 2025, o maior valor da série histórica, de acordo com o IBGE. De Brasília, Alan Barbosa.
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7: Oi.
8: Opa, dona Áurea, tudo bem?
7: Tudo bem.
8: Dona Áurea, a gente tá ligando pra dizer que enviou o caso da senhora pro STF. E era muito bom a senhora comparecer lá no dia do caso, entendeu?
7: O que é o caso?
8: Ei, dona Áurea, se a senhora tiver algum amigo por lá, amizade, uma peixada, facilita, tá entendendo?
7: E nem sei de... onde é?
8: E lá em Brasília, dona Áurea.
7: Ah, meu amigo, eu não sei o que é isso não, pelo amor de Deus, não é comigo não.
8: Mas tem o nome da senhora aqui no processo, o que é que a senhora deve à justiça?
7: Nada, que eu nunca tive nada contra a justiça, pra justiça resolver.
8: O caso da senhora tá lá, se a senhora conhecer lá algum ministro, passe logo um zap zap, senão é chau.
7: É enganada, isso é um engano grande. Como é o nome que tem aí?
8: Olha, o nome que tem aqui mesmo no processo vulgo é dizendo que é uma tal de mulambo, né?
7: Pode ser o diabo, mas comigo não. Eu não tenho nada de mulambo.
8: Não é tu não?
7: Não.
8: Pois vão dar um habeas corpus pra mulambo.
7: Não, pois é a língua de quem inventou essa, porque não é, eu não sei nem dessa conversa.
8: Vou botar aqui, mulambo.
7: Bota pra besta.
8: Que é isso, mulambo?
9: Pra besta?
8: Será que pega? Não vou nem ligar de novo, né? Vou nada, o negócio. Ô povo bruto. Escuta, tá chamando.
10: Alô?
8: Ei, mulambo, tá aí, tá?
10: Mulambo? Eu não conheço nenhum mulambo.
8: Olha, se ela não tá aí dentro.
10: É, onde você tá dentro do seu...

0: acho que tá dentro do seu cu. Lá dentro.
1: Aí.
2: Agora foi bom mesmo.
3: Nasceu em Hamburgo, na Alemanha, um dos mais notáveis físicos do planeta, Gustav Hertz. O estudo da física contribui para melhorar a forma como as pessoas veem e compreendem o mundo. Contribuições tão significativas que alcançam a excelência do Prêmio Nobel. A partir de 1914, Hertz, na época com doutorado, passou a trabalhar com outro físico, James Franck. Juntos demonstraram a existência dos níveis de energia do átomo, o estabelecimento das leis que atuam no impacto de elétrons sobre os átomos. Um experimento que favoreceu o modelo atômico de outro físico, o dinamarquês Niels Bohr, de quem os trabalhos ajudaram na compreensão da estrutura atômica. Por essa experimentação, Franck e Hertz receberam o Prêmio Nobel de Física de 1925. Curiosamente, os dois só foram agraciados no ano seguinte, em 1926. Isso porque no processo de seleção do ano anterior, o Comitê do Nobel de Física decidiu que nenhuma das nomeações daquele ano preenchia os critérios, conforme descrito no testamento de Alfred Nobel. De acordo com os estatutos da Fundação Nobel, o prêmio pode, nesse caso, ser reservado para o ano seguinte. E a norma foi então aplicada. Gustav Hertz chegou a trabalhar numa famosa fábrica de lâmpadas incandescentes por 5 anos na Holanda, até assumir como diretor do Instituto de Física de Berlim. Por ser veterano de guerra, Hertz possuía um certo nível de proteção contra as políticas do governo alemão da época, que se tornaram mais rigorosas. Mesmo assim, foi forçado a renunciar ao cargo de professor universitário ao se recusar a assinar um juramento de lealdade ao governo nazista. Foi então comandar outro grande laboratório de pesquisa em Berlim, na Alemanha Oriental, até o fim da Segunda Grande Guerra. E aproveitou para continuar as pesquisas com ultrassom e física atômica. Depois da Segunda Guerra Mundial, ele trabalhou como chefe de um laboratório de pesquisa na extinta União Soviética, onde morou até 1955. De volta à Alemanha, passou a lecionar na Universidade de Leipzig, no leste do país. Gustav Hertz teve 2 filhos do primeiro casamento. Ambos se tornaram físicos. Hertz morreu em Berlim no dia 30 de outubro de 1975. 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Sonorização por Lei Silas.
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1: Voltei pra falar que Simaria vai encarar o desafio de voltar à cena em carreira solo também. Simaria vem dando sinais de que arquiteta uma volta à cena, naturalmente sem a irmã Simone Mendes. A questão é saber se Simaria vai conseguir em carreira solo o mesmo sucesso obtido por Simone em trajetória individual, que se revelou extremamente bem sucedida desde 2023. Simaria talvez precise mais de tempo para se reconectar com o público. Afinal, após a dissolução da dupla Simone e Simaria, oficialmente extinta em 2022, mas já efetivamente separada meses antes, Simone não demorou a sair em carreira solo. Em janeiro de 2023, a cantora já estava oficialmente no mercado e com a música Erro Gostoso, que se tornaria um dos grandes hits daquele ano de 2023. Já Simaria está há quase 4 anos fora de cena. É um tempo muito longo em um mercado musical que exige novidades incessantes dos cantores que frequentam a frente do sertanejo. Agora é aguardar as novidades. Para quem é fã, é uma boa notícia. Simaria está voltando. Fique ligado. Amanhã eu volto com mais notícias do mundo da música. Até lá. Tchau.
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0: uma edição nova em folha. 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Valeu. Tchau.
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2: 2:57.
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5: O ex-atacante Zlatan Ibrahimovic criticou duramente o volante Leandro Paredes pela confusão após a final da Copa do Mundo de 2026 entre Espanha e Argentina. O sueco afirmou que a atitude do argentino foi pouco profissional e disse que, se estivesse em campo, teria reagido de forma mais dura. "Eu teria dado uma cabeçada nele", declarou, acrescentando que também se surpreendeu com a postura passiva dos jogadores espanhóis diante da confusão. A briga começou logo após o apito final, quando Paredes discutiu com jogadores da Espanha, e o tumulto acabou envolvendo atletas e integrantes das comissões técnicas das duas seleções. O episódio levou a FIFA a abrir uma investigação disciplinar para apurar os acontecimentos, enquanto as declarações de Ibrahimovic repercutiram por aumentarem a pressão sobre o comportamento dos envolvidos na decisão do Mundial.
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0: 3:02.
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2: Olá Brasil, está no ar o Central de Notícias e vamos aos destaques desta hora. O cantor Roberto Carlos alertou os fãs e os brasileiros que um vídeo criado com inteligência artificial está usando sua imagem e sua voz sem autorização para divulgar um suposto tratamento. Em comunicado, o artista reforçou que só divulga informações por seus canais oficiais e alertou para os riscos desse tipo de golpe, especialmente quando envolve falsas promessas relacionadas à saúde. E a Prefeitura de Viamão será responsável pelo funeral de Oliver Grayson, de 3 anos, que morreu após ser espancado pelo pai. O município informou que vai arcar com todos os custos do velório e do sepultamento. A decisão ocorre após a justiça atender ao pedido do Ministério Público para que o corpo da criança fosse entregue ao município, já que não havia um representante da família para realizar os procedimentos.
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5: Está no ar a edição desta super quarta-feira do programa Saúde com Beleza. Uma horinha de pura música, dicas incríveis, toque reflexivo, sempre com a força e o apoio do Saúde com Beleza. Muito prazer, eu sou a Josi e te acompanho na nossa terceira edição da semana, edição desta super quarta-feira. 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Vamos lá então, boa quarta-feira a todos nós. Hoje começamos com Jonas Esticado. Ele não tem. Depois tem o nosso toquezinho reflexivo. E assim começamos o programa de hoje, quarta-feira. Está no ar o Saúde com Beleza.

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1: Você acabou de conferir então a primeira de hoje com Gustavo Lima na participação do Jonas Esticado, né? No feat dos dois, ele não tem. Agora vamos com o Toque Reflexivo, edição desta quarta-feira, que traz a seguinte mensagem para você. O seu esforço de hoje é o seu sucesso de amanhã. Pense nisso. E a música segue absoluta por aqui. Vamos com Joelma, Ritmo da Chuva. Depois tem João Neto e Frederico.

0: Neto e o Frederico pede pra sair. Você acabou de conferir, finalizando o nosso primeiro super bloco de hoje, quarta-feira.
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1: De volta por aqui, sem demora, tem mais música. Vamos com um dos clássicos sertanejos pintando aqui no programa. João Mineiro e Marciano, Amor Clandestino. Depois tem a nossa dica do dia, falando essa semana sobre positividade.

conferiu aí então João Mineiro e Marciano, Amor Clandestino. Agora vamos, conforme anunciado anteriormente, bem tradicional aqui no nosso programa, vamos com a dica, essa semana falando sobre positividade. Defina metas claras e realistas. Ter objetivos alcançáveis ajuda a manter a motivação e também a autoconfiança. Pratique também a resiliência. Veja os desafios como oportunidades de aprendizado e crescimento. Dica compartilhada, agora tá chegando o Chimarrutz com o sol.

0: fechar o Superbloco, você conferiu César e Paulinho com O Menino. Já já tem muito mais por aqui, na quarta-feira, dia romântico no meio da semana.
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3: Oi, gente, Almanac Musical no ar, por aqui Eduardo Maidana, e hoje nós falamos de I Show Me Some Look, canção da artista australiana Kylie Minogue. A canção foi escrita e produzida por Stock Waterman para o álbum de estreia de Kylie Minogue de 1988. A faixa foi lançada como segundo single em dezembro de 1987. O single foi um sucesso comercial, alcançando o top 10 na maioria das tabelas em que entrou, sendo também o número 1 no Reino Unido e na Austrália. A canção se tornou o single mais vendido na Austrália em 1988 e recebeu o prêmio de gravação do ano pela Phonographic Record Association. E a gente

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1: 22 de julho de 2026. Número de pessoas que pediram para CPF ser bloqueado nas bets dispara durante a Copa do Mundo. Governo regulamenta o trabalho no comércio aos feriados. Eu sou Ailton Moreno e o Rádio Notícias está no ar.
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0: Pedidos de autoexclusão em plataformas de apostas cresceram 588% durante as primeiras duas semanas da Copa do Mundo, segundo a Secretaria de Prêmios e Apostas do Ministério da Fazenda. Entre 15 e 28 de junho, foram registrados 250.129 pedidos de bloqueio ou prorrogação de bloqueios. A média diária foi de 17.866 solicitações. Em maio, antes do torneio, a média diária era de 2.594 pedidos. Os pedidos impedem que os CPFs sejam usados em apostas legalmente autorizadas. Entidades atribuem parte do aumento ao receio de apostadores de agravarem problemas de jogo compulsivo. O Ministério do Trabalho e Emprego oficializou um acordo que regulamenta o trabalho no comércio em feriados. A partir de agora, o funcionamento dependerá de autorização em convenção coletiva negociada entre sindicatos de trabalhadores e empregadores. 12 das 122 atividades autorizadas anteriormente serão afetadas, entre elas mercados, supermercados, hipermercados, açougues, peixarias, feiras e farmácias. A medida revoga parcialmente uma regra de 2020 editada no governo Bolsonaro, que liberava o funcionamento do comércio em feriados sem negociação coletiva. Empresas que descumprirem as regras poderão ser punidas com multas administrativas e responder a ações na Justiça do Trabalho.
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gente, estamos de volta por aqui, a Gabi Martins se explicando após críticas por vídeo de luto. Foi verdadeiro, disse ela. Após receber críticas por publicar um vídeo em que aparece chorando após a morte do padrinho e tio Gabi Martins,

suas redes sociais aí para esclarecer o contexto do conteúdo. A cantora explicou que já registrava os bastidores da apresentação que faria na 40ª festa do peão de Salto de Pirapora, no interior de São Paulo, quando descobriu a perda por meio de uma mensagem recebida no Instagram. No vídeo, Gabi contou que entrou em choque ao saber da morte repentina do familiar e afirmou que decidiu manter o registro por sempre compartilhar a sua rotina e seus momentos mais vulneráveis com seus seguidores. A artista disse compreender que algumas pessoas tenham interpretado o post como uma performance, mas garantiu: foi verdadeiro, foi real. E pense o que quiser, né? Afinal de contas. Ah.

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1: Mais uma grande sequência aqui no programa, começando com Bruno Marrone, Enquanto Eu Brindo, Você Chora. Depois tem Lucas Luco.

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0: Para fechar o bloco, você conferiu Murilo Rufi na participação da nossa eterna rainha da sofrência, Marília Mendonça, Frieza. Daqui a pouquinho eu tô de volta com a última de hoje, quarta-feira.
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2: Três horas e 53.

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1: Última de hoje do Saúde com Beleza, quarta-feira, começando com João Bosco e Vinícius, Coração Só Vê Você, depois tem Exalta Samba e Fábio Júnior.
2: Ribeirão Preto, esse momento, gostaria de invocar todos os corações a

0: última de hoje foi bem no estereótipo romântico, além de muito romântica, foi tema de novela, né? Fechamos o programa com Fábio Júnior, só você. Obrigado pelo carinho da companhia de sempre, fique bem, fique com Deus, assim como as bênçãos do Papai do Céu, ficamos muito bem. Até amanhã, beijinhos!
1: 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Pela sua audiência, obrigado e continue ligado em nossa programação. Quatro horas e sete minutos.
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Hoje é dia 22 de julho, hoje é dia do cantor lírico e dia do trabalhador doméstico, além do Dia Mundial do Cérebro. Tem aniversário de Léo Batista, jornalista brasileiro, Fernando Moraes, escritor, Márcia Goldsmith, apresentadora de TV, Leandro, cantor da dupla KLB e Selena Gomez, atriz e cantora estadunidense. Foi no ano de 1894 que acontecia a primeira corrida automobilística da história entre Paris e Rouen, com uma velocidade média de 20 km por hora. Em 1997, 400 pessoas morreram em inundações causadas por chuvas torrenciais no sul e sudoeste da China. Em 2005, Jean Charles de Menezes era morto pela polícia metropolitana de Londres ao ser confundido com o terrorista responsável pelos atentados de 7 de julho de 2005 em Londres. E em 2013, o Papa Francisco chegava ao Brasil para a Jornada Mundial da Juventude em sua primeira viagem internacional como Papa. Amanhã tem mais Agenda do Rádio pra...

0: região. E aí, tá gostando? Hoje é quarta-feira, meado de semana. Vamos lá que tem muita música. Fica aí, que voltamos já.
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10: No Brasil ainda falta representação política para mulheres indígenas.

0: certa. 4:33.
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5: Alô?
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7: Meus parabéns, Alencar!
5: Nada, foi que houve?
7: Parabéns de aniversário hoje!
5: O meu?
7: Sim!
5: Não, não.
7: Não, Alencar, não?
5: É, mas não é meu aniversário, não.
7: Não, sério, sério.
5: É verdade.
7: Não, sério, Alencar, deixa de brincadeira, é teu aniversário, né?
5: Não é, não. Quem tá falando?
7: Por que tu tá falando que não é hoje?
5: Ah, vou desligar.
7: Não, tô falando sério, por que tu tá dizendo que não é hoje?
5: Não é, tô dizendo que não é.
7: Não, Alencar, é teu aniversário que tu deixou a gente cantar os parabéns e tudo.
5: Rapaz, você já quer duvidar, hein?
7: Não, porque a gente cantou os parabéns, você gostou e tudo, agora tá tratando a gente mais de ignorância, rapaz. É teu aniversário mesmo, né?
5: Gostado, até mais.
7: Não, desligo não, Alencar, porque a gente vai já aí pra comemorar e comer uma buchada de cachorro. Tu ainda faz buchada de cachorro?
5: Seu filho da p***, viu, seu seu
7: presente
5: futuro.
7: Aí é tu mesmo, meus parabéns!
8: E esse fresco aí que tá falando?
7: Ei, onde é que eu deixo o cartão de aniversário?
8: No c*** da sua mãe.
7: Ei, o bolo que nós fizemos aqui?
8: O bolo você sabe no c*** da sua mãe.
7: Meus parabéns!

0: Camila Cabello, He Knows Fat, Lil Nas X. E aqui tá bom demais, porque tem muita música boa no Conexão. A gente curte, porque daqui a pouquinho tem mais sucesso pra você na sequência. Fica aí.
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3: Hora certa, hora certa.
2: 4:47.
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0: Hoje é dia 22 de julho, hoje é dia do cantor lírico e dia do trabalhador doméstico, além do Dia Mundial do Cérebro. Tem aniversário de Léo Batista, jornalista brasileiro, Fernando Moraes, escritor, Márcia Goldsmith, apresentadora de TV, Leandro, cantor da dupla KLB e Selena Gomez, atriz e cantora estadunidense. Foi no ano de 1894 que acontecia a primeira corrida automobilística da história entre Paris e Rouen, com uma velocidade média de 20 km por hora. Em 1997, 400 pessoas morreram em inundações causadas por chuvas torrenciais no sul e sudoeste da China. Em 2005, Jean Charles de Menezes era morto pela polícia metropolitana de Londres ao ser confundido com o terrorista responsável pelos atentados de 7 de julho de 2005 em Londres. E em 2013, o Papa Francisco chegava ao Brasil para a Jornada Mundial da Juventude, em sua primeira viagem internacional como Papa. Amanhã tem mais Agenda do Rádio pra você. Até lá!
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cedinho, agora é hora de curtir o Nação Forrozeiro. Fica fazendo companhia pra mim, tá? Faz companhia pra mim que eu faço companhia pra você. Tocando música, tá alegrando seu dia, te mantendo bem informado aqui nas zonas da nossa estação, tá bom? Super mega quarta-feira chegando com tudo, hoje é 22 de julho. E pra começar, já tem música na agulha.

0: depois do nosso intervalo. Volto já já.
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2: No Brasil ainda falta representação política para mulheres indígenas.

0: e informações. Para manter a vida saudável, você precisa cuidar do corpo e da mente. Trabalhar a autoestima é fundamental.
1: Faça uma lista de suas qualidades e defeitos. Você verá que tem mais qualidades do que imagina. Pense nas situações que mais o incomodam e veja como as suas qualidades podem ajudá-lo a resolvê-las. Afinal, para todo problema existe uma solução.
0: Não exija demais de você. Se dê carinho.
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3: Tá todo mundo de boa conectado aqui com o nosso super mega da Ação Forrozeira. E aí, joinha, tranquilo, beleza, beleza? Vamos começar bem, continuar bem, trazer muita música boa, aumenta aí.

noite, tudo bem? Tudo certinho, tudo beleza? Massa ter você conectado aqui no nosso programa Nação Forrozeira, super quarta-feira, dia de Santa Maria Madalena, dia mundial também do cérebro, ainda dia

0: sei, né? Então, daqui a pouquinho tá de volta.
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5: E aí, tudo bem? Beleza? Seja bem-vindo! Já estamos de volta por cá, mandar parabéns, tá? Pra você que faz aniversário hoje, desejar um feliz aniversário, saúde, paz e muita felicidade pra você. Vamos entrar e curtir música.

0: intervalo. Daqui a pouquinho a gente continua.
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2: 5:50.
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0: Muito bem, pra você, Reboco de Nação Forrozeira, tá chegando a última sequência. A gente finaliza, né, com a última sequência agora. Trazendo

0: 6:05.
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0: 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E 8 minutos.
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2: Muito bem, a partir de agora está no ar o Jornal Rádio News. Informação em primeiro lugar. Brasil e o mundo passam aqui na sua rádio favorita. Sejam bem-vindos.
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3: Previsão do tempo para quarta-feira, 22 de julho de 2026. Região Centro-Oeste, em Campo Grande, Mato Grosso do Sul, o dia vai ser de céu encoberto, com possibilidade de chuva à noite. Os termômetros registram mínima de 21 e máxima de 31 graus. A umidade relativa do ar gira em torno de 80 a 30%. Em Goiânia, Goiás, a previsão aponta para céu claro. A temperatura mínima é de 16 e a máxima de 31 graus. A umidade relativa do ar é de 65 a 20%. Região Nordeste, Fortaleza, Ceará, vai ter uma quarta-feira de céu encoberto com chuvisco. A temperatura marca mínima de 22 e máxima de 32 graus. A umidade relativa do ar vai de 100 a 60%. Anajatuba, no Maranhão, comemora aniversário nesta quarta-feira sob céu encoberto. A temperatura mínima é de 26 e a máxima de 35 graus. A umidade do ar varia de 80 a 40%. Região Norte, em Rio Branco, no Acre, a quarta-feira vai ser de céu encoberto. A temperatura mínima é de 22 e a máxima de 33 graus. A umidade do ar é de 90 a 30%. Porto Velho, Rondônia, vai ter um dia de céu claro. A temperatura mínima é de 24 e a máxima de 36 graus. A umidade relativa do ar é de 80 a 25%. Região Sudeste, em São Paulo, capital, a previsão é de céu encoberto nesta quarta-feira. Os termômetros registram mínima de 16 e máxima de 27 graus. A umidade relativa do ar vai de 95 a 20%. Urucânia, Minas Gerais, sopra velhinhas diante de um céu claro, sem previsão de chuva. A temperatura mínima é de 17 e a máxima de 26 graus. A umidade relativa do ar é de 90 a 45%. Região Sul. Em Porto Alegre, Rio Grande do Sul, a quarta-feira vai ser de céu encoberto com pancadas de chuva isoladas. Os termômetros registram mínima de 14 e máxima de 16 graus. A umidade relativa do ar oscila entre 100 e 90%. Trombudo Central, Santa Catarina, tem previsão de céu encoberto com chuvas isoladas. Os termômetros registram mínima de 16 e máxima de 19 graus. A umidade relativa do ar fica entre 100 e 70%. Você ouviu a previsão do tempo para quarta-feira, 22 de julho de 2026. Cidades, com informações do IBGE Cidades e o Instituto Nacional de Meteorologia e IMET.
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4: A área queimada no Brasil caiu pela metade em 2025 e a Amazônia atingiu o menor nível da série histórica do MAP Biomas. Os dados foram divulgados nesta terça-feira. No ano passado, foram queimados 12 milhões e 700 mil hectares de áreas no país, o que equivale a pouco menos que o território do Ceará. O valor é menos da metade de 2024, que registrou recorde, e é 31% menor que a média histórica. O MAP Biomas acompanha as áreas queimadas do país desde 1985. A queda foi puxada pela Amazônia, diz a coordenadora técnica do MAP Biomas Fogo, Vera Arruda.
5: E essa redução a gente observa após um ano que queimou muito, no caso 2024 foi um ano recorde de área queimada no Brasil, e já 2025 foi um ano que queimou bastante abaixo da média. Isso principalmente pela redução da área queimada na Amazônia no ano de 2025, que reduziu cerca de 56% em relação à sua média histórica.
4: Em 2025, a Amazônia teve 3 milhões de hectares queimados, registrando o menor nível desde o início do monitoramento. Já o Cerrado liderou as queimadas e viu 8 milhões e 700 mil hectares destruídos pelo fogo no ano passado, um pouco abaixo da média histórica. O levantamento mostrou ainda que Mato Grosso, Pará e Maranhão concentram quase a metade de toda a área queimada no Brasil desde 1985. Além disso, 15 municípios concentram 11% das terras destruídas pelo fogo nesse período, com Corumbá no Mato Grosso do Sul e São Félix do Xingu no Pará na liderança do ranking.
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6: As eleições gerais deste ano contarão com o maior número de eleitoras e eleitores com deficiência aptos a votar. Dados do Tribunal Superior Eleitoral revelam que mais de 1.900.000 pessoas têm algum tipo de deficiência, um crescimento de 42,5% em relação a 2022, quando esse número era de aproximadamente 1.300.000 pessoas. Isso inclui pessoas com dificuldade de locomoção, deficiência visual, deficiência auditiva, deficiência física, intelectual ou outras condições que demandem adaptações no local de votação. Entre os eleitores com deficiência aptos a votar nas eleições 2026, 45,46% do total se enquadram na categoria outros. Aproximadamente 617 mil pessoas declararam ter deficiência de locomoção, 319 mil deficiência visual e mais de 182 mil deficiência auditiva. Mais de 64 mil pessoas com deficiência informaram ter dificuldade para o exercício do voto. Para acompanhar esse aumento, a Justiça Eleitoral ampliou a estrutura destinada a garantir o exercício do voto com autonomia e segurança. O número de sessões eleitorais principais com acessibilidade passou de 156.296 em 2022 para 223.587 este ano, um crescimento de 43%. Quem necessita de um local de votação adaptado pode solicitar a transferência para uma seção eleitoral acessível, instalada em locais com rampas, elevadores e trajetos livres de obstáculos físicos, por exemplo. Para isso, é necessário atualizar o cadastro junto à Justiça Eleitoral, informando a condição de deficiência ou mobilidade reduzida. O pedido pode ser realizado pelos canais oficiais da Justiça Eleitoral ou presencialmente no cartório eleitoral. O prazo para solicitar a transferência para uma sessão acessível termina no dia 20 de agosto.
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7: Mais de 475 mil indígenas e quilombolas poderão votar nas eleições de outubro. São 225 mil pessoas a mais em relação a 2024. Em 2 anos, o eleitorado indígena saltou de 155 mil para 287 mil, uma alta de 84%. A região norte concentra quase metade desses eleitores, cerca de 47%. A região também liderou o crescimento, seguida pelo Nordeste, Centro-Oeste, Sudeste e Sul. O Amazonas foi o estado com maior avanço. Depois aparecem Pernambuco, Roraima, Mato Grosso do Sul, Mato Grosso e Paraná. Entre as etnias, os maiores contingentes são Ticuna, Macuxi e Cocama. Também é bom destacar que o número de quilombolas praticamente dobrou. Foi de 95 mil pessoas para 188 mil. Segundo o Tribunal Superior Eleitoral, os dois grupos registraram um crescimento expressivo em comparação com as eleições municipais de 2024. De acordo com o TSE, o avanço reflete não apenas a variação do eleitorado, mas também o processo de qualificação do cadastro, que permite retratar com mais precisão a diversidade dos votantes. Já entre os quilombolas, o Nordeste concentra um maior público, seguido por Sudeste, Norte, Centro-Oeste e Sul. Por estado, Minas Gerais teve maior crescimento, passando de 12 mil pessoas em 2024 para 31 mil em 2026.
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9: A fome no mundo registrou uma diminuição em 2025, afetando cerca de 645 milhões de pessoas, conforme um relatório divulgado pela Organização das Nações Unidas para a Alimentação e Agricultura. O estudo aponta que, apesar do progresso global, quase metade das pessoas em situação de fome ainda se encontram no continente africano, destacando a necessidade de esforços contínuos na região.
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9: A Associação Brasileira da Indústria de Máquinas e Equipamentos, ABIMAC, manifestou-se contra a aplicação de reciprocidade tarifária aos Estados Unidos, em meio ao tarifácio imposto por Washington. Representantes do setor se reuniram com o vice-presidente Geraldo Alckmin e ministros em Brasília, defendendo a ampliação de linhas de crédito para empresas afetadas pela taxação norte-americana, que começa a ser aplicada nesta quarta-feira.
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2: Depois do intervalo, tem mais Jornal Rádio News. 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
0: 6:20.
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0: 7:22.
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3: Estamos de volta e agora vamos falar de esporte aqui no Jornal Rádio News.
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4: E em uma corrida marcada por mais uma vitória de Kimi Antonelli, líder do Mundial de Pilotos, o brasileiro Gabriel Bortoleto celebrou muito o oitavo lugar, enquanto George Russell, da Mercedes, deixou a pista irritado após um acidente na primeira volta. Foi um final de semana inacreditável. Não tinha como querer mais que isso com o carro que a gente tem, contou Gabriel Bortoleto em entrevista ao Sport TV. A Fórmula 1 volta no próximo domingo com o GP da Hungria. A corrida no circuito tem início às 10 horas, horário de Brasília.
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4: E eleito o melhor jogador da Copa do Mundo de 2026, o volante Rodri ergueu a bola de ouro do torneio respaldado pelo título da Espanha, mas com uma estatística curiosa. Ao longo das 8 partidas da sua equipe, o meio-campista foi escolhido o melhor em campo em apenas uma ocasião, na vitória sobre Portugal pelas quartas de final. A comparação com os concorrentes diretos é um argumento para aqueles que consideram injusto o prêmio para Rodri. Messi, que levou a bola de prata como segundo melhor do torneio, somou 8 gols, 4 assistências e 5 prêmios de melhor da partida pela Argentina. Kylian Mbappé, dono da bola de bronze e artilheiro isolado do torneio com 10 gols e 4 assistências, foi eleito destaque de 3 jogos da França. Rodri, por sua vez, encerrou a competição sem nenhum gol ou assistência.
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4: E a Copa do Mundo 2026 chegou ao fim com o título da Espanha sobre a Argentina. No maior mundial da história, diversos números e recordes se destacaram. O jogo com maior público veio logo na abertura. México 2, África do Sul 0, contou com 8.824 torcedores no Azteca, assim como outros 4 jogos realizados no estádio. Os recordes entre os jogadores foram um dos destaques. Logo em sua primeira partida, Lionel Messi se tornou o maior artilheiro da história das Copas. Posteriormente, o argentino disputou com Kylian Mbappé a artilharia histórica gol a gol durante o torneio. Mbappé se deu melhor e terminou com 22 bolas na rede contra 21 do argentino.
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5: Praias, rios e balneários recebem um número cada vez maior de banhistas, junto com o aumento da movimentação das águas, cresce também o risco de acidentes com arraias de água doce, animais comuns da região norte que costumam permanecer escondidos sobre a areia em áreas rasas. Na maioria das vezes, a ferroada acontece quando uma pessoa pisa acidentalmente no animal, que reage em legítima defesa. Embora sejam temidas, as arraias não costumam atacar pessoas, elas utilizam ferrão apenas quando se sentem ameaçadas. Por isso, uma das principais formas de prevenção é entrar na água arrastando os pés pelo fundo, em vez de dar passos longos. Esse movimento levanta a areia e faz com que a arraia perceba a aproximação, dando tempo para que ela se afaste. A Clínica Geral Doutora Ruth Carrera dá dicas para socorrer uma possível vítima.
6: O primeiro passo é manter a calma e retirar o banhista da água. Como a dor ela é instantânea e muito forte, o banhista pode desmaiar ou entrar em choque e correr o risco de afogamento. Em seguida, deve-se lavar a ferida abundantemente com água limpa para retirar resíduos como areia ou pequenos fragmentos do ferrão. Um dos cuidados mais eficazes para o alívio da dor é imergir o membro, a região afetada, em água quente ou morna, porque o calor ajuda a inativar parte das toxinas do ferrão. Lembrando que não pode ser água fervente, porque pode ocasionar queimaduras. O tempo recomendado é de aproximadamente 30 minutos. O paciente precisa ser levado quanto antes a uma unidade de saúde, onde será feita a limpeza adequada da ferida, a avaliação da necessidade de antibióticos, analgésicos ou antitetânica, a retirada de fragmentos que podem permanecer alojados dentro da pele.
5: Caso uma arraia seja avistada, a orientação é manter distância e nunca tentar tocá-la, capturá-la ou retirá-la da água. Além de evitar acidentes, essa atitude contribui para a preservação da espécie, que tem papel importante no equilíbrio dos ecossistemas aquáticos. Se ocorrer uma ferroada, a vítima deve sair da água com cuidado e procurar atendimento médico o mais rápido possível. E dá para aproveitar o verão com mais segurança e reduzir os riscos de acidentes com esses animais. A veterinária especialista em animais silvestres, Marina Benarros, conta que o animal não ataca, é apenas um instinto de defesa.
7: Não é porque você está passando próximo que obrigatoriamente ela vai lhe atacar. A maioria dos animais, na verdade, não tem esse comportamento. O que vai acontecer é a defesa no momento de ameaça, que é o que muitas vezes acontece. A pessoa não enxerga o animal porque ele realmente se camufla muito bem. Às vezes ele está enterrado debaixo da areia, a gente não consegue ver. E aí pisa em cima, passa por perto, ela se sente ameaçada e aí ela vai fazer a defesa. É isso que geralmente acontece. A maioria das arraias que nós temos aqui na Amazônia são animais de beira de rio.

0: áreas rasas, água turva. Todas elas são de água doce, né, de rio, mas é geralmente um ambiente como esse, porque são animais que se alimentam de crustáceo.
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2: 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O Brasil enviou para a Venezuela uma nova remessa com 4,5 toneladas de vacinas para ajudar na emergência em saúde provocada pelos terremotos que atingiram o país vizinho no mês passado. Ao todo, mais de 5.000 mortes foram confirmadas nessas quase 4 semanas. A carga, com 690 mil doses de imunizantes, foi enviada nesta segunda-feira. A Força Aérea Brasileira transportou mais essa ajuda humanitária, com 48 mil vacinas BCG, 102 mil da tríplice viral e 540 mil pentavalente. Ao todo, o Brasil já encaminhou mais de 16 toneladas de medicamentos e insumos, incluindo antibióticos, analgésicos, anti-inflamatórios, seringas, luvas, máscaras e outros materiais hospitalares. A Venezuela já havia recebido do Brasil outras 350 mil doses de vacinas contra a febre amarela e contra a raiva canina, que são usadas para o controle de doenças em situações de emergência. Os terremotos que atingiram a Venezuela no final de junho deixaram mais de 5.200 mortos e cerca de 16 mil pessoas feridas. Nessa segunda-feira, o governo venezuelano anunciou a entrega das primeiras moradias para os desabrigados. 240 famílias receberam apartamentos em resposta à situação de emergência. Mas, ao todo, ainda são cerca de 17 mil pessoas desabrigadas.
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3: Essas foram as últimas de hoje do jornal Rádio News. Voltaremos na próxima edição. Fique ligado.
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4: 6:29.
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6: Quarta-feira, 22 de julho de 2026. Este é o Giro de Notícias. Eu sou o Eduardo Amaral e você acompanha os destaques do momento. Morreu nesta quarta-feira, aos 98 anos, o cineasta Luiz Carlos Barreto, um dos grandes nomes da história do cinema nacional. Conhecido como Barretão, ele atuou por mais de 60 anos na produção cinematográfica brasileira. Entre as obras de sua autoria estão O Quatrilho e O Que É Isso, Companheiro, ambos indicados ao Oscar de melhor filme estrangeiro, entre 96 e 97, respectivamente. Ainda é de autoria de Barreto a primeira versão de Dona Flor e Seus Dois Maridos, até hoje uma das maiores bilheterias do cinema brasileiro. Luiz Carlos Barreto estava internado no Hospital Copstar, em Copacabana, na zona sul do Rio de Janeiro. Ele tratava uma infecção pulmonar decorrente de uma pneumonia. O cineasta será velado nesta quinta-feira, a partir das 11 horas da manhã, no Palácio da Cidade, em Botafogo. Após a cerimônia, o corpo será cremado no Memorial do Caju. Começou a vigorar nesta quarta-feira a tarifa de 25% imposta aos produtos brasileiros exportados aos Estados Unidos. Setores como o etanol, máquinas agrícolas e papel serão diretamente afetados. Mesmo assim, a adesão do governo Donald Trump deixa diversos produtos de fora, como, por exemplo, o café. O governo brasileiro ainda analisa medidas de reciprocidade para responder à decisão norte-americana. O governo federal autorizou o repasse de R$547 milhões para ressarcir beneficiários do Instituto Nacional de Seguro Social, o INSS, que foram vítimas de descontos indevidos. De acordo com o texto, o crédito extraordinário será destinado ao programa Previdência Social, Promoção, Garantia de Direitos e Cidadania e será executado pelo próprio INSS. O objetivo é garantir o reembolso de valores descontados de forma irregular de beneficiários do Regime Geral de Previdência Social. Os recursos integram o orçamento próprio da Seguridade Social. A Prefeitura de São Paulo anunciou que vai recorrer da decisão judicial que determinou o credenciamento da Uber para operar o serviço de moto por aplicativo na capital. A decisão foi publicada ainda nesta terça-feira, com o município recebendo um prazo de 48 horas para liberar a operação. O governo municipal será multado em R$5 mil diariamente em caso de descumprimento da decisão. Para o governo, a medida aumenta o risco de mortes de motociclistas na capital e, por isso, vai recorrer da decisão do STF. O Giro de Notícias é uma produção da agência Rádio Web. 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Edição, Mário Melo.

0: 6:33.
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1: Está no ar mais uma edição do seu Jornal de Confiança. Com as informações mais quentes do dia. Trazendo tudo o que você precisa saber de maneira clara e direta. Eu sou Naldo Meirelles e prepare-se para ficar por dentro do que acontece no Brasil e no mundo, com análises e reportagens especiais. A partir de agora no Repórter Brasil News. Sejam bem-vindos.
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3: Os Estados Unidos sempre foram vistos como uma potência praticamente imbatível na economia, incluindo nas exportações agrícolas. Porém, a política do tarifaço adotada por Donald Trump, contida inicialmente pela Suprema Corte estadunidense, mas retomada mais recentemente, pode surtir um efeito negativo a médio e longo prazo para o país. E nesta possível reorganização comercial do mundo, um dos principais beneficiados pode ser justamente o Brasil, que acaba de ser novamente sobretaxado pelo governo de Trump. Um levantamento do Financial Times aponta que o país pode assumir pela primeira vez o posto de maior exportador agrícola do planeta. Para Marco Aurélio da Silva, especialista em economia, consultor de empresas em negócios internacionais e docente do curso de comércio exterior da FSG, Centro Universitário da Serra Gaúcha, o Brasil está preparado para aproveitar essa oportunidade.
4: Nesse movimento de reorganização das rotas do comércio mundial, o Brasil se projeta como um dos principais beneficiados, justamente por já ter escala, eficiência e capacidade de atender a demanda que deixa de comprar dos Estados Unidos, especialmente em setores como grãos e proteínas. É importante destacar que a força do agronegócio brasileiro é fruto de décadas de investimento em tecnologia e produtividade da porteira para dentro. Contudo, as medidas protecionistas dos Estados Unidos atuaram como um grande acelerador. O aumento da instabilidade comercial fez com que grandes importadores, a exemplo da China, buscassem parceiros mais estáveis. E o Brasil acabou ocupando esse espaço.
3: O professor explica que, por mais que o governo Donald Trump já esteja caminhando para o fim, os impactos das medidas tomadas podem refletir por um prazo maior perante o mercado internacional, devido à perda de confiança, o que pode beneficiar o Brasil no cenário das exportações do agro.
4: Existe um risco de perda duradoura para os americanos. No comércio internacional, mudar de fornecedor exige adaptar rotas, fechar contratos e construir relações de confiança. Quando um comprador faz essa transição para o Brasil, ele raramente volta atrás por completo. Passada a turbulência, os Estados Unidos ainda serão um player gigantesco, mas a previsibilidade que eles ofereciam no passado acabou sendo abalada.
3: Marco Aurélio da Silva ainda ressalta que os movimentos recentes da China, que aumentou as importações de produtos brasileiros em resposta às medidas de Trump, não podem se tornar uma zona de conforto para o Brasil.
4: Esse é um ponto de muita atenção. A China é uma parceira fundamental e decisiva para o nosso agro, mas depender excessivamente de um único comprador traz riscos. A estratégia ideal para o Brasil é usar um momento favorável para consolidar o espaço que já tem e, ao mesmo tempo, buscar novos acordos com o Sudeste Asiático, com o Oriente Médio, a Índia e a União Europeia. A diversificação é a nossa maior garantia de segurança no longo prazo.
3: Ele finaliza afirmando que o próximo passo para que o Brasil amplie sua capacidade competitiva no mercado internacional deve ser voltar as atenções ao aprimoramento da cadeia logística do país, que ainda tem muitas limitações.
4: Nossa eficiência no campo é indiscutível, só que ainda lidamos com custos altos de frete, gargalos de escoamento nos portos e limitações no armazenamento. Além, é claro, da necessidade de ampliar a nossa rede de acordos comerciais. Para aproveitar essa janela de oportunidade ao máximo, precisamos continuar investindo forte na melhoria da logística nacional.
3: Dados do Departamento de Agricultura dos Estados Unidos e do Ministério da Agricultura do Brasil deixam evidente

0: O Flávio Bolsonaro não tem um nome para compor sua chapa como vice. No início do ano foi especulado o governador de Minas Gerais, Romeu Zema, que chegou a gravar vídeo com o senador brincando sobre a possibilidade. No entanto, em maio vaza um áudio de Flávio para o então dono do Banco Master, então Zema critica Flávio e se afasta. Depois a bola da vez foi a ex-ministra da Agricultura no governo de Jair Bolsonaro, Tereza Cristina, mas ela preferiu se candidatar ao Senado. Agora, os partidos mais representativos da direita, republicanos e a federação composta por União Brasil e progressistas, sinalizam adotar neutralidade no pleito presidencial, liberando os diretórios estaduais para votar de acordo com cada realidade. Para o cientista político Josué Medeiros, a candidatura de Flávio encontra dificuldade para atrair os partidos, porque não apresenta perspectiva de poder.
1: As convenções partidárias no começo do ano, quando o Flávio estava em ascensão nas pesquisas, certamente a federação do PP e da União Brasil e o republicano já estariam coligados e estariam disputando essa vaga de vice, com nomes inclusive mais conhecidos, como da senadora Tereza Cristina, por exemplo, né? Porém, né, a questão do áudio, a própria melhora da avaliação do governo Lula, né, com desenrola, com vários programas, fez com que esses partidos fiquem muito divididos nas bases. E aí a direção nacional, mesmo que quisesse fazer a aliança com o Flávio, não consegue impor isso para os estados, né?
0: O Josué, que também é professor da Universidade Federal do Rio de Janeiro e coordenador do Observatório Político Eleitoral, acredita que essa hesitação dos partidos acontece por alguns candidatos acharem que Lula é favorito e podem perder poder em caso de reeleição. Bancadas no Nordeste também sabem que campanha contra Lula pode enfraquecer candidaturas, situação oposta ao Sul, onde o bolsonarismo tem mais votos. E por fim, temos fissuras entre o PL de Flávio e líderes dos partidos da direita. O presidente do União Brasil, Antônio Rueda, se irritou com Flávio ter silenciado sobre a prisão do ex-prefeito de Belfort Roxo, Márcio Canella, suspeito de ter participado de um esquema de lavagem de dinheiro envolvendo postos de combustíveis.
1: O próprio PL não está abrindo mão de algumas questões de negociação que levariam esses partidos a estar na coligação. Por exemplo, no Rio de Janeiro, né? Depois que o ex-prefeito Canella foi preso, que é da União Brasil, o Flávio Bolsonaro retirou o apoio que ele tinha dado ao Canella para o Canella disputar o Senado. Só que a União Brasil mantém o nome dele. Então isso afasta também diretórios que estariam próximos do PL, do Flávio Bolsonaro, porque o PL não faz nenhum gesto.
0: De acordo com o portal de notícias CNN Brasil, o presidente do PP, Ciro Nogueira, também teria se incomodado com Flávio ter deixado de manifestar apoio quando ele, Ciro, foi alvo de busca e apreensão da Polícia Federal por suspeita de envolvimento em um esquema de corrupção, também com o empresário Daniel Vorcaro, do Banco Master. Josué Medeiros avalia que até maio, Flávio ensaiava a movimentação ao centro, de olho nos votos que podem ser decisivos em segundo turno. Mas com os áudios ligando seu nome ao de Vorcaro, com o afastamento de antigos aliados como Zema e ainda com a troca de farpas recente com a ex-primeira-dama Michele Bolsonaro, o senador precisou dar dois passos atrás para consolidar o eleitorado de extrema-direita e de centro-direita. E com isso, na avaliação do cientista político, pode ter perdido um tempo valioso na campanha.
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3: As eleições gerais deste ano contarão com o maior número de eleitoras e eleitores com deficiência aptos a votar. Dados do Tribunal Superior Eleitoral revelam que mais de 1.900.000 pessoas têm algum tipo de deficiência, um crescimento de 42,5% em relação a 2022, quando esse número era de aproximadamente 1.300.000 pessoas. Isso inclui pessoas com dificuldade de locomoção, deficiência visual, deficiência auditiva, deficiência física, intelectual ou outras condições que demandem adaptações no local de votação. Entre os eleitores com deficiência aptos a votar nas eleições 2026, 45,46% do total se enquadram na categoria outros. Aproximadamente 617.000 pessoas declararam ter deficiência de locomoção, 319.000 deficiência visual, e mais de 182 mil deficiência auditiva. Mais de 64 mil pessoas com deficiência informaram ter dificuldade para o exercício do voto. Para acompanhar esse aumento, a Justiça Eleitoral

0: criou a estrutura destinada a garantir o exercício do voto com autonomia e segurança. O número de sessões eleitorais principais com acessibilidade passou de 156.296 em 2022 para 223.587 este ano, um crescimento de 43%. Quem necessita de um local de votação adaptado pode solicitar a transferência para uma seção eleitoral acessível, instalada em locais com rampas, elevadores e trajetos livres de obstáculos físicos, por exemplo. Para isso, é necessário atualizar o cadastro junto à Justiça Eleitoral, informando a condição de deficiência ou mobilidade reduzida. O pedido pode ser realizado pelos canais oficiais da Justiça Eleitoral ou presencialmente no cartório eleitoral. O prazo para solicitar a transferência para uma sessão acessível termina no dia 20 de agosto.
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2: Mais de 475 mil indígenas e quilombolas poderão votar nas eleições de outubro. São 225 mil pessoas a mais em relação a 2024. Em 2 anos, o eleitorado indígena saltou de 155 mil para 287 mil, uma alta de 84%. A região norte concentra quase metade desses eleitores, cerca de 47%. A região também liderou o crescimento, seguida pelo Nordeste, Centro-Oeste, Sudeste e Sul. O Amazonas foi o estado com maior avanço. Depois aparecem Pernambuco, Roraima, Mato Grosso do Sul, Mato Grosso e Paraná. Entre as etnias, os maiores contingentes são Ticuna, Macuxi e Cocama. Também é bom destacar que o número de quilombolas praticamente dobrou. Foi de 95 mil pessoas para 188 mil. Segundo o Tribunal Superior Eleitoral, os dois grupos registraram um crescimento expressivo em comparação com as eleições municipais de 2024. De acordo com o TSE, o avanço reflete não apenas a variação do eleitorado, mas também o processo de qualificação do cadastro, que permite retratar com mais precisão a diversidade dos votantes. Já entre os quilombolas, o Nordeste concentra um maior público, seguido por Sudeste, Norte, Centro-Oeste e Sul. Por estado, Minas Gerais teve um maior crescimento, passando de 12 mil pessoas em 2024 para 31 mil em 2026.
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3: A fome no mundo registrou uma diminuição em 2025, afetando cerca de 645 milhões de pessoas, conforme um relatório divulgado pela Organização das Nações Unidas para a Alimentação e Agricultura. O estudo aponta que, apesar do progresso global, quase metade das pessoas em situação de fome ainda se encontram no continente africano, destacando a necessidade de esforços contínuos na região.
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3: A Associação Brasileira da Indústria de Máquinas e Equipamentos, ABIMAC, manifestou-se contra a aplicação de reciprocidade tarifária aos Estados Unidos, em meio ao tarifácio imposto por Washington. Representantes do setor se reuniram com o vice-presidente Geraldo Alckmin e ministros em Brasília, defendendo a ampliação de linhas de crédito para empresas afetadas pela taxação norte-americana, que começa a ser aplicada nesta quarta-feira.
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4: Em instantes voltaremos com mais notícias aqui no Jornal Repórter Brasil News. Fique ligado.
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6: Previsão do tempo para quarta-feira, 22 de julho de 2026. Região Sudeste. Em São Paulo, capital, a previsão é de céu encoberto nesta quarta-feira. Os termômetros registram mínima de 16 e máxima de 27 graus. A umidade relativa do ar vai de 95 a 20%. Urucânia, Minas Gerais. Sopra velhinhas diante de um céu claro, sem previsão de chuva. A temperatura mínima é de 17 e a máxima de 26 graus. A umidade relativa do ar é de 90,45%. Você ouviu a previsão do tempo para quarta-feira, 22 de julho de 2026, com informações do IBGE Cidades e o Instituto Nacional de Meteorologia e INMET.
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8: 6 horas e 48 minutos.

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3: Seis horas e 50 minutos.
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5: Você ouve a RFI, estes são os destaques dessa segunda-feira, 20 de julho. Os Estados Unidos intensificaram seus ataques em território iraniano pela nona noite consecutiva. Pelo menos uma pessoa morreu e várias ficaram feridas no noroeste do Irã, segundo a mídia estatal do país, nesta segunda-feira. Os ataques visaram redes de comunicação e centros de comando no Irã, segundo o exército americano. A usina de Darkovin, atualmente em construção, também foi alvo de ataques no domingo, de acordo com Teherã, que pediu à Agência Internacional de Energia Atômica que condenasse as hostilidades americanas. A Guarda Revolucionária Iraniana replicou, atingindo alvos militares dos Estados Unidos nos países do Golfo. Um navio foi atingido por um projétil no Estreito de Hormuz, provocando um incêndio e a retirada de sua tripulação, segundo a Agência Britânica de Segurança Marítima. Anteriormente, a agência havia relatado um navio em chamas aproximadamente 15 quilômetros a noroeste de Oman, sem especificar a causa do incêndio. A Guarda Revolucionária do Irã afirmou ter detido dois navios-tanque que tentavam passar pelo Estreito de Hormuz de maneira não autorizada por Teherã. Mais de 400 drones foram lançados em direção à região de Moscou durante a noite, segundo a prefeitura da capital russa nesta segunda-feira, afirmando que a maioria havia sido neutralizada. Segundo a mesma fonte, 10 pessoas ficaram feridas, entre elas 3 cidadãos chineses e uma criança de 11 anos. O ataque também provocou um incêndio em um importante complexo industrial localizado a 30 quilômetros ao sul de Moscou. Nesta segunda-feira, o novo líder trabalhista britânico, Andy Burnham, assume o cargo de primeiro-ministro do Reino Unido. Ele será o sexto chefe de governo em uma década no país e sucede Keir Starmer. Na agenda da posse, Starmer fará um breve discurso de despedida antes de seguir para o Palácio de Buckingham para apresentar sua renúncia ao rei Charles III. Em seguida, será a vez de Burnham encontrar-se com o rei, que pedirá ao futuro primeiro-ministro para formar um governo. A chegada de Burnham a Downing Street está prevista para o início da tarde, onde fará um discurso sobre suas prioridades com o objetivo de restaurar a confiança no governo. E um adolescente de 13 anos morreu em Ciudad Rodrigo, no oeste da Espanha, na madrugada desta segunda-feira, após uma fonte desabar durante as comemorações da vitória do país na Copa do Mundo. Os torcedores espanhóis se preparam para receber nesta segunda-feira seus jogadores em Madrid. Rádio França Internacional, em parceria com a agência Rádio Web de Paris, Ana Carolina Peris. 6
3: horas e 53 minutos.
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8: O São Paulo foi punido pela FIFA com um transfer ban após atrasar o pagamento da primeira parcela de 1,05 milhão de euros, cerca de 6,08 milhões de reais, referente à compra em definitivo do volante Marcos Antônio junto a Lazio, da Itália. Com a sanção, o clube fica temporariamente impedido de registrar novos jogadores até que a dívida seja quitada. acertada. A negociação do meio-campista foi acertada em 4 parcelas, mas a primeira não foi paga dentro do prazo previsto. Apesar da punição, o São Paulo informou que os reforços Newton, Victor Sá e Aurélio Buta não serão afetados, pois já estavam registrados no BID antes da aplicação do transfer ban e seguem aptos para atuar. A diretoria trabalha para regularizar a situação o quanto antes, realizando o pagamento a Lazio para que a FIFA retire a restrição e o clube volte a poder inscrever atletas normalmente.
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8: O Al Hilal acertou a contratação do atacante Crescêncio Somerville, um dos destaques da Holanda na Copa do Mundo de 2026. O clube saudita chegou a um acordo com o West Ham para pagar 80 milhões de euros, cerca de 464 milhões, pelo jogador de 24 anos, que ainda passará por exames médicos antes de assinar contrato válido até 2029. Somerville ganhou destaque no Mundial ao marcar 2 gols e dar 2 assistências em 4 partidas pela seleção holandesa. O bom desempenho despertou o interesse de clubes como Roma, Manchester United e Aston Villa, mas foi o Al Hilal que fechou a negociação. A expectativa é que o atacante seja um dos principais reforços da equipe saudita para a próxima temporada.
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8: A CBF anunciou que o impedimento semiautomático será utilizado no Campeonato Brasileiro a partir da 20ª rodada, marcando o início do segundo turno da Série A. A tecnologia estreia já no próximo fim de semana, após passar por um período de testes em partidas das categorias de base e do próprio Brasileirão. A decisão foi comunicada aos clubes durante reunião realizada na sede da entidade, no Rio de Janeiro. Segundo a CBF, o novo sistema deve reduzir em cerca de 33% o tempo necessário para confirmar lances de impedimento, tornando as decisões mais rápidas e precisas. Caso haja alguma falha técnica durante uma partida, a arbitragem continuará utilizando o protocolo tradicional do VAR, garantindo que os jogos não sejam prejudicados pela ausência da nova tecnologia.
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8: O Aston Villa segue ativo no mercado de transferências e, depois de acertar as contratações do volante brasileiro João Gomes e do meia suíço Johan Hanzambi, uma das revelações da Copa do Mundo de 2026 voltou suas atenções para o atacante Alejandro Garnacho, do Chelsea. O técnico Unai Emery vê o argentino como o substituto ideal para Morgan Rodgers, que está de saída para o clube londrino em uma negociação milionária. Segundo a imprensa inglesa, o Aston Villa negocia a chegada de Garnacho por empréstimo, com opção ou obrigação de compra ao fim da temporada. O atacante argentino perdeu espaço no Chelsea após uma temporada de desempenho irregular, mas continua valorizado no mercado e também despertou interesse de outros clubes europeus.
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8: O Santos deve contar com o retorno de Neymar no próximo fim de semana, pelo Campeonato Brasileiro. Após a eliminação da seleção brasileira na Copa do Mundo de 2026, o camisa 10 cumpriu o período de descanso previsto e manteve normalmente a programação de treinamentos no CT Rei Pelé, enquanto a delegação viajou para enfrentar a Universidade Central, na Venezuela, pela Copa Sul-Americana. A expectativa da comissão técnica é que Neymar reúna condições físicas para voltar a atuar na partida de sábado, marcando sua reestreia pelo Peixe após o Mundial. O clube trata o retorno do craque com cautela, mas a sequência de treinos ao longo da semana aumentou o otimismo de que ele estará à disposição para reforçar a equipe na retomada do Brasileirão.
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9: O Brasil agora tem uma nova legislação para desenvolver o parque industrial ligado à saúde. A medida busca utilizar o poder de compra do Serviço Único de Saúde para reduzir a dependência externa do Brasil e estimular a produção nacional de medicamentos, vacinas e dispositivos médicos. A lei que estabelece a nova estratégia nacional do Complexo Econômico Industrial da Saúde recebeu sanção presidencial nesta segunda-feira. O projeto foi aprovado pelo Congresso em junho. A estratégia também permite a preparação do país em caso de pandemias e emergências em saúde, com fortalecimento dos laboratórios públicos. A norma torna permanente a parceria para o desenvolvimento produtivo, que busca transferir tecnologia entre entes privados e laboratórios públicos para a produção nacional na área da saúde. A legislação também institui o o Programa de Desenvolvimento e Inovação Local, que destina recursos para inovação de alta relevância para o SUS. Também foi definido o critério de encomenda tecnológica, que irá financiar pesquisas de alto risco com possibilidade de contratação futura de soluções pelo poder público. A nova lei também define critérios para classificação de empresas estratégicas de saúde que precisam ter fábricas no país e que vão poder receber prioridades em processos regulatórios, facilitando acesso a linhas de créditos e outros incentivos.
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11: Olá, boa noite.
12: Boa noite para você que nos acompanha em todo o país.
11: Quarta-feira, 22 de julho de 2026.
12: E vamos aos destaques do dia.
11: Ampliado plano de apoio a empresas exportadoras afetadas pelas tarifas impostas pelos Estados Unidos.
12: Nova fase contará com 18 bilhões e 500 milhões de reais em linhas de financiamento para setores estratégicos. Gabriela Noronha.
13: Os recursos vão apoiar, por exemplo, empresas que querem manter suas operações enquanto reorganizam as vendas ou servir para a compra de máquinas e investimentos produtivos.
11: Violência contra a mulher. Brasil registra queda no número de feminicídios no primeiro semestre do ano.
12: Os dados foram divulgados pelo Ministério da Justiça e Segurança Pública, Márcia Fernandes.
14: O Brasil registrou 741 casos de feminicídio no primeiro semestre, uma redução de 2,5% em comparação ao mesmo período de 2021.
11: E hoje a Voz do Brasil completa 91 anos.
12: E vamos saber um pouco mais sobre a história do programa e a importância dele para os ouvintes.
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11: Hoje, na apresentação da Voz do Brasil, eu, Luciana Vasconcelos e Nazi Brum.
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11: Uma nova fase do Plano Brasil Soberano terá 18 bilhões e meio de reais em linhas de financiamento para atender empresas afetadas pelas tarifas aplicadas pelos Estados Unidos em suas exportações.
12: A medida também inclui empresas prejudicadas por conflitos internacionais, especialmente em países do Golfo Pérsico.
11: Entre os principais setores estão madeira, carvão, máquinas e equipamentos elétricos, cerâmicas, plásticos, calçados, papel e açúcar.
13: Com a assinatura da medida provisória, a sanção da lei que criou o Programa Brasil Soberano, 18 bilhões e 500 milhões de reais serão liberados por meio de novas linhas de crédito. Segundo o ministro do Planejamento e Orçamento, Bruno Moretti, os setores atendidos foram divididos em três grupos.
18: Os afetados pelas tarifas comerciais, setores industriais estratégicos, como de químico, farmacêutico, setor automotivo, minerais críticos, fertilizantes e, por fim, um grupo de empresas afetadas pelas exportações para o Golfo Pérsico.
13: Do total previsto, 13 bilhões e 500 milhões virão do Tesouro Nacional e 5 bilhões serão aportados pelo Banco Nacional de Desenvolvimento Econômico e Social. O ministro da Fazenda, Dario Durigan, explica que os créditos serão liberados gradualmente pelo BNDES.
19: A gente está usando recursos que já foram mobilizados para o BNDES, em especial, por exemplo, no Brasil Soberano 1, e que não foram utilizados então. Nós vamos atendendo à medida em que a necessidade aparecer, avaliando a necessidade de maneira bastante pontual e proporcional.
13: Os recursos poderão ser utilizados em 6 linhas de crédito com juros entre 3% e 9,8% ao ano e vão apoiar, por exemplo, empresas que querem manter suas operações enquanto reorganizam as vendas ou servir para a compra de máquinas e investimentos produtivos. O ministro do Desenvolvimento, Indústria, Comércio e Serviços, Márcio Elias Rosa, destacou que o programa atende a uma reivindicação apresentada por 22 setores produtivos.
20: Uma reivindicação de todos os setores, para que nós tivéssemos essa linha de crédito, acesso a essa linha
0: capaz de aplacar um pouco. E nós vamos continuar lá no MDIC, dialogando com o setor privado, com todos os setores atingidos e não atingidos.
13: A tarifa adicional de 25% dos Estados Unidos sobre parte dos produtos brasileiros exportados ao país entrou em vigor nesta quarta-feira. A medida atinge itens como etanol, máquinas agrícolas, açúcar orgânico, calçados, vestuário, papel, máquinas elétricas e produtos de aço. A sobretaxa será cobrada dos importadores americanos no momento em que os produtos brasileiros entrarem nos Estados Unidos. Reportagem Gabriela Noronha.
21: E o Ministério da Pesca e Agricultura informou que determinados tipos de peixes e crustáceos ficaram de fora da lista dos setores atingidos pela tarifa de 25% imposta pelos Estados Unidos aos produtos brasileiros.
11: Entre eles estão a tilápia fresca ou refrigerada, albacora bandolim e lagosta congelada.
21: E estão na lista de itens sujeitos à nova tarifa o filé de tilápia congelado e lagostas vivas, frescas ou refrigeradas.
11: A relação completa dos produtos está disponível em gov.br/MPA.
21: O Brasil registra 741 casos de feminicídio no primeiro semestre deste ano, uma redução de 2,5% em relação ao mesmo período do ano passado.
11: Os resultados foram divulgados hoje pelos Ministérios da Justiça e Segurança Pública e o das Mulheres.
22: Os dados são referentes ao período de janeiro a junho deste ano. O Brasil registrou 741 casos de feminicídio no primeiro semestre, uma redução de 2,5% em comparação ao mesmo período de 2025. Os indicadores são do Monitoramento Nacional da Violência contra a Mulher, elaborado com base no Sistema Nacional de Informações de Segurança Pública. Na divisão por regiões, o Norte teve o maior índice de queda, com 20%, seguido do Nordeste, com 19,9%. A gerente do projeto Mulher Segura, Fernanda Antonucci, ressalta a importância do acompanhamento constante desses índices estatísticos.
23: A redução de 2,5% dos casos de feminicídio demonstra que o enfrentamento à violência contra a mulher exige ações coordenadas, integradas entre os entes federativos e as instituições responsáveis pela proteção das mulheres.
22: O levantamento também contabilizou 20.441 prisões entre fevereiro e julho. Desse total, mais de 16 mil foram feitas em flagrante e mais de 4 mil por mandados judiciais. O monitoramento indicou que foram realizados mais de 92 mil atendimentos a vítimas e o acompanhamento de 55 mil medidas protetivas em todo o país. De acordo com Fernanda Antonucci, gerente do projeto Mulher Segura, o resultado mostra a relevância do acompanhamento dos indicadores.
23: Recebemos esse resultado com responsabilidade. Cada feminicídio evitado representa uma vida preservada, uma família protegida e uma mulher que pôde continuar sua trajetória com segurança e dignidade.
22: Os dados completos do Monitoramento Nacional da Violência contra a Mulher estão disponíveis nos canais oficiais do Ministério da Justiça e Segurança Pública e do Ministério das Mulheres. Com reportagem de Edinaldo Júnior, Márcia Fernandes, para a Voz do Brasil.
21: Vale lembrar que o Ligue 180 é o principal canal de denúncias e acolhimento em casos de violência contra a mulher.
11: A ligação é gratuita e o serviço funciona 24 horas por dia, todos os dias da semana.
21: Além do atendimento por telefone, o canal também recebe mensagens pelo WhatsApp no número 61 96100180.
11: O preço do tomate caiu 15,85% nas principais centrais de abastecimento, as CEASAs, no país no mês de junho.
21: É o que mostra o sétimo boletim Hortigranjeiro, divulgado hoje pela Companhia Nacional de Abastecimento, a Conab.
11: De acordo com o levantamento, o quilo do produto foi comercializado em média por R$ 5,59 no atacado.
21: Além do tomate, a melancia, a laranja e a maçã também ficaram mais baratas.
11: Segundo a Conab, a redução dos preços é reflexo do aumento da oferta e da menor demanda por algumas frutas no período analisado, como explica a analista de mercado da companhia, Flávia Starling.
1: Em relação aos preços das principais frutas, a laranja apresentou uma desvalorização de 13,20%. Já a maçã, o que aconteceu? Houve a finalização da colheita tanto da variedade Fuji quanto da variedade Gala, aumentando a oferta e com isso os preços também reduziram em consequência. Já a melancia, dentre as frutas, foi a que apresentou a maior desvalorização. Houve queda tanto nos preços quanto na comercialização. Todas as frutas apresentaram desvalorização nas suas cotações da média mensal ponderada, com exceção da banana. A banana, ela apresentou incremento de 2,10% devido à menor oferta.
2: Hoje a Voz do Brasil completa 91 anos.
11: Já mudou de nome, de formato e até de horário, mas o compromisso com o cidadão permanece.
2: Aqui pelas ondas do rádio e atualmente também por meio de outras plataformas, é possível saber sobre as principais políticas públicas e serviços do governo.
11: Como sempre, foi ao longo dessas mais de 9 décadas.
4: Em 22 de julho de 1935, foi ao ar pela primeira vez o programa de rádio mais antigo do país. Estreou durante a presidência de Getúlio Vargas para divulgar os principais atos do governo.
5: Na Rede Brasileira de Rádio Difusão, a Voz do Brasil.
4: Ao longo dos anos, o programa passou a contar também com notícias do Poder Legislativo, do Judiciário e uma pequena participação do Tribunal de Contas da União. Mudou o nome, o formato, mas a missão permaneceu a mesma ao longo desses 91 anos: levar informações oficiais aos brasileiros de todos os cantos do país.
24: O excelentíssimo senhor presidente da República, Tancredo de Almeida Neves, faleceu essa noite.
25: O Brasil tem uma nova constituição.
26: Presidente Fernando Henrique condecora os pentacampeões.
4: No sul do Brasil, o pescador Márcio Prudêncio Constantino, de Balneário Rincão, em Santa Catarina, está sempre sintonizado.
27: Traz a informação precisa, sem distorção, sem fake news, traz as informações mais relevantes para o cidadão brasileiro que tem acessibilidade em qualquer local, que a gente aqui do sul às vezes não sabe o que está acontecendo no norte. As atualizações de programas, o que vai acontecer, programas sociais, ele abrange tudo, então quem escuta ali sabe que o que está acontecendo realmente para mim é sem igual.
4: Um dos principais objetivos da Voz do Brasil é fazer com que os cidadãos conheçam os serviços públicos a que eles têm direito, não importa o local onde moram ou sua condição de vida, como no caso do pescador Márcio Constantino.
27: É ali que vai saber, não só dos pescadores, que é a minha modalidade, mas de toda a categoria. É muita informação que é noticiada e às vezes as pessoas, por falta dessa informação, não vão nem procurar os seus benefícios, seus direitos. Normalmente a gente já escuta de primeira mão na Voz do Brasil e depois é só ir de atrás. Aqui que a gente já está bem informado, né?
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1: Ao longo dessas décadas, o programa se modernizou e hoje é multiplataforma. Está disponível também na internet em tempo real e nas redes sociais. Mas o rádio continua sendo a marca registrada do programa e está entre as memórias mais saudosas da agricultora familiar Maria Santos Almeida, de 57 anos.
2: A gente se criou ouvindo a Voz do Brasil, porque a gente tinha somente o rádio, nem televisão a gente não tinha. Então, no horário da tardinha, a gente tinha o compromisso de ficar inteirado com aquelas notícias que se passava e que a gente então ficava sabendo somente pelo programa, pela Voz do Brasil. Atualização sobre saúde, sobre política, sobre programas sociais que a gente na época até nem entendia.
1: Maria Almeida não só passou a entender dos programas sociais, como tornou-se beneficiária. Foi pelas ondas do rádio que ela soube, por exemplo, do programa Nacional de Fortalecimento da Agricultura Familiar, o PRONAF.
2: Desde bem antes de eu me aposentar, de 20 e poucos anos, impacta bastante a gente e todos os agricultores, e ele nos dá a certeza de que aquilo ali foi atualizado, falou na Voz do Brasil, para nós tá falado.
1: Na outra ponta do país, em Oeiras, no Pará, o jornalista Cristivan Alves tem uma relação com a Voz do Brasil que é também afetiva.
3: Desde a infância, no meu território quilombola, a gente ouve a Voz do Brasil, né? Isso no período quando a gente era criança e vem atravessando a nossa geração todinha, né? Eu, como um comunicador quilombola aqui da Amazônia, a gente traz uma referência afetiva, né? No jornalismo brasileiro, quando se fala em Voz do Brasil, né?
1: Depois de quase 60 anos de obrigatoriedade da transmissão às 19 horas, em 2018, o horário de veiculação da Voz do Brasil ganhou flexibilidade. O programa continua sendo transmitido ao vivo às 19 horas, mas as emissoras têm liberdade para iniciar a transmissão até às 21 horas. Independente disso, ao toque da trilha. Em todos os cantos do país, já sabe o que vem na sequência. Reportagem Natália Koslik.
4: Por causa dos riscos de incêndios florestais durante o período de estiagem, o IBAMA orienta propriedades rurais para prevenir o fogo.
5: E alerta para as multas e interdições em caso de descumprimento de medidas de combate aos incêndios.
6: Com a chegada do período de estiagem, aumenta o risco de incêndios florestais em diversas regiões do país. A prevenção é uma das principais formas de reduzir a ocorrência e a propagação do fogo. O IBAMA publicou editais de notificação preventiva destinados a proprietários de imóveis rurais localizados em áreas de maior vulnerabilidade. O presidente do IBAMA, Jair Schmidt, explica qual o objetivo do edital.
7: Como é que o IBAMA faz isso? E faz uma notificação para essas propriedades para que elas adotem medidas preventivas para evitar os incêndios, mas também que realize os planos, né, de operacionais voltados a combater esses incêndios caso eles ocorram.
6: Os editais reforçam obrigações previstas na legislação ambiental. Entre as orientações estão a proibição do uso do fogo sem autorização, a redução do acúmulo de vegetação seca, a proteção de áreas de preservação, a implantação de aceiros quando tecnicamente recomendados, o monitoramento das propriedades, a capacitação de trabalhadores e a comunicação imediata às autoridades em caso de incêndio. O presidente Jair Schmidt destaca que durante o período seco, medidas preventivas ajudam a reduzir o risco de incêndios florestais. A prevenção depende da atuação dos órgãos ambientais, dos proprietários rurais e da população. E a adoção antecipada dessas medidas contribui para proteger pessoas, propriedades e o meio ambiente.
7: O IBAMA notificou 11.805 propriedades rurais no Pantanal, na Amazônia e no Cerrado, se ocorreu alguma queima naquele local. Se não houver autorização, essas áreas elas podem sofrer fiscalização e as pessoas serem multadas, serem autuadas, serem área embargada ou algum equipamento material também apreendido.
6: O monitoramento também utiliza imagens de satélite e sistemas de sensoriamento remoto para identificar focos de calor, acompanhar áreas de risco e apoiar as ações de fiscalização. Reportagem Pablo Mundim.
5: E a fumaça dos incêndios florestais pode afetar a saúde, especialmente em períodos de piora da qualidade do ar.
4: Para orientar a população, o Ministério da Saúde disponibiliza documento com alerta e recomendações para a população em caso de queimadas e incêndios florestais.
5: Entre as principais recomendações estão acompanhar as previsões meteorológicas e os alertas oficiais sobre queimadas e qualidade do ar, além de beber água regularmente para manter as vias respiratórias hidratadas.
4: Também é importante evitar atividades físicas e esforços intensos ao ar livre quando a qualidade do ar estiver comprometida e priorizar a permanência em ambientes internos e protegidos da fumaça.
5: O documento pode ser encontrado em gov.br/saúde.
4: Sabonete, shampoo, cremes para cabelos ou para pele. Todos esses produtos atraem a atenção do consumidor.
5: Mas na hora de comprar, é preciso ficar atento ao selo da Anvisa, que é responsável por regulamentar os cosméticos.
4: Para garantir a segurança de quem compra, a agência atualiza substâncias que podem ser utilizadas nesses produtos.
0: Eles fazem parte do cotidiano, mas em alguns casos podem se tornar vilões da saúde. Os produtos de higiene pessoal, cosméticos e perfumes comercializados no país são regulamentados e fiscalizados pela Agência Nacional de Vigilância Sanitária, que acabou de atualizar as listas de substâncias restritas e proibidas na fabricação desses itens. O gerente geral de cosméticos e saneantes da Anvisa, Bruno Rios, explica que essa lista está sempre passando por atualizações.
8: Tanto de proibitivos quanto de restritivos, ela é uma lista viva. Então a gente está sempre acompanhando novos estudos, novas evidências científicas, novos modelos regulatórios. Então sempre quando há novos estudos, a gente corre atrás para poder fazer uma nova avaliação daquela substância para ver se de fato ela ainda é uma substância segura e que ela ainda pode ser utilizada nos cosméticos que serão oferecidos para a população.
0: Entre os problemas que podem ser ocasionados pelo uso de produtos irregulares estão as alergias e dermatites de contato. Para evitar reações adversas, é importante observar se o produto tem um registro na Agência Nacional de Vigilância Sanitária, além das condições em que ele é armazenado e vendido. Como explica a médica dermatologista e primeira secretária da Sociedade Brasileira de Dermatologia, Rosana Lazzarini.
9: Se você está comprando um produto numa farmácia ou numa loja e ele está exposto ao sol, a chance de ter a transformação de alguma substância dentro desse cosmético e ela se tornar um alérgeno aumenta. Então, eu acho que são cuidados também que tem que ser tomados, né? Observar a procedência, está aprovado pela Anvisa, observar se como que foi armazenado esse produto.
0: As substâncias que se tornaram restritas só poderão estar presentes na fórmula dos cosméticos e produtos de higiene pessoal em condições e limites explícitos. Já os itens proibidos deverão ser banidos desse mercado. As listas de substâncias restritas e proibidas estão disponíveis na página da Anvisa na internet, em gov.br/anvisa. No site, também é possível fazer denúncias sobre produtos comercializados que não tenham selo da Anvisa ou relatar reações adversas causadas por produtos regulamentados. Reportagem Luana Karen.
5: 22 de julho é o Dia Internacional do Trabalho Doméstico.
4: De acordo com dados do IBGE, são mais de 5 milhões de trabalhadores e trabalhadoras domésticas no país.
5: E você sabia que o registro na carteira de trabalho e a garantia de salário mínimo são direitos obrigatórios no Brasil?
4: Saiba mais sobre as principais leis que regem a categoria e o que empregadores e funcionários devem fazer para assegurar contratos dentro da legislação.
10: O Brasil acumula 5,6 milhões de pessoas que atuam no trabalho doméstico remunerado, segundo dados da Pesquisa Nacional por Amostra de Domicílios Contínua, referentes ao quarto trimestre de 2025. O setor é amplamente feminino. 92% da categoria é composta por mulheres. Desse total, 68% são mulheres negras. O rendimento médio mensal das trabalhadoras domésticas ficou em R$ 1.335. Cerca de 76% das trabalhadoras não possuem carteira assinada e 65% não realizam contribuições para a Previdência Social. Para combater a informalidade e assegurar proteção social, os direitos dos empregados domésticos foram regulamentados e foi criado o Simples Doméstico, integrado ao portal E-Social. O cadastro na plataforma é uma obrigação do empregador. É ele quem deve emitir mensalmente a guia de recolhimento dos impostos e do Fundo de Garantia por Tempo de Serviço, o FGTS. O registro na carteira de trabalho é obrigatório desde o primeiro dia do contrato. Após um período de 12 meses, o empregado tem direito a 30 dias de férias remuneradas. No caso da trabalhadora gestante, ela tem direito a 120 dias de licença maternidade, sem prejuízo do emprego e do salário. Para cadastrar o funcionário ou tirar dúvidas sobre o cálculo de verbas, acesse esocial.gov.br ou consulte os canais de atendimento do Ministério do Trabalho e Emprego. Edinaldo Júnior para a Voz do Brasil.
5: Abertas até 6 de agosto as inscrições para cursos de formação de lideranças quilombolas e ciganas.
4: O objetivo é capacitar essas pessoas para atuarem na gestão territorial, no controle social e na execução de políticas públicas de igualdade racial.
5: Os cursos serão realizados em formato que combina atividades presenciais e práticas nos territórios.
4: Estão sendo ofertadas 70 vagas ao todo, com bolsas mensais de R$ 1.000 para os participantes selecionados.
5: As inscrições devem ser feitas pela internet e os editais podem ser encontrados no site gov.br/igualdade racial.
4: E essas foram as notícias do governo federal.
5: Uma realização da Secretaria de Comunicação Social da Presidência da República.
4: Com produção da Empresa Brasil de Comunicação.
5: Fique agora com o Minuto do TCU e em seguida as notícias do Poder Judiciário e do Congresso Nacional. Boa noite.
4: Boa noite e até amanhã.
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12: Minuto do TCU.
13: O Tribunal de Contas da União lançou um novo portal para ampliar a transparência sobre o uso da inteligência artificial no setor público. A plataforma mostra como o TCU utiliza essa tecnologia em auditorias, atividades internas e serviços prestados à sociedade. O site reúne informações sobre as ferramentas de inteligência artificial em uso, os resultados alcançados e as regras adotadas para garantir o uso responsável da tecnologia. Também apresenta medidas de segurança, governança e proteção de dados. O objetivo é compartilhar experiências, estimular boas práticas e apoiar outros órgãos públicos a usarem a tecnologia com transparência, ética e responsabilidade. O portal é aberto ao público e pode ser consultado por gestores, pesquisadores, estudantes e qualquer cidadão interessado. Saiba mais em tcu.gov.br.
12: TCU, fiscalização a serviço da sociedade. Você vai ouvir agora notícias do Poder Judiciário.
14: CNJ lança central de vagas e emprega lab no Rio Grande do Norte.
15: Eleições 2026. Material de campanha impresso para pleito majoritário também deve ser produzido em braille.
14: Justiça determina a indenização ao filho de João Cândido.
15: Boa noite, eu sou Marcela Luiza.
14: E eu sou Walter Lima e conduzo esta edição em comemoração aos 91 anos da Voz do Brasil.
15: O Conselho Nacional de Justiça lançou no Rio Grande do Norte duas novas iniciativas do Plano Pena Justa para enfrentar a superlotação do sistema prisional.
14: As ações também buscam reduzir a reincidência criminal. Judite Aragão.
16: Uma das medidas anunciadas é a Central de Regulação de Vagas. O sistema organiza o ingresso de pessoas no sistema prisional de acordo com a capacidade de cada unidade e amplia o uso de alternativas penais quando possível. Outra iniciativa apresentada foi o Emprega Lab, espaço de articulação entre judiciário, executivo, setor produtivo e sociedade civil para ampliar oportunidades de qualificação profissional e emprego para pessoas privadas de liberdade e egressas do sistema prisional. No Rio Grande do Norte, o cenário evidencia a necessidade dessas medidas. Atualmente, o estado tem quase 7.900 pessoas presas para pouco mais de 5.000 vagas.
17: Pais não precisam esperar filha completar 18 anos para que ela mesma saque a indenização por danos morais recebida em razão do atraso de voo.
18: A decisão é do STJ, Fátima Uchoa.
19: Ao reformar acórdão do Tribunal de Justiça de São Paulo, a terceira turma do STJ considerou que não havia motivo que justificasse a retenção do dinheiro. Assim, por unanimidade, o colegiado seguiu o voto do relator ministro Humberto Martins para que o Tribunal Estadual contrariou o entendimento consolidado do STJ no sentido de que os pais podem administrar os bens dos filhos menores segundo o Código Civil e, em regra, têm o direito de sacar valores de indenização destinados a eles.
17: Material de campanha impresso para a eleição majoritária também deve ser produzido em braille.
18: TSE divulga percentuais que servirão de base para a aplicação da regra. Estevão Furtado.
20: Nas eleições 2026, a propaganda eleitoral impressa para cargos majoritários também deverá ser acessível às pessoas com deficiência visual. A regra determina que partidos, federações e candidaturas produzam material em braille de acordo com o percentual de eleitores com deficiência visual de cada localidade. Segundo a Justiça Eleitoral, o Brasil tem mais de 319 mil eleitoras e eleitores com deficiência visual. A medida busca ampliar a inclusão e garantir mais acessibilidade durante a campanha.
17: Engenheiro acusado injustamente de favorecer o filho obtém indenização.
18: Para a primeira turma do TST, a acusação foi infundada e atingiu a honra e a reputação do empregado. Mila Amaral.
21: A primeira turma do Tribunal Superior do Trabalho aumentou de 50 mil para 200 mil reais a indenização por danos morais a um engenheiro da Petrobras. Ele foi demitido por justa causa em 2015, acusado de favorecer a empresa do filho na escolha de softwares usado pela estatal. O TRT do Rio havia anulado a dispensa por falta de provas, mas manteve o valor baixo da reparação. No TST, o entendimento foi de que a empresa, além de não apresentar provas concretas, não garantiu também o direito de defesa, afetando a honra de um profissional com mais de 30 anos de carreira.
17: Justiça acolhe parcialmente parecer do MPF e determina indenização ao filho de João Cândido.
18: A União foi condenada a pagar 300 mil reais de indenização por danos morais. Vanessa Pereira.
22: Em 2024, a Marinha enviou um documento para a Câmara dos Deputados classificando a revolta da chibata como uma, abre aspas, deplorável página da história nacional, fecha aspas, e desqualificando os participantes da revolta. Na sentença, a Justiça Federal no Rio de Janeiro reconheceu que as expressões utilizadas pela Força Naval extrapolaram o direito à manifestação institucional e causaram dano moral ao descendente direto de João Cândido e condenou a União ao pagamento de 300 mil reais de indenização por danos morais.
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17: Uma boa noite.
18: E até amanhã.
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1: Eu sou Humberto Pinheiro e estes são os destaques de hoje do Jornal do Senado, que começa agora. Publicidade de apostas esportivas ganha alerta sobre os riscos do vício. Combate à violência doméstica avança com projetos aprovados na Comissão de Constituição e Justiça. Governo libera 547 milhões para ressarcir aposentados do INSS. Boa noite. As publicidades de empresas de apostas esportivas, as bets, passaram a exibir mensagens de alerta sobre os riscos do vício e das perdas financeiras. A medida busca informar os apostadores e incentivar o jogo responsável. Os avisos passam a fazer parte das regras para a divulgação das plataformas de apostas e têm como objetivo alertar a população sobre os possíveis impactos do jogo compulsivo. Repórter Rodrigo Rezende.
2: As publicidades de empresas de apostas, as chamadas bets, devem conter, a partir de agora, uma das seguintes frases. Ministério da Fazenda adverte: apostar faz você perder dinheiro. Ou, Ministério da Fazenda adverte: apostar pode causar dependência. Ou, Ministério da Fazenda adverte: aposta não é investimento. A iniciativa do governo quer atentar para os riscos do vício em apostas, como acontece no caso de medicamentos e cigarros. O senador Humberto Costa, do PT de Pernambuco, que já foi ministro da Saúde, alertou sobre o perigo imposto pela chamada ludopatia.
3: Já fizemos isso com o tabaco e avançamos muito. O Brasil diminuiu significativamente o número de fumantes. Passou da hora de fazer o mesmo em relação às apostas esportivas. Esse não é um debate ideológico. O vício não pergunta em quem alguém votou. O endividamento não distingue partidos.
2: As novas diretrizes do Ministério da Fazenda ainda proíbem que durante a publicidade aconteçam opiniões ou análises que induzam ou influenciem a realização de apostas.
1: Um projeto apresentado no Senado cria a cobrança social extrajudicial para facilitar a recuperação de dívidas de pequeno valor. A proposta busca oferecer uma alternativa mais simples e menos burocrática para a negociação de débitos. O objetivo é promover a inclusão financeira, estimular a regularização cadastral de cidadãos e empresas e reduzir a judicialização das cobranças. As informações com o repórter Douglas Castilho.
4: A proposta do senador Rogério Carvalho, do PT de Sergipe, prevê uma articulação com os cartórios de protesto, aqueles que o credor utiliza para cobrar dívidas sem ingressar na justiça, para promover soluções mais rápidas e menos burocráticas. A primeira e mais emergencial medida do texto determina o cancelamento automático de todas as dívidas que já tiveram sua exclusão autorizada nos últimos 10 anos, desde que atingidos os critérios previstos. Rogério Carvalho explicou o projeto e apresentou dados do alcance da proposta.
5: Facilita a negociação de dívidas de até meio salário mínimo com custos menores e sem burocracia. E mais, determina o cancelamento automático sem nenhum custo de registros de protestos pequenos que já tenham autorização de baixa há anos. Essa medida pode beneficiar 4,5 milhões de famílias e mais de 1 milhão de pequenos empreendedores.
4: O alvo principal são as pequenas dívidas em atraso que geram restrições cadastrais desproporcionais, travando o acesso de cidadãos ao crédito, a financiamentos e muitas vezes dificultando a obtenção de emprego. O projeto aguarda encaminhamento para a comissão pertinente.
1: O governo federal editou uma medida provisória que libera mais recursos para ressarcir aposentados e pensionistas do INSS que sofreram descontos indevidos em seus benefícios. Para isso, foi aberto um crédito extraordinário de 547 milhões de reais. Os recursos serão usados para devolver os valores cobrados irregularmente dos segurados e garantir o pagamento dos ressarcimentos. A medida faz parte das ações do governo para reparar os prejuízos causados causados pelas fraudes identificadas no INSS. A reportagem é de Patrícia Oliveira.
6: A liberação dos recursos faz parte do processo de ressarcimento das vítimas do esquema investigado pela Polícia Federal na Operação Sem Desconto. Os recursos para devolução vêm do orçamento da própria Seguridade Social. Para os senadores Alci Lucas, do PL do Distrito Federal, esses valores deveriam ser cobrados das entidades responsáveis pelos desvios. E lembrou que mais beneficiários ainda aguardam a devolução.
7: Tem muito mais gente que ainda não recebeu. As reclamações foram 6,6 milhões de contestações. Então faltou mais de 1,850 bilhão para devolver.
6: Para saber se você tem direito ao reembolso, acesse o portal ou o aplicativo Meu INSS. Faça login com seu CPF e senha da conta gov.br e confira-se a lançamentos na opção extrato de pagamento. A devolução é liberada em até 15 dias úteis.
1: O senador Paulo Paim, do PT do Rio Grande do Sul, defendeu o fim da escala 6x1 e a redução da jornada para 40 horas semanais sem redução salarial. O parlamentar afirmou que a medida pode aumentar a produtividade e citou dados da Organização para a Cooperação e Desenvolvimento Econômico, a OCDE, segundo os quais países com menor carga horária anual, como a Alemanha, Dinamarca e Países Baixos, registram maior produtividade por hora trabalhada. Segundo o senador, a redução da jornada pode melhorar a qualidade de vida, reduzir a rotatividade nas empresas e fortalecer a competitividade da economia.
8: No Brasil, a média supera a 1.600 horas anuais. Mesmo assim, esses países produzem muito mais riqueza por hora trabalhada do que nós, o que investem em tecnologia, inovação, qualificação profissional.
1: Já o senador Eduardo Girão, do Novo do Ceará, pediu que a proposta de fim da escala 6x1 seja amplamente debatida antes de ser votada pelo Congresso. O parlamentar afirmou que é necessário ouvir trabalhadores, empregadores e representantes dos diversos setores da economia para avaliar os impactos da medida sobre o emprego, a competitividade e os custos de serviços e produtos. Girão também questionou argumentos que a mudança aumentaria a produtividade e citou estimativas apresentadas por setores como transporte e a panificação, que apontam possíveis aumentos de custos caso a proposta entre em vigor.
9: Tem alguma coisa muito estranha, muito esquisita nisso tudo, e não é assim enfiar a goela abaixo. O pessoal que defende o fim da escala 6x1 dizer que vai aumentar a competitividade, vai aumentar a produtividade. Eu fico na pergunta, para quem?
1: A Comissão de Constituição e Justiça aprovou neste primeiro semestre um pacote com 7 projetos de lei voltados ao combate à violência doméstica e familiar e a ampliação da rede de proteção às mulheres e dependentes. As propostas alteram prazos de denúncia, criam cadastros de restrição, humanizam exames periciais e barram mecanismos de pressão institucional contra as vítimas.

0: expressa da vítima para a realização da audiência de retratação e a condição de que essa manifestação ocorra antes do recebimento da denúncia previne possíveis pressões ou coações.
1: Outra iniciativa votada na CCJ determina que o prazo de prescrição para o crime de assédio sexual só comece a contar a partir do momento em que cessar o vínculo de subordinação profissional da vítima com o assediador. O colegiado ainda aprovou a criação de um cadastro nacional com dados de condenados por feminicídio, estupro e violência psicológica, e projeto que assegura a realização de exames de corpo de delito humanizados em IMLs e delegacias. O colegiado chancelou também a obrigação de divulgação governamental em massa do canal Ligue 180 e deu parecer favorável a projeto que impede a repatriação compulsória de menores para outros países caso haja comprovação de indícios de violência doméstica no local de origem estrangeira.
2: Trabalhos técnicos de João Lira, o Jornal do Senado fica por aqui. Acompanhe agora as notícias da Câmara dos Deputados. Boa noite e até amanhã.

0: deputados reconhecem o hip hop como manifestação da cultura brasileira.
1: Projeto prevê o uso de tecnologia 3D para reabilitação crânio-facial no SUS.
0: Avança na Câmara a proposta que cria a Política Nacional de Bioeconomia.
1: Boa noite. Comissão aprova projeto que visa incentivar o desenvolvimento econômico com uso sustentável de recursos naturais. A repórter Sofia Peçanha tem os detalhes da proposta.
2: A Comissão de Integração Nacional e Desenvolvimento Regional aprovou uma proposta que institui a Política Nacional de Bioeconomia. O projeto busca orientar o desenvolvimento econômico do país com base no uso sustentável dos recursos naturais. A bioeconomia é definida no texto como conjunto de produção, utilização e conservação de recursos biológicos, ciência, tecnologia e inovação para produzir bens e serviços de forma sustentável. Entre os objetivos estão a promoção do desenvolvimento nacional, regional e local, junto com a conservação da sociobiodiversidade e o fortalecimento da presença do país em mercados internacionais que exigem produtos com menor impacto ambiental. A relatora do projeto na comissão, a deputada Socorro Nery, do PP do Acre, destacou que a nova política ajuda a estruturar a transição para um novo modelo econômico.
3: Atende a uma lacuna de coordenação intergovernamental e de integração de instrumentos de fomento, informação e governança capazes de dar escala à transição para uma economia de baixo carbono, com valorização de ativos biológicos e geração de trabalho e renda em bases sustentáveis.
2: O projeto estabelece incentivos fiscais e tributários, como crédito, benefícios fiscais e estímulo às compras públicas de produtos sustentáveis. Parte dos recursos virá de fundos regionais, do Fundo Nacional sobre Mudança do Clima e de mecanismos ligados ao mercado de carbono. Além disso, o projeto prevê a criação de instrumentos para viabilizar a política, como um conselho, uma estratégia e um sistema nacional de bioeconomia para administrar os recursos e mapear oportunidades no setor. Segundo a relatora Socorro Nery, a bioeconomia deve ocupar papel estratégico no desenvolvimento nacional.
3: Que bioeconomia deve ser uma estratégia de desenvolvimento para o nosso país, mas ao mesmo tempo clarificando que bioeconomia está sempre relacionada à sustentabilidade ambiental e econômica e sempre ouvindo e escutando com a participação da sociedade brasileira.
2: A medida ainda prevê a inclusão de comunidades tradicionais, povos indígenas e agricultores familiares nas cadeias produtivas da bioeconomia, com foco na capacitação e geração de renda. A proposta determina que os planos de desenvolvimento regional da Amazônia, do Nordeste e do Centro-Oeste passem a incorporar diretrizes da bioeconomia. O projeto que cria a Política Nacional de Bioeconomia será analisado a seguir pela Comissão de Meio Ambiente e Desenvolvimento Sustentável. Da Rádio Câmara de Brasília, Sofia Peçanha.
0: Economia. Júlio Lopes, do PP do Rio de Janeiro, alerta para o avanço da pirataria, da falsificação e da sonegação, afirmando que essas práticas fortalecem o crime organizado e causam prejuízos bilionários aos cofres públicos. Ele destaca que produtos aparentemente inofensivos podem financiar redes criminosas.
1: Júlio Lopes também chama atenção para os riscos à saúde causados por bebidas e medicamentos falsificados. Para o deputado, a atuação das quadrilhas nesse mercado exige mais conscientização.

0: sensação da população sobre a procedência dos produtos consumidos.
1: Nós estamos lutando muito aqui pela Comissão Externa do Brasil Legal, não só para conscientizar você que está nos ouvindo, que tem que tomar muito cuidado com a origem das bebidas, com a origem do consumo dos produtos e serviços que você contrata, e é muito importante que você se ajude, ajude a sociedade a se proteger dessa prática, que também na área dos remédios hoje tem um espaço enorme. E os remédios mais falsificados são os remédios dos cânceres e das doenças raras.
2: Segurança Pública. A Câmara dos Deputados aprovou proposta que impede que crimes de violência contra a mulher sejam considerados de pequeno dano e, com isso, deixem de ser punidos. A reportagem é de Paula Bittar.
3: A Comissão de Constituição e Justiça da Câmara aprovou um projeto que proíbe a aplicação do chamado princípio da insignificância a crimes de violência doméstica e familiar contra mulheres. Essa proibição, pela proposta, é inserida na Lei Maria da Penha. O princípio da insignificância, que também é conhecido como bagatela, prevê que crimes de pouca importância que causem dano pequeno não devem ser punidos. Uma súmula do Superior Tribunal de Justiça já determina que o princípio da insignificância não se aplica aos crimes ou contravenções penais praticados contra a mulher no contexto das relações domésticas. O objetivo da proposta é transformar o que hoje é um entendimento do tribunal em legislação. A autora do projeto, deputada Laura Carneiro, do PSD do Rio de Janeiro, explica que nenhuma forma de violência contra mulheres pode ser considerada insignificante.
4: Não existe insignificância quando se fala em mulher, em violência contra a mulher, principalmente no momento que a gente está vivendo, onde a cada 5 horas e 25 minutos uma mulher é morta no Brasil. Então, nunca é insignificante a violência, porque ela pode se transformar depois em vicaricídio ou em feminicídio. Por isso a importância desse projeto aprovado nessa casa.
3: O vicaricídio mencionado pela deputada é o ato de matar pessoas próximas a uma mulher, como filhos, dependentes ou outros parentes, com o objetivo de fazê-la sofrer. O termo foi incorporado pela legislação brasileira neste ano, após aprovação pelo Congresso, e a previsão de pena é de reclusão de 20 a 40 anos. A Lei Maria da Penha já impede a aplicação de penas alternativas brandas e punições que possam ser resolvidas apenas com pagamentos ou doações. O projeto que proíbe a aplicação do chamado princípio da insignificância a crimes de violência doméstica e familiar contra mulheres segue agora para a análise do Senado. Da Rádio Câmara de Brasília, Paula Bittar.
2: Justiça.
0: Os deputados aprovaram a permissão para a prática privada do direito por advogados da União e o texto seguiu para análise do Senado. A repórter Maria Neves traz mais detalhes sobre o projeto aprovado.
5: A Comissão de Constituição e Justiça da Câmara dos Deputados aprovou o projeto que permite a integrantes de carreiras jurídicas federais exercerem a advocacia privada, fora de suas atribuições no serviço público. A proposta beneficia especificamente advogados da União, procuradores da Fazenda Nacional, procuradores federais e procuradores do Banco Central. As carreiras jurídicas da União exigem dos advogados dedicação exclusiva. O exercício da advocacia particular é proibido por lei. Mas, de acordo com a deputada Érica Cocai, do PT do Distrito Federal, nos estados e nos municípios não existe essa vedação. Por isso, ela considera que o projeto aprovado faz justiça para as carreiras da advocacia federal.
6: Nós precisamos romper essa condição que estabelece a ausência de isonomia dos profissionais das carreiras jurídicas da Advocacia Geral da União, que é bom lembrar que só em 2024 tiveram sucesso na sua atuação jurídica em quase 69% dos cargos e resgataram para a União quase 70 bilhões no mesmo ano de 2024. Portanto, nós não podemos perder esses profissionais. Esses profissionais não podem se sentir desestimulados de atuar para o benefício do próprio país.
5: Pelo texto aprovado, a advocacia advocacia fora do órgão federal de atuação não poderá ser exercida por advogados que ocupam cargo em comissão ou função de confiança. Além disso, os profissionais ficam impedidos de atuar contra a União, suas autarquias, fundações e empresas públicas. Para garantir a transparência, a Advocacia Geral da União deverá publicar em sua página na internet a lista atualizada de todos os profissionais que optarem por exercer a advocacia privada. Os interessados também deverão fazer uma comunicação prévia ao órgão antes de iniciar a atividade. A proposta determina ainda que o exercício da advocacia privada estará sujeito às orientações da Corregedoria Geral e da Comissão de Ética da AGU, além de obedecer ao Estatuto da Ordem dos Advogados do Brasil e à Lei de Conflitos de Interesses. Da Rádio Câmara de Brasília, Maria Neves.
2: Previdência. Coronel Crisóstomo, do PL de Rondônia, destaca que foi o autor da proposta que deu origem à Comissão Parlamentar Mista de Inquérito, que discutiu fraudes no INSS. Ele lembra que as investigações expuseram um esquema ilegal de descontos em benefícios de aposentados e pensionistas.
7: A consequência disso tudo é que o governo federal teve que bloquear todos os acessos a desconto, não havendo mais desconto, até que seja julgado e decidido como fazer esse trabalho, sem a necessidade de sindicatos e associações voltarem a pedir o desconto no Instituto Nacional de Seguridade Social.
0: De acordo com o Coronel Crisóstomo, a suspensão de descontos não autorizados diretamente pelos segurados é uma vitória importante para proteger a renda de famílias mais vulneráveis. O deputado garante que o Congresso continuará fiscalizando o sistema previdenciário.
2: Trabalho. Para Daniel Almeida, do PCdoB da Bahia, a redução da jornada de trabalho é a conquista mais importante das últimas décadas para a classe trabalhadora. Ele argumenta que a modernização da indústria e o ganho de produtividade com novas tecnologias justificam o reequilíbrio da escala no país.
8: Hoje você fabrica a mesma coisa com a quantidade de horas trabalhadas muito menor do que há 38 anos atrás, quando a Constituição foi promulgada. E, portanto, os trabalhadores precisam participar da distribuição desta produtividade que as tecnologias conseguiram produzir. Portanto, é uma necessidade. De tempos em tempos, é preciso fazer esse equilíbrio para que os trabalhadores e a sociedade como um todo se beneficiem.
0: Daniel Almeida ressalta que garantir duas folgas semanais permite mais descanso, saúde e tempo livre para a qualificação profissional. O parlamentar também elogia a mobilização dos movimentos sociais e o apoio institucional do governo federal em favor da medida.
2: A Câmara aprovou o projeto que reconhece o hip-hop como manifestação da cultura brasileira. O repórter Antônio Vital acompanhou a votação.
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10: A Câmara dos Deputados aprovou o projeto que reconhece o hip-hop como manifestação da cultura nacional. O hip-hop é um movimento cultural e estilo de vida urbano que surgiu nas comunidades afro-americanas e latinas do bairro do Bronx, em Nova York, no início dos anos 70. Segundo o autor da proposta, deputado pastor Henrique Vieira, do PSOL do Rio de Janeiro, mais do que apenas um gênero musical, o hip-hop é uma ferramenta de expressão política e social. No Brasil, o hip-hop começou na década de 80, principalmente em São Paulo, em locais de encontro de jovens negros, pobres e moradores de periferias. O movimento se expandiu para outras regiões do país, adquirindo características locais, inclusive no Nordeste, onde foi influenciado pelo repente em ritmos caribenhos e jamaicanos. Ser reconhecido como manifestação da cultura nacional permite que o hip-hop seja contemplado nas políticas públicas, com possibilidade de ter acesso a leis de incentivo, linhas de crédito e fundos setoriais, sem contar a garantia de livre manifestação. O projeto recebeu parecer favorável do relator, deputado Inácio Arruda, do PCdoB do Ceará, Segundo ele, o movimento já é reconhecido oficialmente como manifestação cultural por estados e municípios. Para o autor do projeto, o deputado pastor Henrique Vieira, o reconhecimento oficial vai fomentar a cultura e evitar a criminalização do movimento.
11: Reconhecer o hip hop como manifestação da cultura nacional é sair da chave da criminalização e entrar na chave do reconhecimento e da valorização. Porque o hip hop vai acontecer e acontece independente do estado, mas cabe ao estado, com política pública e investimento, ao invés de criminalizar, valorizar, fomentar e levar adiante.
10: Projeto que reconhece o hip hop como manifestação da cultura nacional seguiu para análise do Senado. Da Rádio Câmara de Brasília, Antônio Vital.
12: Educação.
0: Beto Preto, do PSD do Paraná, comemora a criação do curso de medicina no campus de Apucarana da Universidade Estadual do Paraná, a Unespar. O deputado aponta que a medida atende a uma reivindicação de mais de 50 anos do município.
13: É uma luta de mais de 50 anos do município de Apucarana, que agora parece que realmente chegou no êxito. A Unespar é a única universidade que ainda não tinha o curso de medicina e a partir de agora já são recursos liberados para a construção de um bloco de laboratórios, de salas de aula e também praticamente liberado a contratação dos professores via concurso, além de estarmos muito próximos da marcação do concurso vestibular para a entrada no primeiro semestre de 2027.
2: Beto Preto ressalta que, a partir de agora, toda a rede estadual de ensino superior do Paraná passa a contar com o curso público de medicina. Ele celebra o fato de a nova graduação ampliar a formação de profissionais de saúde no Vale do Ivaí, região geográfica composta por 26 municípios.
12: Saúde.
0: Programa para recuperar crânio e face com tecnologia 3D no SUS avança na Câmara. A reportagem é de Luiz Cláudio Canuto.
14: A Comissão de Ciência, Tecnologia e Inovação da Câmara dos Deputados aprovou o projeto que institui o Programa Nacional de Reabilitação Crânio-Facial com uso de tecnologia 3D no Sistema Único de Saúde. O colegiado seguiu o voto do relator, deputado Rui Falcão, do PT de São Paulo. A reabilitação recupera aspectos anatômicos, funcionais e estéticos de pacientes com alterações provocadas por tumores, sequelas de tratamento, traumatismos e anomalias congênitas. Pela proposta, o programa vai oferecer suporte psicossocial aos pacientes e incentivar o desenvolvimento de materiais e de processos de modelagem em três dimensões. A iniciativa seria implementada por meio de parcerias com instituições de ensino e pesquisa, públicas ou privadas, para pesquisa, desenvolvimento e aprimoramento de tecnologias. O autor do projeto é o deputado Zacarias Calil, de Goiás, que afirma que, por meio do uso de scanner 3D e de exames de imagem convencionais, como tomografia computadorizada e ressonância magnética, é possível criar um modelo da superfície do rosto e do crânio do paciente, por exemplo. Assim, é possível saber que estruturas anatômicas precisam de reparação com o design pessoal de próteses e simulação do resultado final antes do tratamento. O deputado, que também é cirurgião pediátrico, afirma que o modelo já é aplicado no Brasil.
15: Em Campinas, São Paulo, nós temos um centro de tecnologia e informação que pode trabalhar juntamente com isso. Aliás, eles já fazem esse procedimento pelo SUS, que é um avanço muito grande, né? Você pegar determinado tipo de tumor, fraturas e outras patologias, malformações, você analisar através de uma tecnologia dessa, antes de você, por exemplo, submeter o paciente a um procedimento cirúrgico. Então, um profissional, ele vai saber exatamente de que maneira ele vai atuar nesse sentido. Inclusive, mostrando para o paciente, esclarecendo, né, suas dúvidas, de que maneira ele vai ser operado.
14: O autor da proposta diz que a técnica também pode ser aplicada na odontologia, cirurgia plástica, reconstrutiva, fonoaudiologia e reabilitação. Ele afirma que o impacto orçamentário não seria muito alto, porque a tecnologia, como já vem sendo utilizada, tende a diminuir o custo.
15: Se você tem um centro de tecnologia, informação, informática, que já faz pelo SUS, então a gente só vai praticamente complementar isso aí, né? Já existe, agora falta mais investimentos, né? E com isso aí a gente consegue, através dos recursos, emendas parlamentares, para ajudar esses centros de tratamento.
14: A proposta ainda vai ser analisada pelas comissões de saúde, de finanças e tributação e de Constituição e Justiça. Em princípio, ela não precisa passar pelo plenário. Da Rádio Câmara de Brasília, Luiz Cláudio Canuto.
16: Ciência e tecnologia.
2: Raimundo Santos, do PSD do Pará, defende projeto que institui a Semana Nacional da Consciência Digital Infantil. A iniciativa, segundo o deputado, visa orientar famílias e educadores sobre os riscos da exposição excessiva às telas e os perigos de crimes virtuais.
17: Hoje o mundo da internet é como se fosse uma extensão do mundo real, é uma praça pública onde tem todo tipo de informações úteis, mas também muita coisa nociva, principalmente a criança e adolescente. Dentro dessa política de educação digital, o projeto ele visa incluir uma semana de conscientização digital voltada para educadores, para a família, uma prevenção durante esta semana ao cyberbullying, aos crimes cibernéticos, também o combate à exposição a conteúdos impróprios, a promoção da saúde mental diante do uso excessivo de telas.
0: Raimundo Santos alerta que o uso desregulado das redes sociais provoca aumento de casos de ansiedade e depressão entre os mais jovens. A proposta já avançou por 3 comissões e aguarda análise na Comissão de Constituição e Justiça.
2: Termina agora o jornal Câmara dos Deputados, produzido pela Rádio Câmara, com trabalhos técnicos de Everson Urani e apresentação de Luciana Vieira e José Carlos Andrade. Uma ótima noite para você.
0: Uma boa noite. 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
16: 8 horas. 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
1: CBF anunciou que a tecnologia do impedimento semiautomático vai fazer a sua estreia no Brasileirão na 20ª rodada, ou seja, a partir deste sábado, nos jogos entre Atlético Paranaense Internacional e Santos e Chapecoense, os dois que acontecem às 6:30 da noite. Segundo o comunicado da entidade, todos os 19 estádios da Série A foram equipados com 28 a 32 câmeras dedicadas. Elas contam com o suporte de 5 servidores locais que garantem a conectividade do sistema. A Arena Barueri também recebeu os equipamentos. As imagens capturadas serão transmitidas em tempo real para a central de operações do árbitro assistente de vídeo, onde serão combinadas com informações de rastreamento de jogadores geradas por câmeras posicionadas em todo o estádio. A integração dessas tecnologias permite uma análise mais precisa das situações de impedimento e também de lances de mão na bola. O presidente da CBF, Samir Chaudhry, confirmou que a tecnologia seria implementada ainda em novembro do ano passado. Desde então, começaram as inspeções técnicas, instalações, reuniões, avaliações de engenharia e uma série de testes, além de treinamentos para árbitros e oficiais do VAR. Com informações do Brasileirão, Daniel Esperon.
2: 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Dicas para uma viagem segura com o seu carro. Vai usar o GPS na viagem? Tome cuidado, não confie demais nesse ajudante. Muitas vezes o GPS pode até lhe fornecer uma rota mais curta numa grande cidade, mas também pode te levar para locais bem perigosos, que você com certeza gostaria de evitar. 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
3: Mulheres em ambientes mais formais, não há como fugir dos terninhos, embora você possa marcar sua feminilidade usando um blazer acinturado com uma saia mole, não necessariamente em conjunto com calça ou saia igual, e casaquinhos de lã, ideais para o entra e sai de locais com ar condicionado.
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1: 8:06.
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4: Os anos 1930 e 40 ficaram conhecidos na música brasileira como a Era de Ouro.
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4: Nesse período, o país era governado por Getúlio Vargas e assistia à popularização do mais novo meio de comunicação, o rádio.
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4: A demanda crescente das emissoras por novas músicas, associada ao desenvolvimento das técnicas de gravação, ajudou a revelar diversos compositores, como Assis Valente, Ataulfo Alves e Noel Rosa.
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4: A Era de Ouro também fez surgir o ídolo musical, encarnado na figura do intérprete. Aracide Almeida, Mário Reis, Orlando Silva e Silvio Caldas eram alguns desses astros e estrelas.
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4: Mas se o rádio e as gravações só davam conta de divulgar as vozes dos artistas, o cinema falado, outra novidade da época, apresentava a imagem e o som dos ídolos. Embalados pelo sucesso do rádio, diversos filmes musicais foram produzidos nesse período, como Alô Alô Carnaval e Banana da Terra.
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4: Na Era de Ouro, a música brasileira começou a ganhar fama internacional, principalmente com a pequena notável Carmen Miranda e também com a música Aquarela do Brasil, de Ari Barroso.
11: Brasil.
4: O samba Exaltação pegou carona no nacionalismo de Getúlio Vargas e se tornou uma das grandes vertentes musicais da Era de Ouro, que também foi embalada pelo samba canção, o choro e os sambas e marchas de carnaval. Outro fenômeno da Era de Ouro foram os concursos de Rainha do Rádio, que contagiaram os ouvintes e coroaram nomes como Marlene, Emilinha Borba, Linda Batista e Isaurinha Garcia. Para homenageá-la, vamos ouvir um dos maiores sucessos de 1946 e também de toda a Era de Ouro. Isaurinha Garcia, com Mensagem.

0: acabamos de ouvir Isaurinha Garcia com Mensagem, de Cícero Nunes e Aldo Cabral. Essa foi a homenagem a Isaurinha Garcia.
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